0: apostas deveria ser proibida.
1: Que a gente consiga, pelo menos, fazer com que as pessoas tenham consciência sobre o que é a atividade das apostas, que ela não é se divertir, mas sabendo os riscos que são decorrentes de quem pode começar a essa atividade. Né?
0: O prazo para as empresas se adequarem às novas regras é 17 de julho. Quem descumprir pode ser multado em até 20% do faturamento da operadora, ter as atividades suspensas por até 180 dias e ter a autorização de funcionamento cassada em casos de reincidência grave. Reportagem Graziele Bezerra.
2: Veículos que poluem menos. Para colocar essa ideia em prática, começaram hoje os testes para adicionar mais biocombustível ao diesel, sem que isso traga prejuízo ao motor.
3: Uma comitiva do governo federal acompanhou o início dessa nova fase.
4: O biodiesel é um combustível renovável que, desde 2004, vem sendo misturado ao diesel no país. E para cumprir a lei que prevê a diminuição da dependência do petróleo, o Ministério de Minas e Energia está coordenando estudos em parceria com instituições de pesquisa. Um deles é o aumento do biocombustível ao diesel, que hoje está em 15%. E nesta segunda-feira começou o Programa Nacional de Testes do Biodiesel no Instituto Mauá de Tecnologia, em São Caetano do Sul, no estado de São Paulo. De acordo com o ministro de Minas e Energia, Alexandre Silveira, essa é uma fase essencial para a mudança obrigatória nas porcentagens dos combustíveis prevista na lei.
5: Nós não podemos avançar sem que esses testes sejam feitos.
4: A lei do combustível do futuro prevê o aumento de biodiesel e etanol, produzidos a partir de matéria-prima renovável, como cana-de-açúcar, milho, soja, mamona, entre outros. O etanol e o biodiesel colaboram para a diversificação da matriz energética e redução das emissões de gases do efeito estufa. Para isso, uma rede nacional de pesquisa mobiliza 30 milhões de reais em 3 anos, unindo ministérios, a agência reguladora e 18 laboratórios. O presidente da Associação Brasileira de Engenharia Automotiva, Marcos Vinícius Aguiar, destacou a capacidade brasileira de produzir combustíveis limpos.
6: Aqui nós estamos participando junto com o governo, junto com o setor privado, montadoras, fornecedores, produtores de biocombustíveis, para fazer uma série de testes para que as misturas sejam validadas. O Brasil está indo para a hibridização, veículos híbridos, sejam a combustão interna de passageiros a etanol, sejam pesados de biodiesel.
4: O Centro de Pesquisas do Instituto Mauá de Tecnologia comprovou a viabilidade técnica do E30, que usa 30% de etanol anidro na gasolina atualmente comercializada no Brasil. Agora, o objetivo é testar a adição de até 25% de biodiesel no diesel. A lei ainda prevê o uso de combustível sustentável também na aviação. Reportagem Luciana Colares de Holanda.
2: O Brasil agora é o 6º país do mundo a desenvolver a tecnologia para a fabricação de turbinas.
3: E a turbina brasileira é capaz de gerar energia elétrica funcionando principalmente com o etanol, um combustível limpo e sustentável.
2: Além de fornecer energia, a turbina poderá ser usada também em sistemas de defesa.
7: O Instituto de Aeronáutica e Espaço apresentou a integrantes do governo federal a primeira unidade de geração de energia elétrica movida a etanol com turbina a gás, totalmente desenvolvida no país. A unidade é capaz de gerar 1 megawatt de potência, energia suficiente para abastecer aproximadamente 3.600 residências. Como destacou o ministro de Minas e Energia, Alexandre Silveira, a turbina pode ajudar a levar energia elétrica de fontes renováveis a regiões remotas do país.
5: Nós temos 196 unidades isoladas na Amazônia. E isso, na composição da conta de energia, custa 12 bilhões e 600 milhões de reais de óleo diesel por ano.
7: De acordo com o tenente brigadeiro do ar, Marcelo Damasceno, comandante da aeronáutica, a turbina desenvolvida para o projeto pode ser utilizada também em projetos de segurança nacional.
8: Ela foi concebida para proporcionar rápido transporte instalação e operação em localidades remotas, em cenários de calamidade ou sempre que se fizer necessária uma fonte confiável de energia. É igualmente capaz de impulsionar o desenvolvimento de sistemas propulsivos para aviões, drones e outras plataformas aeroespaciais militares e civis de interesse estratégico para o Estado brasileiro.
7: Foram investidos no projeto cerca de R$ 134 milhões do Fundo Nacional de Desenvolvimento Científico e Tecnológico. O projeto foi desenvolvido em parceria com a iniciativa privada. Reportagem Luana Karen.
3: Hoje, o Estatuto da Criança e do Adolescente completa 36 anos.
2: A lei provocou uma transformação na forma que a sociedade brasileira enxerga os direitos da infância.
3: E nós conversamos sobre essas mudanças e os avanços proporcionados pela legislação com o diretor de Proteção da Criança e do Adolescente do Ministério dos Direitos Humanos e da Cidadania, Fábio Meirelles. Acompanhe. Diretor Fábio Meirelles, muito bem-vindo aqui à Voz do Brasil. A gente quer começar falando da importância, né, do Estatuto da Criança e do Adolescente. A criação dessa legislação, ela promoveu uma mudança de paradigma na forma como a sociedade encara os direitos da infância, né? O que, que o senhor apontaria como essas principais mudanças do ECA em relação ao que existia anteriormente como legislação?
9: Prazer falar com os ouvintes da Voz do Brasil. O ECA foi promulgado em 1990, né? É um estatuto que marca uma virada histórica. É a consolidação de uma doutrina, que é a doutrina da proteção integral. Então, ele reconhece que as crianças e adolescentes, para além de objetos de políticas públicas assistencialistas, elas passam a ser sujeitos de direitos. E a gente, com o ECA, avança no tema da prioridade absoluta, da dignidade, da voz, da participação de crianças e adolescentes. Então, o ECA é um marco, né, para o mundo. Ele é conhecido nacional e internacionalmente. E ele marca também uma adesão do Brasil a compromissos que o Brasil tem com a ONU. Então, a gente, em 1989, teve a Convenção sobre os Direitos da Criança, e em 1990, o ECA marca, né, esse, ele é um marco jurídico, político, ético, voltado ao cuidado, à proteção e ao desenvolvimento integral de todas as infâncias e adolescências do Brasil. Então, acho que o ECA merece ser celebrado.
2: O ECA surgiu também no contexto da nova Constituição, que tinha sido promulgada apenas 2 anos antes, né? Ele traz esse espírito de afirmação de direitos sociais e deveres coletivos que marcou os debates também sobre a Constituição?
9: Com certeza. O artigo 227 da Constituição fala na prioridade absoluta de crianças e adolescentes, né? E o ECA vem para reafirmar esse artigo da Constituição e para avançar, né? A gente hoje olha para o ECA, olha para a universalização da escola pública, olha para a redução da mortalidade infantil, olha para a criação dos conselhos e o papel dos conselhos tutelares, das varas da infância, das varas da juventude, o fortalecimento das políticas públicas de acolhimento, convivência familiar, convivência comunitária, para a consolidação das medidas socioeducativas. Esses são só alguns exemplos de conquistas concretas que a gente vê a partir da Constituição Federal e a partir do Estatuto da Criança e do Adolescente. Então, mais do que uma lei, né, o ECA representa essa mudança de paradigma e ele fortalece não só o papel da família, da sociedade, do Estado, mas dessa visão de promoção dos direitos de crianças e adolescentes.
3: Uma construção mesmo, né, de todos esses direitos. Agora, uma das principais inovações do ECA foi a criação dos conselhos tutelares, que a gente talvez possa dizer que são os grandes guardiões dos direitos da infância, né? Como é que foi a consolidação deles ao longo desse tempo? Hoje os conselhos são uma referência para quem busca proteção aos direitos das crianças?
9: Com certeza. O ECA, né, criou os conselhos tutelares, é uma das principais inovações do Estatuto, é apresentar, né, as funções, atribuições dos conselhos tutelares. O nosso CONAN, do Conselho Nacional dos Direitos da Criança e do Adolescente, recomenda que haja um conselho tutelar para cada 100 mil habitantes, e o importante é a gente falar sobre as competências dos conselhos tutelares. Ele é um órgão que ele é gerido, né, vinculado às prefeituras, composto por 5 membros, escolhidos pela comunidade local, em eleições diretas, eles seguem diretrizes estabelecidas, eles são órgãos que eles evoluem de uma ideia de assistência a menores para um paradigma da proteção integral. A função do Conselho Tutelar não é prestar serviço de forma a atender direito, e sim zelar para que os direitos de crianças e adolescentes sejam cumpridos efetivamente. Eles são órgãos autônomos, né? Eles não aplicam penas e eles são essa ferramenta de requisitar serviços públicos como vaga em creche, tratamento psicológico, encaminhar os casos para o Ministério Público. Então, o Estatuto traz esse papel e atribuições dos conselhos tutelares, que são profissionais fundamentais do sistema de garantia de direitos e que eles fortalecem essa visão de princípio e de proteção integral de crianças e adolescentes no território.
2: Bom, diretor, 36 anos depois, o que, que o senhor apontaria como principais avanços proporcionados pelo ECA?
9: Veja, os principais avanços, a gente olha, né, para o país. O Brasil é um país diverso, plural. A gente olha para os territórios, a gente ainda consegue enxergar desigualdades sociais, econômicas, culturais. Mas o ECA é esse instrumento, né? Ele apresenta um avanço inegável. A legislação anterior, que era o Código de Menores, ele possuía uma visão punitivista, assistencialista, eventualmente até discriminatória. As crianças e adolescentes eram alvos de ações punitivistas, ações assistencialistas. Então, o ECA traz essa nova visão, né? O ECA representa essa mudança de paradigma. Ele fortalece o papel da família, da sociedade, no Estado. Então, se a gente olhar, como eu disse, para hoje a universalização da escola pública, a redução da mortalidade infantil, os conselhos tutelares, as varas, fortalecimento de políticas públicas, as políticas de assistência social, a Política Nacional de Saúde para Criança e Adolescente. Então, isso tudo é uma consolidação para além de uma visão de direitos de desenvolvimento integral de crianças e adolescentes, a gente hoje vê que esses direitos estão garantidos com prioridade absoluta, dignidade. Então, a gente celebra o ECA como esse instrumento que é uma referência e que hoje ele é, né? Ele é política pública intersetorial do governo federal, de estados e municípios. Então, a gente hoje vê o Estatuto como uma referência para o mundo.
3: Agora, quais são, então, os desafios para garantir plenamente todos os direitos que estão previstos no Estatuto?
9: Olha, a gente hoje tem um país, o Brasil é um país muito diverso, né? Muito plural, ele tem muitos territórios, então a gente tem crianças urbanas e rurais, a gente tem crianças e adolescentes indígenas, crianças e adolescentes quilombolas, ribeirinhas, com deficiência, migrantes e refugiadas, crianças em situação de vulnerabilidade. Então eu diria que o principal desafio é olhar para proteção integral e prioridade absoluta, mas com esse recorte das diversidades, né, de crianças e adolescentes. E eu acho que também o principal desafio não é criar novas leis, mas garantir que os direitos previstos no Estatuto da Criança e do Adolescente cheguem à vida real de crianças e adolescentes. Então, esse é o nosso papel, enquanto Ministério dos Direitos Humanos e da Cidadania, de articular para que o Estatuto da Criança não seja só uma legislação avançada, reconhecida no Brasil, no mundo, mas que ele vire realidade nos territórios e para as diversidades de crianças e adolescentes do nosso país.
2: Muito bem, nós conversamos com Fábio Meirelles, diretor de proteção da criança e do adolescente do Ministério dos Direitos Humanos e da Cidadania. Amanhã você acompanha aqui na Voz do Brasil a segunda parte dessa entrevista sobre o ECA Digital. Muito obrigado, diretor, até amanhã.
9: Obrigado a você, estou à disposição.
3: Pois é, o Estatuto da Criança e do Adolescente estabelece que a vacinação infantil é obrigatória em todo o território nacional.
2: E para manter o calendário de vacinas em dia, basta o comparecimento a uma unidade básica de saúde.
3: O Sistema Único de Saúde oferece de graça 17 vacinas que previnem dezenas de doenças.
10: Carolina tem 7 anos e hoje está cheia de saúde. A mãe dela, a empresária Thaís Moraes, conta que a menina nasceu prematura e precisou passar os primeiros dias de vida na UTI. Depois da alta, manter a caderneta de vacinação em dia se tornou uma das prioridades da família.
11: Saiu do hospital, a primeira coisa que a gente fez foi providenciar as vacinas, né, de acordo com a idade dela. Então, a gente sempre teve essa preocupação, principalmente porque ela nasceu prematura.
10: As vacinas estimulam o organismo a criar defesas contra vírus e bactérias, ajudando a prevenir doenças. Elas são importantes em todas as fases da vida, mas têm um papel fundamental na infância, quando o sistema imunológico ainda está em desenvolvimento. A primeira vacina que o bebê recebe pelo Sistema Único de Saúde é a BCG. Na rede pública, ela é aplicada ainda na maternidade e protege contra as formas formas graves da tuberculose, mas o calendário infantil inclui várias outras vacinas nos primeiros anos de vida. É o que destaca Ana Catarina Araújo, diretora substituta do Departamento do Programa Nacional de Imunizações do Ministério da Saúde.
12: Nós temos vacina que protege, a vacina BCG e a vacina hepatite B, que devem ser feitas ainda na maternidade, que são vacinas que protegem para a hepatite, para as formas graves da tuberculose, como vacina contra a poliomielite, difteria, tétano, coqueluche, pneumonia, meningites, hepatite A, sarampo, cachumba, rubéola, a varicela, e nós temos hoje um calendário bastante robusto.
10: É importante que cada vacina seja aplicada na idade recomendada, mas se alguma dose ficou para trás, ainda é possível atualizar a caderneta. Basta procurar a unidade de saúde mais próxima, como explica o presidente do Departamento de Imunizações da Sociedade Brasileira de Pediatria, Eduardo Jorge.
13: Pais que estão com o calendário atrasado, vamos lá procurar o posto de saúde, atualizar o calendário dos bebês e de todas as ações básicas de saúde. A vacinação é aquela que representa a melhor evidência, o melhor custo-benefício.
10: Para manter a carteira de vacinação em dia e consultar as doses aplicadas, basta acessar meususdigital.saude.gov.br. O Calendário Nacional de Vacinação também pode ser consultado diretamente no site do Ministério da Saúde, em saude.gov.br. Para acessar as informações, é preciso ter uma conta na plataforma gov.br. Reportagem Márcia Fernandes.
3: E a Agência Nacional de Vigilância Sanitária registrou nova vacina contra a influenza.
2: O imunizante é indicado a partir de 6 meses de idade e previne contra a doença causada pelos subtipos A e B.
3: De acordo com a Anvisa, estudos clínicos com a vacina indicaram eficácia de até 73% na prevenção de influenza em adultos e de até 65% em crianças.
2: O registro do imunizante foi publicado no Diário Oficial da União desta segunda-feira.
3: E a Anvisa também determinou o recolhimento de suplementos alimentares e a apreensão de lotes falsificados do medicamento Monjaro.
2: Foi definida a retirada dos suplementos alimentares Fenogrego e Cúrcuma Plus, produzidos pela Alivem Mede Soluções em Saúde, por falhas na comprovação dos ingredientes e fornecedores,
3: indicando o descumprimento das normas sanitárias. Em relação aos lotes falsificados do Monjaro, a empresa dona do registro informou ter identificado no mercado unidades com características diferentes das presentes no produto original.
2: Assim como cada pessoa possui um CPF, cada empresa também tem um número de identificação. É o CNPJ, o Cadastro Nacional da Pessoa Jurídica.
3: E novas regras determinam, de forma mais objetiva, como será a análise das informações prestadas ao cadastro.
2: Agora as empresas devem ficar atentas ao preencher as informações.
14: A Receita Federal atualizou as regras do Cadastro Nacional da Pessoa Jurídica, o CNPJ. A nova instrução normativa detalha as situações que podem levar à suspensão da inscrição por inconsistências cadastrais e estabelece critérios mais objetivos para análise das informações declaradas pelas empresas. Entre as mudanças estão novas regras relacionadas aos representantes legais e aos integrantes do quadro de sócios e administradores. O cadastro poderá apresentar problemas, por exemplo, quando houver CPF ou CNPJ de sócios em situação irregular. A norma também reforça o controle sobre os dados informados pelas empresas. Estão entre as inconsistências o uso de nome empresarial em desacordo com as normas de registro, endereço eletrônico vinculado a outra empresa, utilização de endereço ou telefone de terceiros sem autorização e incompatibilidades entre a atividade econômica, a natureza jurídica e as informações declaradas no CNPJ. Com a atualização, a Receita Federal orienta empresas e profissionais responsáveis pelos cadastros a manterem as informações sempre atualizadas e compatíveis com os documentos oficiais reais da pessoa jurídica. A Receita Federal também informou que o CNPJ, em formato alfanumérico, começa a ser implantado em 31 de julho. O novo modelo será utilizado nas novas inscrições e manterá os 14 caracteres, com combinação de letras e números. Os CNPJs já existentes continuam válidos e não precisam ser alterados. Raquel Mariano, para a Voz do Brasil.
3: Já está disponível o resultado de quem solicitou atendimento especializado no Exame Nacional do Ensino Médio, o Enem 2026.
2: O atendimento especializado é destinado aos participantes que necessitam de recursos de acessibilidade para realizar as provas.
3: Entre eles estão a prova em braille, a prova com letra ampliada, o auxílio para leitura e transcrição, a sala de fácil acesso e o tempo adicional.
2: A consulta pode ser feita na página do participante. As provas serão aplicadas nos dias 8 e 15 de novembro.
3: O governo brasileiro iniciou hoje o envio de 48 toneladas de leite em pó em ajuda humanitária a Cuba.
2: O objetivo é contribuir para o enfrentamento da situação de desabastecimento vivida pelo país.
3: A ajuda será transportada em 2 navios da Força Aérea Brasileira, ambos com destino a Santiago de Cuba.
2: E essas foram as notícias do Governo do Brasil.
3: Uma realização da Secretaria de Comunicação Social da Presidência da República.
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3: Fique agora com as notícias do Poder Judiciário e do Congresso Nacional. Boa noite.
2: Boa noite para você. Até amanhã.
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17: STF suspende por 90 dias visita de Flávio ao pai, Jair Bolsonaro.
18: Relatório Justiça em Números 2026 destaca dados históricos sobre a redução do acervo processual.
17: STJ entende que furto de bilhete premiado em lotérica deve ser julgado pela Justiça Estadual.
18: Boa noite, eu sou o Arthur Filho.
17: E eu sou Walter Lima.
18: O ministro Alexandre de Moraes, do Supremo Tribunal Federal, suspendeu por 90 dias as visitas do senador Flávio Bolsonaro ao pai, o ex-presidente da República, Jair Bolsonaro.
17: A decisão foi assinada nesta segunda-feira, após a divulgação de uma carta escrita pelo ex-presidente durante o período em que cumpre prisão domiciliar com proibição de uso de redes sociais. Marcelo Della Libera.
19: Decisão do relator da execução penal, ministro Alexandre de Moraes, determinou a suspensão do direito de visita por entender que a divulgação da carta por intermédio de terceiros desrespeitou a medida cautelar imposta ao ex-presidente, que está proibido de usar redes sociais. Além da suspensão das visitas, Moraes deu prazo de 48 horas para que a defesa de Jair Bolsonaro informe se ele tinha conhecimento de que a carta seria divulgada nas redes sociais do filho.
18: O relatório Justiça em Números do Conselho Nacional de Justiça reforça o comprometimento do Poder Judiciário com a transparência.
17: Entre os destaques da edição de 2026 estão dados históricos sobre a redução do acervo processual. Fernanda Porto.
20: 45,2 milhões de processos julgados em todo o Brasil. Este é um dos destaques do relatório Justiça em Números 2026, realizado e divulgado pelo Conselho Nacional de Justiça. O levantamento indica ainda que o número é maior do que o total de processos recebidos, 40,9 milhões. Na prática, o índice revela quase 20% de produtividade e comprova que, pelo segundo ano consecutivo, o Poder Judiciário brasileiro julgou mais ações do que recebeu. Os dados são referentes ao ano base 2025 e indicam ainda outros fatores, como bom aproveitamento do orçamento, equidade de gênero e raça, além da atual composição do sistema de justiça.
18: Cabe à Justiça Estadual julgar a ação penal sobre furto de bilhete premiado retirado do cofre de casa lotérica.
17: Essa definição é do STJ. Fátima Uchoa.
1: Segundo investigação, após imprimir uma aposta da Mega Sena com defeito, a funcionária de uma lotérica a refez e a entregou ao cliente. Ela guardou a aposta defeituosa no cofre do estabelecimento, mas depois a retirou. No dia seguinte, foi à lotérica com um companheiro para pedir demissão, afirmando que ele era um dos ganhadores do prêmio principal. Após analisar filmagens, o Ministério Público ofereceu denúncia por furto qualificado. A defesa alegou competência da Justiça Federal porque o bilhete geraria direito perante a Caixa Econômica Empresa Pública Federal. Mas o ministro do STJ, Ribeiro Dantas, manteve a ação penal na Justiça Estadual, considerando que a vítima do crime foi a lotérica, que detinha o bilhete e precisou pagar o valor da aposta não estornada. E o fato de a Caixa pagar o prêmio seria apenas consequência do furto já consumado.
18: TST amplia ações de inclusão e combate à discriminação contra pessoas LGBTQIAPN+.
17: Iniciativas buscam reduzir desigualdades e garantir direitos no ambiente de trabalho. Marla Lacerda.
21: Entre as ações, o TST criou um grupo de trabalho voltado à promoção dos direitos das pessoas LGBTQIAPN+, e implementou a reserva de vagas em contratos terceirizados para pessoas trans e travestis em situação de vulnerabilidade social. Além de promover campanhas institucionais de conscientização e visibilidade, o tribunal também tem assegurado direitos em decisões judiciais da corte, como o uso do nome social por pessoas transgênero, a reparação de danos em casos de discriminação no trabalho e a garantia de benefícios trabalhistas a casais homoafetivos.
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18: A você, uma boa noite.
17: E até amanhã.
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23: Eu sou Paula Groba.
24: E eu sou Humberto Pinheiro.
23: E estes são os destaques de hoje do Jornal do Senado, que começa agora.
24: Plenário pode votar nesta terça-feira a aposentadoria de agentes de saúde.
23: Porte de arma para vítimas de violência está na pauta das comissões nesta semana.
24: Avança a proposta que libera 13 bilhões para desenrola adimplentes, fiéis empreendedor e produtores rurais.
23: Boa noite.
24: Boa noite.
23: Avançou no Congresso o projeto que destina mais de 13 bilhões de reais aos programas Desenrola de Implantes e Fies Empreendedor.
24: Após impasse sobre a origem dos recursos, deputados e senadores também aprovaram a destinação de verbas para apoiar produtores de cana-de-açúcar do Nordeste. Repórter Douglas Castilho.
25: O projeto foi aprovado pela Comissão Mista de Orçamento. O principal impasse durante a discussão da proposta se deu porque 270 milhões de reais do montante do crédito aberto serão retirados de um fundo destinado ao Minha Casa Minha Vida. Mas ao apresentar seu relatório, o senador Carlos Fávaro, do PSD de Mato Grosso, explicou que os recentes aumentos orçamentários no programa habitacional, num total de 3 bilhões de reais, não permitirão que haja prejuízos ao setor.
26: Não há nenhuma precarização do programa tão relevante para o nosso país, dito por conta do aumento expressivo de recursos alocados para o programa, e todo ele em execução com toda a demanda necessária garantida em orçamento.
25: A maior parte dos recursos, porém, será remanejada de um superávit do Fundo Nacional de Desenvolvimento Científico e Tecnológico, hoje o maior instrumento público de fomento à inovação e pesquisa no Brasil. Como a verba é originária de acúmulo financeiro já ocorrido, também não haverá cancelamento de nenhuma ação governamental ativa. O texto agora precisa ser votado em sessão conjunta do Congresso Nacional.
23: O senador Chico Rodrigues, do PSB de Roraima, destacou a aprovação do projeto que atualiza as regras da regularização fundiária urbana.
24: Autor da proposta, o parlamentar afirmou que a medida vai agilizar a titulação de imóveis, ampliar a segurança jurídica para famílias que vivem em áreas ainda não regularizadas e facilitar o acesso ao crédito e a investimentos em infraestrutura, especialmente em Roraima.
27: Esse projeto, ele é certeiro. Ele procura exatamente fazer com que
0: que essas pessoas que vivem, que ocupam esse espaço, na maioria das vezes informal, possam definitivamente terem o seu título, que vai ser a sua carta de alforria.
23: Já o senador Eduardo Girão, do Novo do Ceará, cobrou mais transparência do Ministério da Saúde na compra de insulinas e de dispositivos usados por pacientes com diabetes. Segundo o parlamentar, reportagens e apontamentos de órgãos de controle indicam falhas em equipamentos de aplicação e levantam dúvidas sobre as licitações, o que, na avaliação dele, pode comprometer o tratamento de pacientes atendidos pelo SUS.
4: Girão defendeu a divulgação dos contratos, dos estudos técnicos e das medidas adotadas para corrigir os problemas. Ele também criticou o veto ao projeto, que reconhece o diabetes tipo 1 como deficiência para fins legais, e afirmou que a decisão deve ser analisada pelo Congresso Nacional. Segundo o senador, o atendimento às pessoas com diabetes exige planejamento, transparência na gestão dos recursos públicos e garantia de tratamento seguro e contínuo.
5: Se um dispositivo médico apresenta falhas, o impacto é imediato. Significa interrupção do tratamento, insegurança para o paciente, o aumento de um risco de complicações, sem falar no estresse de toda a família que sofre, que adoece junto.
23: E a Comissão de Assuntos Sociais discutiu a prevenção da cegueira evitável no Brasil.
4: Segundo um estudo da Agência Internacional para a Prevenção da Cegueira, mais de 28 milhões de brasileiros sofrerão perda de visão até 2030. Repórter César Mendes.
6: Autor do pedido do debate, médico oftalmologista, o senador Dr. Irã, do Progressistas de Roraima, afirmou que é fundamental a oferta de consultas oftalmológicas nas unidades básicas de saúde, as UBSs.
7: A gente precisa colocar a oftalmologia no núcleo de saúde da família. Eu não vejo razão para a oftalmologia estar na média alta complexidade quando a gente precisa dar acesso às pessoas nos rincões desse país, onde às vezes a gente não tem um hospital, mas a gente tem uma UBS.
6: Camila Carlone, do Ministério da Saúde, defendeu políticas voltadas para a infância e a importância da detecção precoce de problemas oculares em recém-nascidos. Mauro Goldbaum, do Conselho Brasileiro de Oftalmologia, pediu urgência no enfrentamento de doenças como a catarata e o glaucoma. E Vitor Pavarino, da Organização Pan-Americana da Saúde, alertou sobre o alto custo econômico da cegueira no mundo e apontou desigualdades no acesso aos cuidados oculares.
8: A OMS, ela estima que 2 em cada 3 pessoas em países de baixa renda precisam de óculos, mas não têm acesso a esses óculos. E globalmente, 1 de cada 2 pessoas que precisa de cirurgia de catarata não tem acesso a esse procedimento.
6: O líder indígena é o Esh Yawalapiti Waurá, da terra indígena do Xingu, falou das dificuldades enfrentadas em aldeias situadas em áreas remotas do país e da importância de políticas públicas permanentes voltadas para essa população.
23: A última semana de trabalho no Congresso, antes do recesso parlamentar, terá pauta movimentada no Senado.
4: A Comissão de Segurança Pública analisa o porte temporário de arma para mulheres com medida protetiva. Também estão na pauta o aumento da pena para o estelionato amoroso e a estabilidade provisória para agentes em trabalho intermitente. As informações com Márcio Maturana.
9: Na terça-feira, a Comissão de Segurança Pública analisa em votação final, antes de o texto seguir para a Câmara dos Deputados, um projeto que autoriza porte de arma temporário para mulheres sob medida protetiva de urgência. Na quarta-feira, o uso de recursos do Fundo Eleitoral para combate a calamidades está na pauta da Comissão de Direitos Humanos. É uma sugestão legislativa apresentada por um cidadão no portal E-Cidadania que pode virar projeto de lei. Ainda na quarta, em votação final, a Comissão de Assuntos Sociais pode votar estabilidade provisória para gestantes em trabalho intermitente, temporário ou por prazo determinado. O senador Paulo Paim, do PT do Rio Grande do Sul, já foi relator substituto desse projeto.
27: De fato, o trabalho intermitente é um problemão. Eu conheço muitos colegas trabalhadores que dependem do trabalho intermitente. Ele ganha por hora trabalhada e, consequentemente, ele é chamado quanto o empregador precisa dele. E alguém vai me garantir que ele está pagando fundo de garantia, né? Que está pagando todos os direitos? Claro que não. não.
9: Outro projeto que pode ser votado pela Comissão de Direitos Humanos na quarta-feira aumenta a pena para crime de estelionato amoroso. É quando alguém usa um relacionamento para aplicar golpes emocionais, enganando, manipulando e causando prejuízos financeiros.
23: E a proposta de emenda à Constituição, que cria regras de aposentadoria diferenciada para agentes comunitários de saúde e agentes de combate às endemias, é o principal destaque da pauta do plenário desta terça-feira. A proposta permite a aposentadoria aos 57 anos para mulheres e aos 60 anos para homens, desde que comprovados 25 anos de contribuição e de exercício na atividade. O texto também prevê a regularização do vínculo funcional dos profissionais, regras de transição, assistência financeira da União e estende os mesmos benefícios a agentes indígenas de saúde e agentes de saneamento.
24: Se a proposta for aprovada em primeiro turno, ainda terá que passar por novas sessões de discussão e por uma votação em segundo turno. Também estão na pauta a reforma do processo administrativo tributário, o incentivo à produção nacional de fertilizantes e a limitação da retenção de recursos dos fundos de participação de estados e municípios para pagamento de dívidas previdenciárias.
23: A Rádio Agência, serviço da Rádio Senado, que distribui conteúdo gratuito para emissoras de todo o país, ultrapassou a marca de 5 mil rádios parceiras.
24: A rede chegou a 5.011 emissoras, com média de 25 novas adesões por mês. A maioria está fora dos grandes grupos de comunicação e inclui rádios comunitárias, públicas e educativas. As parcerias estão presentes em 1.737 municípios, nos 26 estados e no Distrito Federal. Para Fernanda Nardelli, coordenadora de distribuição da Rádio Agência, o resultado reforça a democratização do acesso à informação.
2: O rádio continua sendo um veículo de comunicação confiável, que consegue chegar em lugares que nenhum outro veículo consegue. E a gente vê isso com os nossos resultados.
23: As emissoras interessadas em se tornar parceiras da Rádio Agência Senado precisam fazer apenas o seu cadastro, disponível na internet no endereço senado.leg.br/radioagência.
24: Com edição de Paula Groba e trabalhos técnicos de João Lira, o Jornal do Senado fica por aqui. Acompanhe agora as notícias da Câmara dos Deputados. Boa noite.
23: Boa noite e até amanhã.
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10: Avança na Câmara a criação de programa que leva eletricidade às escolas.
11: Parlamentares estudam utilização de bens confiscados em garimpo ilegal.
10: Projeto proíbe a divulgação de dados de servidoras com medida protetiva.
11: Boa noite. Para manter a proteção a vítimas de violência doméstica, um projeto determina que alguns dados de servidoras públicas nessa condição estejam fora da internet. O repórter Luiz Cláudio Canuto mostra os detalhes da proposta, que já passou por algumas comissões da Câmara.
12: A Comissão de Administração e Serviço Público da Câmara dos Deputados aprovou o projeto que proíbe a divulgação na internet de dados profissionais de servidoras públicas que estejam sob medida protetiva da Lei Maria da Penha, principalmente o salário e o local de trabalho. A proteção também valeria para pessoas diretamente ligadas à vítima, como pais, filhos e aquelas que formam novos relacionamentos com ela. Pelo texto, o juiz pode determinar a retirada das informações dos portais de transparência ou das páginas de órgãos públicos em até 24 horas. No caso de não cumprimento da decisão, sem justificativa, deve ser instaurado o processo administrativo disciplinar para apurar a responsabilidade. O projeto acrescenta um artigo à Lei Maria da Penha, de 2006, e muda a Lei de Acesso à Informação, de 2011. Foi aprovada uma nova versão do texto, feita pelo deputado delegado Antônio Furtado, do União do Rio de Janeiro, relator da proposta na Comissão de Direitos de Defesa da Mulher. A relatora na Comissão de Administração, deputada Samia Bonfim, do PSOL de São Paulo, reconhece a importância dos mecanismos de transparência que permitem ao cidadão saber o salário e benefícios dos servidores.
13: Mas no caso específico das mulheres vítimas de violência, acaba sendo uma exposição e um novo risco para ela, porque há diversas formas de violência, inclusive a violência patrimonial. E a partir dali também dá para se identificar quais são as suas condições de vida, onde ela mora, onde ela tem a vida social dela, porque existem muitos dados para além dos dados de salário, né? Dizem respeito à alocação, ao órgão em que ela está. Então a proposta ela é muito clara. É vedar qualquer tipo de informação em se tratando de mulheres que têm medida protetiva e que, portanto, estão expostas, né, estão vulneráveis numa condição de risco.
12: Em seu parecer, Sâmia Bonfim previu que o sigilo dure enquanto persistir a situação de ameaça, com revisão a cada 5 anos. As informações que não forem sigilosas poderão ser acessadas por meio de certidão, extrato ou cópia, com a ocultação das partes em sigilo. O projeto do deputado Pedro Lucas Fernandes, do União do Maranhão, ainda vai ser analisado pela Comissão de Constituição e Justiça e não precisa passar pelo plenário. Para virar lei, precisa ser aprovado na Câmara e no Senado. Da Rádio Câmara de Brasília, Luiz Cláudio Canuto.
1: Direitos Humanos.
14: Rubens Ottoni, do PT de Goiás, defende a aprovação de projeto que obriga aeroportos a oferecer salas multissensoriais e de acomodação. Relator da medida, ele assinala que a ideia é acolher passageiros neurodivergentes em momentos de crise ou desconforto.
11: Rubens Ottoni destaca que a proposta também prevê capacitação periódica para equipes de atendimento e de segurança. O parlamentar acrescenta que a matéria determina que novos contratos de concessão aeroportuária incluam essa exigência.

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1: Justiça.
2: Proposta sugere o aproveitamento de equipamentos confiscados em operações contra o garimpo ilegal. A repórter Maria Neves tem os detalhes.
3: A Comissão de Minas e Energia da Câmara dos Deputados aprovou o projeto que proíbe a destruição imediata de bens de alto valor apreendidos em garimpo ilegal, como aeronaves, embarcações e tratores. Pela proposta, esses equipamentos deverão ser aproveitados pelo poder público sempre que possível. Autor do projeto, o deputado defensor Estélio Denner, de Roraima, defende não ser razoável a simples destruição de equipamentos que podem custar milhões de reais, como é o caso de aeronaves. Ele argumenta que há situações em que esse maquinário poderia atender aos interesses do próprio Estado.
4: Por exemplo, um maquinário de uma draga que pode servir muito bem outras regiões que precisam, por exemplo, de balsas. Vou dar um exemplo específico aqui no estado de Roraima. Nós temos aqui no estado de Roraima ainda vários e vários rios que nós usamos balsas para a gente poder trafegar nas nossas rodovias, tanto federal como estadual ou municipal. Nós temos que ter balsas. Essas balsas poderiam ser reutilizadas para essa finalidade de a gente ajudar as pessoas a se locomover dentro do estado. Então, tudo isso passa por esse projeto.
3: Dentre os destinos que podem ter os equipamentos apreendidos em garimpo ilegal, o projeto prevê, por exemplo, o leilão público, com a destinação dos recursos para fundos de fiscalização ambiental e recuperação de áreas degradadas. Outra aplicação possível prevista na proposta é a incorporação ao patrimônio público. O texto determina ainda a doação para instituições de ensino técnico ou superior. A destruição somente seria permitida em caso de risco iminente à segurança dos agentes públicos ou da população, ou se um laudo técnico comprovar que a remoção do bem é inviável ou gera risco ambiental grave. O projeto que proíbe a destruição imediata de equipamentos apreendidos em garimpos ilegais ainda será analisado pelas comissões de Meio Ambiente e de Constituição e Justiça. Da Rádio Câmara de Brasília, Maria Neves.
1: Agricultura.
5: Tramita na casa projeto de Maurício do Vôlei, do PL de Minas Gerais, que cria o Programa Nacional de Simplificação do Licenciamento Ambiental Rural de Pequeno Porte. Segundo o deputado, a medida reduz a burocracia para atividades de baixo impacto ambiental.
2: Nas palavras de Maurício do Vôlei, a proposta cria um rito simplificado para a concessão de licenças e prioriza a tramitação dos pedidos. Ele considera que o projeto gera mais eficiência e segurança jurídica ao produtor, sem reduzir as exigências de proteção ao meio ambiente.
1: Economia.
5: O projeto regulamenta a relação entre plataformas de comércio eletrônico e vendedores parceiros. De autoria de Paulinho da Força, do Solidariedade de São Paulo, a matéria estabelece regras de transparência, restringe alterações unilaterais de contratos e cria mecanismos para coibir práticas consideradas abusivas.
2: O texto prevê aviso prévio de 90 dias para mudanças que aumentem custos aos vendedores e proíbe condutas como a imposição de serviços. Paulinho da Força afirma que a medida protege pequenos empreendedores, fortalece a concorrência e reduz abusos no mercado digital.
1: Relações Exteriores.
5: A comissão aprova projeto que cria o Plano Nacional de Segurança de Fronteiras. A repórter Silvia Munhato explica os pontos da proposta.
6: A Comissão de Relações Exteriores e de Defesa Nacional da Câmara aprovou o projeto que institui o Plano Nacional de Segurança de Fronteiras. O projeto aprovado destina 30% dos recursos do Fundo Nacional de Segurança Pública para financiar o fortalecimento da fiscalização e o combate a crimes, como narcotráfico e contrabando na faixa de fronteira brasileira. O relator, deputado José Rocha, do União da Bahia, modificou a proposta inicial para incluir o Ministério da Agricultura.

0: agricultura e pecuária nos órgãos de gestão do plano.
1: Principalmente dos produtos fitossanitários que entram clandestinamente pelas fronteiras, a exemplo não só dos insumos, como também de soja contrabandeada por essas fronteiras.
0: A proposta estabelece a atuação integrada entre órgãos federais, estaduais e municipais, e para viabilizar essa coordenação, serão criados gabinetes de gestão integrada de fronteira e um centro de operações conjuntas, sediado no Ministério da Defesa. O deputado Arlindo Quinalha, do PT de São Paulo, foi contrário ao texto, afirmando que a ação nas fronteiras faz parte de várias normas infralegais que precisam ser flexíveis.
2: Tem tido iniciativas cuidando do tema. Pode não ser completo, evidentemente, mas cabe ao executivo essas iniciativas.
0: A proposta que cria o Plano Nacional de Segurança de Fronteiras ainda será analisada pelas comissões de Finanças e Tributação e de Constituição e Justiça. Da Rádio Câmara de Brasília, Silvia Minhato.
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7: Transportes.
6: Tramita na Câmara projeto de Caroline de Tone, do PL de Santa Catarina, que proíbe o uso de drones, satélites e sistemas de inteligência artificial para a aplicação de multas de trânsito. A deputada explica que a proposta mantém o uso de equipamentos de fiscalização já previstos na legislação.
8: Caroline de Tone sustenta que o projeto garante mais segurança jurídica e previsibilidade na fiscalização de trânsito. Ela avalia ainda que a medida também protege os motoristas de formas de monitoramento que possam comprometer a privacidade e gerar abusos.
6: Paulo Guedes, do PT de Minas Gerais, requer a realização de audiência para discutir a regulamentação dos táxis intermunicipais e do transporte alternativo. Ele afirma que o debate também deve abordar os critérios adotados para a aplicação de multas e apreensão de veículos.
8: Segundo Paulo Guedes, a audiência deve reunir órgãos públicos, representantes da categoria e especialistas para discutir alternativas que conciliem a fiscalização, a segurança dos passageiros, o direito ao trabalho dos profissionais e a melhoria da mobilidade entre os municípios.
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7: Comissões.
6: Deputados analisam regras para suporte de bicicletas em ônibus urbanos. O repórter José Carlos Oliveira nos conta quais são.
10: As Comissões de Viação e Transporte e de Desenvolvimento Urbano da Câmara dos Deputados aprovaram regras para suporte de bicicletas em ônibus e micro-ônibus do transporte coletivo urbano. A intenção é facilitar a mobilidade nas cidades, incentivando o uso das bicicletas no deslocamento diário, como afirma o deputado Diego Andrade, do PSD de Minas Gerais, um dos relatores do texto.
11: Nós temos muitos ciclistas no Brasil e a gente tem que estar estimulando, né, mais ciclovias e essa integração com o transporte público. Por exemplo, a gente sabe que nem todo o transporte público leva a pessoa à porta da casa dela, né? Então ela pode se deslocar de bicicleta e aí ter o suporte para colocar a bicicleta e se deslocar.
10: A proposta original do deputado Juninho do Pneu, do Rio de Janeiro, previa obrigatoriedade na instalação dos suportes de bicicleta nos ônibus. Já Diego Andrade preferiu adotar um modelo que permite a implementação da medida de acordo com a realidade de cada município. O relator também quer que a regulamentação conte com o apoio técnico do CONTRAN, Conselho Nacional de Trânsito.
11: A gente gente passa para o poder público municipal estar regulamentando essa questão, né? De acordo com quais as linhas que têm a viabilidade, os veículos que têm a viabilidade, e ao CONTRAN para poder definir como que isso será feito, né? Observando aí as normas de segurança, é claro, mas valorizando o ciclista e integrando aí os modais de transporte.
10: De acordo com o texto, as prefeituras terão autonomia para definir os trajetos de transporte público integrado e o percentual da frota de ônibus e micro-ônibus que terão suportes para bicicletas. Se também for aprovado na Comissão de Constituição e Justiça, o projeto de lei poderá ser enviado diretamente para a análise do Senado, sem necessidade de votação no plenário da Câmara. Da Rádio Câmara de Brasília, José Carlos Oliveira.
7: Educação.
8: Política pública para garantir energia elétrica de qualidade nas escolas, principalmente as localizadas em áreas remotas, está sendo analisada em projeto na Câmara. Os detalhes com a repórter Sofia Peçanha.
12: A Comissão de Minas e Energia aprovou a criação do programa Luz na Escola por meio de verba do Fundo de Universalização de Serviços de Telecomunicações, o FUST. O programa apresenta os seguintes objetivos: promover a instalação de sistemas de geração de energia elétrica e apoiar as escolas em regiões de difícil acesso ou em situações de vulnerabilidade, de acordo com as metas do Plano Nacional de Educação e da Agenda 2030 para o Desenvolvimento Sustentável. Durante a votação na comissão, o relator, deputado Hugo Leal, do PSD do Rio de Janeiro, reafirmou que a promoção da equidade e da inclusão educacional, quando motivadas pela infraestrutura energética sustentável, devem ser uma prioridade governamental.
13: O projeto de lei que ora analisamos dá um passo além de garantir que a ausência de energia elétrica não seja obstáculo para a execução de políticas públicas de conectividade e educação digital.
12: Pelo texto, o programa será coordenado pelos órgãos responsáveis pelas políticas educacionais de comunicação e de energia. Além disso, o foco do projeto será em atender todas as escolas de educação básica da rede pública, em especial as localizadas em áreas remotas e sem acesso à energia. Em sua justificativa, o deputado Pedro Czai, do PT de Santa Catarina, autor do projeto, destacou que o programa surge como resposta a esse obstáculo. Dessa forma, a implementação da medida contribuirá para a sustentabilidade ambiental e a redução das desigualdades regionais. Na reunião da comissão, o deputado Guleal confirmou que o projeto destaca a importância do acesso à educação de qualidade e a inclusão digital como motores essenciais para o desenvolvimento social e econômico do país.
13: Entendemos que a iniciativa representa um avanço decisivo na universalização do acesso à energia elétrica em todas as escolas públicas, fortalecendo a integração entre políticas públicas estruturantes de educação, telecomunicações e energia.
12: O Fundo de Universalização dos Serviços de Telecomunicações tem o objetivo de promover a universalização da conectividade nas escolas públicas. Atualmente, o fundo não abrange investimentos em fontes de energia renovável para escolas localizadas em áreas sem acesso à eletricidade. Portanto, a proposta altera a lei que institui o FUST, oferecendo a essas instituições os recursos necessários para se conectarem à rede elétrica e, consequentemente, à internet. Para ser aprovado, o projeto que cria o programa Luz na Escola ainda precisa ser analisado pelas comissões de Finanças, de Educação e de Constituição e Justiça. Da Rádio Câmara de Brasília, Sofia Peçanha.
7: Habitação.
6: Igor Timo, do União de Minas Gerais, é autor de projeto que amplia para 60 salários mínimos o valor dos imóveis que podem ser transferidos sem escritura pública. O deputado assinala que o propósito é reduzir custos para famílias de baixa renda, facilitando a regularização de moradias populares.
8: Igor Timo avalia que a regra atual empurra muitos compradores para contratos informais. O parlamentar ressalta que a proposta dispensa a escritura pública nesses casos, mas mantém a exigência de registro no cartório de imóveis.
6: Termina agora o Jornal Câmara dos Deputados, produzido pela Rádio Câmara, com trabalhos técnicos de Everson Urani e a apresentação de Márcio Aquiles Sardi e Val Monteiro. Boa noite.
8: Uma boa noite para você. Você fica com as notícias do Tribunal de Contas da União.
7: Minuto do TCU.
14: O Tribunal de Contas da União avaliou a atuação dos órgãos responsáveis pela prevenção e pelo combate à adulteração de bebidas alcoólicas. A auditoria analisou ações de registro, fiscalização, rastreabilidade e coordenação entre órgãos como Anvisa, Ministério da Agricultura e Ministério da Saúde. 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O TCU recomendou medidas à Anvisa, ao Ministério da Agricultura, à Agência Nacional do Petróleo, Gás Natural e Biocombustíveis e à Receita Federal para fortalecer a fiscalização e proteger a saúde dos consumidores. 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
7: 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Você ouviu a Voz do Brasil. Boa noite.

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A Radioatividade leva até vocês mais um programa da série a série. Dedique uma canção a quem você ama. Eu tenho aqui em minhas mãos uma carta. Uma carta de um ouvinte que nos escreve e assina com um singelo pseudônimo de Mariposa Apaixonada de Guadalupe.

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6h03, um ótimo dia para você que está aqui na sintonia da Nova Brasil. Hoje é terça-feira, 14 de julho de 2026. E aí, tudo certo contigo? Por aqui, Cláudia Nakazato. Vamos juntos aqui pela Nova Brasil FM, uma empresa do Grupo Tati de Comunicação. Hoje é terça, temos aí a participação da colunista falando sobre comunicação, a Vanessa Pedrosa, tem também a previsão do tempo e muita música boa. A gente abre essa hora com Daniela Mercury, A Primeira Vista. Bom dia para você.

0: Nova Brasil e o som da Luciana Mello, Simples Desejo. A gente ouviu também Zé Ramalho com Avohai.
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0: 6h16, Maria Clara Sasaki está chegando com as informações do tempo para esta terça-feira.
2: Olá a todos que nos acompanham. Uma frente fria avançou até o nordeste do Brasil e hoje influencia o tempo no litoral da Bahia. Tem potencial para chuvas a qualquer momento. No recôncavo baiano, essa chuva pode ser até de moderada intensidade e a temperatura não deve passar de 27 graus em Salvador. Já em Maceió, no Recife e em Fortaleza, a sensação é um pouco mais quente no período da tarde. O sol aparece um pouco mais, tem variação de nebulosidade, pode ter uma chuva fraca, mas é uma chuva bem passageira. A máxima fica entre 28 e 30 graus. Já no interior do Brasil, o ar seco ganha força no período da tarde. A temperatura sobe bastante no centro-oeste, no interior de Minas, no interior de São Paulo. Em Brasília, hoje, a máxima chega a 26 graus. Na faixa leste do estado de São Paulo, entre o litoral, Vale do Ribeira, Vale do Paraíba, capital paulista, tem potencial de chuvas fracas ao longo da finalzinho da tarde, comecinho da noite, e essa chuva se estende também para o Rio de Janeiro e o Espírito Santo. A sensação é de frio nas áreas mais próximas ao oceano, máxima de 17 graus na capital paulista, faz 25 no Rio de Janeiro e também em Vitória. Maria Clara Sasaki, da Tempo Ok Meteorologia, para a Nova Brasil.

0: Brasil, e esse foi o som do Heróis da Resistência, do Blé de Corpo, 6h25.
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2: Olá, ouvinte. Você sabe me responder essa? Em uma reunião de equipe, o líder fala primeiro, fala o tempo todo ou fala por último? Estrategicamente, o líder deve falar no final das reuniões. O Simon Sinek, no livro Líderes se Servem por Último, explica que o líder se beneficia quando se posiciona no final. Dessa forma, ele pode coletar informações e ouvir a opinião de todos antes de tomar uma decisão. E também faz com que a equipe se sinta valorizada e ouvida. E eu tenho uma história interessante. O Nelson Mandela contava que o seu pai adotivo, um chefe tribal, ouvia a todos em círculo e só se pronunciava no final. Ele comparava o líder a um pastor, que anda atrás do rebanho, deixando os outros irem à frente, enquanto ele sutilmente conduz o caminho. Existe também uma explicação da neurociência para isso. O cérebro humano é social e prioriza a sobrevivência e a aceitação dentro do grupo. Quando o líder fala primeiro, o cérebro dos liderados ativa o viés de conformidade. Instintivamente, a equipe lê a opinião do chefe como a regra do jogo e se cala para evitar o risco social de discordar da autoridade. Isso prejudica a segurança psicológica das pessoas. Eu treino os líderes para falar como facilitadores nas reuniões, sempre sendo ouvintes ativos. O líder alinha os objetivos, faz perguntas, mantém o foco do assunto sem desviar do que é importante, evitando o que eu chamo de buraco de coelho. O líder guarda sua voz para o final por 3 motivos. Para validar, para sintetizar, traduzindo as discussões em direcionamentos claros, e para deliberar, chamando a responsabilidade para si na tomada de decisão. É uma autoridade mais sofisticada, exige atenção, esforço e treinamento. Eu sou a Vanessa Pedrosa e esse foi o nosso momento de voz e conexão da Nova Brasil. Tem muito mais informação para você que está se desenvolvendo profissionalmente no meu canal do Instagram, @VanessaPedrosaFono, e no YouTube, @VanessaPedrosaOficial. Tchau, tchau!
0: Essas foram as dicas de Vanessa Pedrosa na coluna Voz e Conexão. Agora são 6h27, você continua na sintonia. Já já tem o Jornal Nova Brasil.
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13: Maceió registra a menor temperatura entre as capitais do Nordeste. Prefeitura alerta para golpe no programa Minha Casa é Massa. Aqui no estúdio, a gente conversa sobre o lipedema, uma doença crônica que afeta principalmente as mulheres. Também vamos falar sobre a jornada pedagógica SESMAC 2026.2. Hoje tem as novidades dos bastidores da política alagoana com Cleverson Levi e Júnior de Mello. Está começando o Jornal Nova Brasil Maceió desta terça-feira, 14 de julho de 2026. Eu sou Oscar de Mello e junto com Jari Silva nos trabalhos técnicos e programação musical, com Fabiana Freitas na produção, Cleber Santos na transmissão do YouTube e Moab Cirino nas redes sociais, vamos te fazer companhia até às 8 horas da manhã aqui na Nova Brasil Maceió. E você já pode interagir conosco por meio do WhatsApp 99671-7352.
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13: Dia de sol com muitas nuvens à tarde. À noite, a nebulosidade diminui. A mínima de 22, a máxima de 28 graus. Hoje, terça-feira, dia 14 de julho de 2026. Hoje é dia do propagandista de laboratório, dia da liberdade de pensamento, dia de São Camilo, dia do administrador hospitalar, dia do engenheiro da aquicultura, dia internacional da conscientização sobre tubarões e dia mundial do chimpanzé. Rapaz, quando eu digo que todo dia é dia de alguma coisa, né? É porque todo dia comemora alguma coisa, né? Coisa até que a gente não possa ter nem achar interessante, mas é, para alguém batizar o dia como um dia do tubarão ou do chimpanzé, porque tem algum motivo, né? Então, nosso abraço a todos os tubarões e chimpanzés aí desse mundo. Agora são 6 horas e 33 minutos, 6 e 33, rapaz, e o que é isso, hein? Eu vou já dar um giro pelas câmeras de vídeo monitoramento, mas eu queria já abrir com essa informação, né? Porque Maceió registrou a temperatura de 19 graus e passou a liderar o ranking das capitais mais frias do Nordeste, segundo dados do Instituto Nacional de Meteorologia, o IMET. O registro ele foi feito durante a madrugada de domingo, né, de domingo para segunda, e reflete a influência das chuvas e dos ventos frios que atingem o litoral alagoano nesse período do ano. De acordo com o levantamento, a capital alagoana apresentou a menor temperatura entre as capitais nordestinas, superando cidades como João Pessoa, Salvador e Recife. A previsão é de que o tempo permaneça instável nos próximos dias, com o céu nublado, possibilidade de chuvas isoladas e temperaturas amenas, especialmente durante as madrugadas e nas primeiras horas da manhã. E é uma temperatura deliciosa, viu, gente? 19, 20 graus, né? Eu tenho um problema muito sério, já falei em outras oportunidades e reafirmo. Eu não gosto de calor. Eu detesto calor. Eu sou o cara do frio. Ah, mas você nasceu e se criou em Maceió. Sim, amo minha cidade, mas não gosto de calor. Período de verão eu fico agoniado. Então eu gosto de frio. Tanto que nas minhas férias, quando eu vou programar alguma coisa com a esposa, com a família, eu saio procurando lugar frio. Porque sol eu já tenho demais aqui, né? Praia eu já tenho demais aqui. Eu vou sair daqui pra ir atrás de praia, vou nada. Se eu quiser praia bonita, eu vou, né, ali na Pajuçara, na Ponta Verde. Se quiser ir um pouquinho mais distante, eu vou pra Maragogi, São Miguel do Milagres, Gunga, Barra de São Miguel. Praia demais, né? E bonita, eu tenho aqui perto. Então eu vou atrás de frio. E 19 graus já é um frio de ar-condicionado, de condicionador de ar. Pra você ter uma ideia, eu tô aqui no estúdio, tem dois aparelhos de ar-condicionado ou de condicionador de ar. Um deles está desligado, o outro está ligado, porque não precisa os dois estarem ligados, né? A gente tem um de emergência, né? Deu algum problema em um, o outro já funciona, são equipamentos sensíveis, não podem, né, estar em ambientes quentes. E está marcando 20 graus, e está uma delícia, está uma beleza 20 graus. Imagina 19, e aí, hein? Aí é quando o maceioense tira aquele casaco, bota o casaco, sai para passear. Eu acho massa, né? Eu acho massa. 19 graus já é uma temperatura bem agradável, viu? Temperatura de ambiente refrigerado. Vamos dar um giro aí pelas câmeras de vídeo monitoramento, começando por essa da Avenida Fernandes Lima, que mostra ali um pouquinho antes do elevado do CEPA, né? Do CAGB CEPA, né? E mostra que o movimento já está bem intenso para o horário, mas dentro da normalidade, não flagramos hoje nenhum acidente, né? Então, está dentro da normalidade. É bom lembrar que algumas escolas já retornaram suas atividades, então, naturalmente, o trânsito aumenta, né, na capital, mas está fluindo legal o trânsito agora pela manhã, aí na Avenida Fernandes Lima, sentido centro e também no sentido tabuleiro, né? Do lado de lá eu vejo que, por exemplo, eu não estou vendo na imagem, mas eu sei que do lado de lá nós estamos mais ou menos na altura do semáforo e não tem nem acúmulo de carros, ó. Agora é que vai chegando um carro, outro carro. Então tá filé para você que vai sair agora e vai pegar esse trajeto. Deixa eu dar uma olhadinha em outra câmera, por favor, Kleber. Aí é da Cambona, né? Cruzamento aí de quem desce da leste-oeste com a Cambona. Aí o trânsito é bem intenso, viu? Porque ele pega a demanda de quem vai para a parte sul de Maceió, para quem vai ali pro Vegel, Ponta Grossa, Trapiche e tal. Mas também pega uma demanda de quem vai para o centro da cidade, né? O cara às vezes vai pro centro da cidade, vai ali por trás, pelo mercado. Né? Tá tranquilo o trânsito também aí nessa região. E mais uma só para a gente fechar esse giro inicial. Lembrando que a gente fica monitorando essas câmeras, tanto que a gente flagrou alguns acidentes essa semana, né? Nós mostramos aqui, felizmente todos sem gravidade, mas flagramos. Então a gente fica monitorando essas câmeras. Essa que nós estamos mostrando agora, para quem não está assistindo, é a da Silvio Viana. Aquela barraca azul ali é o... Eu estou em dúvida se é o Lopana. Eu acho que não. Não, nem é. O cano é verde, né? Porque tem uma segunda barraca, que agora me fugiu o nome. Lá na frente é a Pedra Virada, né? Então eu acho que esse é o segundo. A segunda barraca que tem tendas azuis. Não é o Lopana, não, também. Mas enfim, é a Silviana. Até que tá com um trânsito interessante de veículos, né? Não é comum nesse horário na região, e o pessoal fazendo a sua atividade física. Mas assim, o registro, para quem não tá vendo, o principal é que tá um dia lindo em Maceió, mais um dia que amanhece muito bonito aqui em nossa capital. Agora são 6 horas e 38 minutos e o Procon Maceió autuou 3 agências bancárias da capital por irregularidades na prestação de serviços durante uma operação de fiscalização realizada nos dias 9 e 10 de julho. A ação teve como objetivo apurar denúncias sobre descumprimento da lei municipal que regulamenta o tempo de espera nas filas, além de verificar as condições de acessibilidade e o atendimento prioritário aos consumidores. Segundo o órgão, foram identificadas esperas de até 2 horas para clientes prioritários, ausência de atendimento auxiliar para idosos e pessoas com deficiência e também falta de informações essenciais nas agências fiscalizadas. Os bancos autuados terão um prazo de 20 dias para apresentar defesa administrativa. O PROCON orienta que os consumidores continuem denunciando irregularidades pelos canais oficiais, contribuindo para a fiscalização e a melhoria da qualidade dos serviços prestados. Houve uma diminuição muito grande na demanda de serviços presenciais em bancos. Hoje você vai para um banco por coisas específicas, né? Muito específicas. Tem banco que não envia o cartão, né? Por exemplo, de débito ou de crédito. Então, você às vezes tem a necessidade de ir ao banco retirar aquele cartão. Eu estou com um para retirar já há uns 2 meses e ainda não fui, esqueci. Mas por quê? Não é nem displicência minha. É porque eu só vim perceber depois de muito tempo que tinha vencido o cartão e eu não uso esse cartão. Porque eu uso o app do banco. Eu consigo fazer tudo ali no ambiente do banco. Então, assim, às vezes você precisa assinar algum documento. Até isso a demanda está diminuindo, né? Porque você pode assinar de forma digital, através da plataforma gov.br ou através até de outras plataformas credenciadas. Mas tem gente que quer, que gosta de estar presencialmente no banco. A minha mãe, por exemplo, 75 anos, é felizmente bem de saúde, um beijo para a pessoa mais importante da minha vida. Minha mãe, ela gosta de ir a banco. Ela gosta de ir a banco, ela gosta de tomar um café, de conversar, de fazer alguma coisa, de conversar com o gerente, de resolver as coisas dela e tal. É dela, ela se sente mais segura fazendo isso, sendo orientada por alguém, né? Então, na contramão da diminuição de pessoas em banco, deveria, né, também melhorar o atendimento, né? Tem menos gente no banco, teoricamente é mais ágil o atendimento. Só que não. Por quê? Porque muita gente, muitos bancos diminuíram a quantidade de funcionários e também de agências. Vou pegar um exemplo. Vou citar um banco aqui, não estou fazendo propaganda não, pelo amor de Deus. Pegar o Itaú. O Itaú, ele tinha 2 agências na Jatiúca. Uma na praia e outra na Avenida Jatiúca. E por coincidência, eu tive conta nessa agência quando eu trabalhei numa empresa e pagava pelo Itaú. Caiu a demanda de uma forma que eles fecharam da Avenida Jatiúca e ficaram só com o da praia, absorvendo os clientes dessa outra agência. A Caixa Econômica fechou recentemente uma na Álvaro Calheiros, né, para atender prioritariamente no Maceió Shopping. Então, assim, na mesma proporção em que diminuiu a presença de pessoas nas agências, diminuiu também o número de agências e também de funcionários. Mas não pode. Pela lei municipal, você pode ficar no máximo, meia hora num banco. Não é essa a realidade da maioria das pessoas. Óbvio que já foi pior, né? Só foi pior, né? Meu amigo Severo, que é jovem, não pegou esse período, né, no banco, né, Severo Oliveira? Ele não pegou esse período, mas eu já falei aqui em outra oportunidade que a minha mãe, funcionária aposentada do Estado, né, professora aposentada, ela ainda na ativa ia receber o salário dela ali no Prodoban, do começo da Rua do Comércio ali, né, onde chegou a ser Secretaria de Segurança Pública e tal, ali era um banco do Prodoban, né, que era o Banco Oficial do Estado. E ela recebia o cheque e ia para a fila. E a gente passava 4-5 horas na fila. Era uma coisa absurda. Essa realidade melhorou. Hoje, eu resolvo 99% das minhas coisas online, no aplicativozinho lá dos bancos que eu uso. Por que eu falo bancos que eu uso? Não é porque eu tenho dinheiro não, viu, meu povo? É porque, como você trabalha às vezes em mais de um lugar, aí tem um que só paga pela agência tal, tem outro que tem um contrato com a agência tal, só por isso, tá bom, gente? Agora são 6 horas e 42 minutos. Quer interagir com a gente? É só entrar em contato através do nosso WhatsApp, o 996-717352. 996-717352. Olha aqui, o Pedro tá me lembrando que hoje tem a semifinal da Copa do Mundo, né? Hoje tem a primeira semifinal, jogão, França e Espanha. Eu quero lá saber de Copa, rapaz. Quero saber de CSA, que jogou ontem, goleou e se classificou. Pra mim, a Copa é a Série D do Campeonato Brasileiro. Mas tem jogão mesmo, verdade, viu, Pedro? Verdade. É um abraço para você, obrigado pelo carinho da audiência. E o Cine Maceió está ofertando 1.664 vagas de emprego para candidatos que buscam inserção ou recolocação no mercado de trabalho. As oportunidades abrangem diversas áreas como comércio, serviços, construção civil, logística, indústria e educação, contemplando profissionais com diferentes níveis de escolaridade e experiência. Também há vagas destinadas a pessoas com deficiência. Os interessados podem realizar o cadastro e se candidatar presencialmente na unidade do Cine Maceió, localizada no Shopping Popular, no centro da capital, ou por meio do portal Talentos Maceió. Para o atendimento, é necessário apresentar documento de identificação, CPF e currículo atualizado. A iniciativa busca ampliar as oportunidades de emprego e fortalecer a geração de renda na capital alagoana. Mas o povo gosta de provocar, viu, Jardim? Eu não gosto dessas coisas, eu não gosto. Ah, o Carlos está dizendo, Oscar, parece que vai pintar um clássico pela Série C do Campeonato Brasileiro. Você está insinuando o quê, cara? Que o CRB vai ser rebaixado para a Série C? E que a gente vai subir da D para C? Existe a possibilidade, né? O CRB está fazendo uma boa campanha. Mas torcerei que isso não aconteça, que o clássico seja Asa e CSA na Série C, né? É que as duas equipes estão classificadas. Mas o Carlos fica provocando aqui, dizendo, ó, CSA vai subir, CRB vai cair, vai ter clássico na Série C. Não faço isso não, cara. Não faça, não provoque. Eu não gosto desse tipo de coisa. Né, mole? Eu não gosto desse tipo de provocação. Tu gosta, Jorge, dessa provocação? Não gosto. Não faça isso. Mas pode acontecer, pode. Eu espero que não, né? Espero que não, pelo bem do futebol alagoano. Não pelo CSA não subir o Asa, né? Mas pelo CRB não cair. A gente não quer isso. A gente tem uma vaga já há mais de 30 anos na Série B. Só teve um intervalozinho que o CRB caiu para C, mas eu tô no ano já seguinte e tal. E a gente não pode perder essa vaga na Série B, né, gente? 6 horas e 45 minutos e a Prefeitura de Maceió emitiu um alerta à população sobre um golpe que utiliza o nome do programa Minha Casa é Massa para cobrar pagamentos ilegais de famílias interessadas em benefícios habitacionais. Segundo a Secretaria Municipal de Desenvolvimento Habitacional, golpistas estariam se passando por corretores, intermediários ou representantes do programa para prometer facilidade ou prioridade no acesso do benefício em troca de dinheiro. A Prefeitura esclarece que o programa Minha Casa é Massa não cobra qualquer tipo de taxa. É totalmente gratuito. E você tem que usar os canais oficiais da Prefeitura de Maceió. Eu vou falar uma coisa aqui que é polêmica, sabe, doutor Caio? É o seguinte. Tá erradíssimo quem aplica esse golpe. Mas se alguém cai nesse golpe, é porque tentou também dar um golpe em outras pessoas. Porque o cara diz, ó, eu trabalho na prefeitura, posso ajeitar a sua vida, vou facilitar para você, vou garantir que você seja sorteado, então você vai ter que me pagar X. Aí, tipo assim, o cara foi bem, quer dizer, ele teve uma intenção ruim. Então, assim, é castigo quem cai nesse golpe. Lógico que eu não quero que pessoas que, né, tenham uma condição que não seja muito legal sejam lesadas, né? Mas só cai nesse golpe quem, de alguma forma, tentou se beneficiar do que o cara ofereceu, pô. Então, assim, eu não vou dizer que é bem feito, mas o cara sabia que estava fazendo alguma coisa errada. Mas eu vou repetir, gente, olha, recebeu qualquer coisa, não clica. Qualquer tipo de link. Ah, mas veio... Não clique. Não clique em nenhum link enviado por mensagem SMS ou qualquer outro tipo de mensageiro, seja ele o próprio Instagram, às vezes mandam também. Mas geralmente pelo WhatsApp e pelo Telegram, né? Que são os mais utilizados, principalmente o WhatsApp. Ontem, todo dia eu recebo mensagem assim, bom. Ontem eu recebi um muito bem elaborado, por sinal, né? Dizia assim, que esse Cecília da Gota tem o CPF da gente, que a gente usa em todo canto. O cara mandou a mensagem, tava lá, meu CPF certinho, meu telefone certinho, meu nome completo certinho. Não errou, porque muitas pessoas colocam um Melo, às vezes, com dois L, só tem um L no meu Melo. Tava tudo certinho. E dizendo que ia ser protestado uma dívida minha no cartório. E que para que eu não tivesse esse protesto, eu clicasse naquele link. Aí eu vou lá e quando vejo... Esse foi muito bem na formulação da mensagem. Ele até colocou um negocinho lá, um símbolozinho no perfil dele do WhatsApp, que era renegocia, alguma coisa assim e tal. Só que aí quando fui ver, era o número de Goiás e tinha o nome do cara lá, é? Antônio não sei o quê. Eu digo, meu amigo. Aí dá vontade de responder, meu amigo, quer aplicar o golpe? Faça o seguinte... Muda o nome, coloque lá, tá o seu nome mesmo, né? Me entregou. Então, assim, não clique, por mais que você fique com medo. Ah, seu nome caiu na malha fina. Cara, vá no site da Receita, vá no app da Receita, vá na Receita Federal tomar um café com o pessoal. Mas não caia, não clique nunca, em nenhum momento clique. Tá certo, gente? Fica aí essa dica pra você. E pra você que caiu nesse golpe da Minha Casa é Massa, que você aprenda a

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2: Às 6 horas e 49 minutos e a partir de agora a gente conversa sobre o lipedema, uma doença crônica que afeta principalmente as mulheres. Como identificar os principais sinais e sintomas, a importância do diagnóstico precoce e as opções de tratamento para controlar a doença e melhorar a qualidade de vida. Para isso eu recebo aqui nos estúdios, a quem eu agradeço de forma antecipada, o Dr. Caio Galvão, que é clínico geral. Dr. Caio, obrigado por estar aqui com a gente, bom dia. O que é o lipedema e por que ele ainda é tão pouco conhecido pela população? Bom dia.
3: Bom dia, Oscar. Obrigado pela oportunidade. O lipedema ela é uma doença relativamente nova, está sendo estudada agora, que afeta 1 em cada 10 mulheres no mundo. Então, é uma doença muito prevalente, é muito comum. E ela é uma doença que tem um caráter inflamatório e hormonal. É uma doença que é crônica, ou seja, ela não tem cura, mas tem controle. Nós podemos atuar evitando a progressão dessa doença para que ela não chegue a estágios mais avançados. E é uma condição que causa muita dor, manchas rocheadas nas pernas das mulheres, edema e um acúmulo desproporcional de gordura, principalmente nos membros inferiores. Eu digo que afeta as mulheres porque 99,5% dos casos de lipedema afeta mulheres. Afetam apenas alguns homens que têm algumas alterações hormonais genéticas.
2: Agora, para a gente explicar, e foi bem pontual isso... A primeira percepção é a da dor mesmo? São os principais sinais que eles dão? Porque muitas vezes eu vi matérias, né, sobre isso. Muitas vezes é confundido, por exemplo, com a celulite.
3: Isso.
2: Né? A aparência, muitas vezes, é confundida com a celulite. Então, o principal sinal seria algum tipo de desconforto e dor mesmo, doutor Caio?
3: O estágio mais leve do lipedema realmente vai ser caracterizado pelo acúmulo desproporcional de gordura, mas de maneira simétrica, igual nos dois membros, principalmente inferiores. E aí ela se diferencia da celulite, porque a celulite geralmente ela consegue responder a uma dieta adequada, a perda de peso. Porém, o lipedema é uma gordura mais resistente. É uma gordura que ela está ali, ela tem fibrose e é muito difícil o tratamento e também o diagnóstico, até mesmo pela classe médica.
2: Agora, como você colocou, é uma doença crônica, né? Ou seja, uma doença que ela não tem cura. Mas, por exemplo, existem intervenções que podem trazer um resultado mais satisfatório? Por exemplo, pode chegar ao ponto de haver uma intervenção cirúrgica no local, dependendo do caso, doutor Caio?
3: Sim, a doença ela pode evoluir desde esse estágio mais leve, onde há apenas acúmulo de gordura, uma leve dor e edema local, até mesmo estágios onde o sistema linfático ele também é afetado. Ou seja, a mulher ela apresenta também uma dificuldade na circulação do sistema linfático, acumulando bastante líquido nos membros inferiores. Nesses casos, realmente, a cirurgia ela é indicada.
2: Existe uma faixa etária ou um perfil de mulheres mais suscetível ao desenvolvimento da doença?
3: Existe sim. O lipedema ele é uma doença que ele geralmente está associado a uma condição, a condições de doenças que dependem do hormônio estrogênio. Ou seja, mulheres que têm lipedema elas também têm uma chance maior de ter endometriose, síndrome do ovário policístico e adenomiose e algumas outras condições como resistência insulínica. E aí o lipedema...
2: Perdão. Não, se essa faixa etária, se existe uma faixa etária, se a partir de alguma hora, de algum período da vida, de alguma idade, a pessoa tem que ter mais cuidado.
3: Isso. Existem três estágios principais, assim, três fases da vida da mulher que o lipedema ele pode se anunciar. Primeiro, a primeira menstruação, segundo, a gestação e terceiro, a menopausa, que são períodos da vida da mulher onde ocorre uma tempestade hormonal intensa. E aí essa doença ela se manifesta de maneira mais... pronunciada.
2: Existe a possibilidade, por exemplo, de uma mulher ela ter, né, lipedema, né, e não perceber isso, de repente conviver com isso, sei lá, não receber ou passar anos sem receber o diagnóstico correto, doutor Caio?
3: Sim, até porque o lipedema, como eu já mencionei, é uma doença que é nova, ela está sendo estudada recentemente e o Brasil, na verdade, é um dos principais países que produz ciência nesse quesito. E também ela está muito associada à obesidade, então isso faz com que muitas mulheres elas normalizem aquele acúmulo de gordura nos membros inferiores, ou 60% das mulheres que apresentam lipedema também tem obesidade.
2: E a gente está falando assim de um problema.

0: problema que atinge muito mais as mulheres, como disse o Dr. Caio. Atinge também os homens, mas caso haja alguma alteração hormonal, não é comum, né? Mas pode atingir. E que mexe com alguns fatores que são muito caros à mulher, né? Primeiro, a questão do conforto. Não sei se sentir dor não é legal, né? Mas eu acho que a questão estética, né?
1: Exato.
0: Acaba abalando, né? E mexendo muito com a mulher, porque eu vi casos recentemente em algumas matérias que eu acompanhei em noticiários nacionais, de casos muito graves, né? De inchaços realmente muito grandes. Exato. Que necessitaram de intervenções mais contundentes, né, doutor Caio? A gente tá falando de coisas que são muito caras à mulher, né? Isso. Essa questão da aparência também, né?
1: Exato. É por isso que muitas mulheres que apresentam lipedema também têm transtornos ansiosos, depressivos, começam a ter vergonha do próprio corpo. E isso não é nada legal.
0: Quais profissionais devem fazer parte do acompanhamento de uma pessoa com lipedema, doutor Caio?
1: A abordagem do tratamento do lipedema, ela deve ser multidisciplinar. Deve passar tanto pelo diagnóstico, que é clínico, através do médico, ou seja, não existe um exame laboratorial, um exame de imagem que seja específico para o lipedema, somente como suporte ao diagnóstico, mas também deve ser tratado o intestino da mulher, que realmente é bem inflamado nesses casos que ocorre o lipedema. Deve ser feita abordagem com nutricionista, abordagem com educador físico, para atividade ser realizada principalmente de baixo impacto, e se for feito um treino de força de maneira adequada, e também o apoio psicológico, né, com psicólogo, e que é muito importante, porque realmente afeta a autoestima da mulher.
0: E pelo que você falou, está bem claro, né, que a alimentação e a atividade física, elas são essenciais, né, para ajudar no controle da doença, né? Que eles realmente fazem a diferença nesse controle, né, doutor Caio?
1: Exatamente. A dieta, ela deve ser o mais anti-inflamatória possível, ou seja, redução de açúcar, de álcool, ultraprocessados, é muito importante no tratamento, o controle do lipedema.
0: E quando a gente fala de ultraprocessado, é principalmente por causa do sódio, por causa da possibilidade de retenção
1: também,
0: de líquido,
1: doutor Caio? Também a doença, ela tem esse componente mineralocorticoide, que nós chamamos, que é desse acúmulo, esse edema nos membros inferiores, mas também pelo uso de corantes, substâncias que tentam conservar esses alimentos ultraprocessados, que afetam de maneira inflamatória o tecido adiposo das mulheres.
0: Eu dei uma risadinha aqui quando o Dr. Caio falou sobre produtos ultraprocessados. Eu não vou dar de santo, não. De vez em quando eu como minha salsichinha e tal. Aí a gente fez um café da manhã aqui, que é uma coisa que eu vou levar pro resto da vida. Aí a nossa produtora Fabiana disse que nunca tinha comido carne enlatada, que é aquele nosso chamado quitute, né?
1: Sim.
0: Não, mas um leva o pão, tá? Deixa que eu levo o quitute. Aí comprei o quitute. Foi uma vez só, viu, gente? Não comi isso toda manhã aqui, não, pelo amor de Deus. Um dos culpados é isso aqui, ó. De vez em quando traz salsicha ao molho, que é uma delícia. Aí, por curiosidade, fui pegar a latinha, já falei isso em outra oportunidade. Aquilo ali é carne, gente, é proteína animal. Isso. Proteína animal. A validade de 5 anos. Digo, meu Deus, o que tem de conservância sal para uma proteína animal ter 5 anos de validade? Imagina aquilo no corpo, hein? Faz um estrago, né?
1: Exatamente, é muito inflamatório, por isso que é gatilho para muitas, a ativação de muitas doenças, né?
0: Agora é bonzinho, é gostosinho, né? De vez em quando, gente, eu não tô fazendo apologia aqui, não. Não coma essas coisas, que essas coisas não são legais, né? Aquela mortadelazinha bolonhesa defumada, deliciosa. Não comam, por favor, tá certo? Tô brincando, viu? 6:58. E quais são os riscos de deixar o lipedema sem tratamento? Ah, eu vou deixar pra lá, não tá doendo, não tá me incomodando. Pode evoluir para alguma coisa mais grave com o passar do tempo, doutor Caio?
1: De maneira sistêmica, não existe uma complicação mais grave do lipedema. Porém, pode realmente chegar nesses níveis que nós citamos aqui, onde a mulher tem acúmulo do sistema, afeta também o sistema linfático, e aí ela vai apresentar muitas complicações, inclusive a imobilidade. Que é risco de quedas, ele aumenta, porque a mulher realmente ela tem um desconforto intenso nos membros inferiores, causando até um certo desequilíbrio.
0: Pra gente encerrar, doutor Caio, eu falava agora sobre o golpe, né, que o povo tava dando lá no Maceió é massa, né, minha casa é massa, né? Lembrando que não tem nada a ver com a prefeitura, são pessoas que se aproveitaram do projeto da prefeitura. Beleza, gente? Só pra deixar isso claro. Eu imagino também que tem muita gente prometendo coisa milagrosa aí, né? E, infelizmente, às vezes pelo desespero, por estar se sentindo mal, aí a pessoa... Já vi propaganda disso, um creme que ajuda no combate ao lipedema, você usa não sei o que e tal. ter cuidado, né? Para não se deixar levar por promessas que, na grande maioria das vezes, são falsas, né, doutor Caio?
1: Exatamente. Pela internet, a gente costuma ver muito promessas milagrosas de tratamento do lipedema. Mas é como eu falei aqui, o tratamento do lipedema, ele não é com um remédio. A abordagem, ela deve ser em vários fatores, né? Então, atuando desde o pilar hormonal, porque é uma doença que tem o componente hormonal, atuando na inflamação, desde o intestino, até tratando esse intestino que realmente está inflamado, como também mudanças dos hábitos de vida, como a dieta. E aí, algumas estratégias, elas melhoram a dor e o edema local, que são as meias de compressão, as botas pneumáticas, a drenagem linfática. E essas medidas vão aliviar os sintomas locais, mas não vão tratar a causa.
0: Ou seja, é um tratamento multidisciplinar. São isso. Vários profissionais trabalhando para ajudar você nesse problema. Doutor Caio, muito obrigado pela participação de estar aqui com a gente. Espero que a gente tenha a oportunidade de conversar outras vezes sobre outros assuntos. Doutor Caio Galvão, que é clínico geral. 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O Carlos mandou uma mensagem para mim aqui que eu achei interessante. Ele disse que perto de alguns países desenvolvidos, o Brasil até consome pouco ultraprocessado. Ele disse que teve... Eu vi isso aí em algum lugar, parece. Ele disse que teve nos Estados Unidos recentemente. Né? Acho que ele foi fazer algum tipo de contrabando de iPhone e tênis, essas coisas. Ele disse que se assustou porque viu um frango inteiro dentro de uma lata. Ele disse, eu cheguei no supermercado, tinha um frango inteiro. Aí eu lembrei que eu tinha visto um Caraca, diga aí, véio. Será que os caras comem processado? Não à toa que os Estados Unidos hoje é um país que tem, né, um índice de obesidade lá em cima, né? Porque consome muito fast food, né? Muita coisa legal. E aí fica até a dica, a gente brinca aqui, descontrai um pouquinho. Mas, por exemplo, eu sou um cara que não gosta desses sanduíches de fast food. As minhas filhas amam, somente a minha Maria Helena. Ah, pai, compra um não sei o que, daquele do palhaço, compra aquele não sei o que, tá? Eu particularmente não gosto. Eu não vou trocar nunca um hambúrguer caseiro, aquele que você pega a carne moída ali na hora, que você tempera só com um pouquinho de sal, eu gosto de colocar um temperozinho diferente, por um totalmente industrializado que não tem gosto nenhum, né, gente? Então você pode fazer substituições, os cabazos, não é não, o custo não é tão alto não. Eu particularmente faço isso em casa, muitas vezes eu compro. Eu adoro cozinhar, né? Então eu preparo, congelo, depois tiro aquilo, uso durante o período. Você tem possibilidades de substituição. Óbvio que a gente não vive a ditadura alimentar que proíbe você de fazer tudo. Não vou mentir que eu sou doido por um passaporte. Meu sanduíche preferido é um passaporte. Vou até, essa semana, vou dizer qual é o meu preferido, viu? Eu pago toda vez, viu? Eu tenho um que eu adoro, que é o meu preferido de todos eles. E tem uma salsichinha no meio também, né? Mas é uma coisa ou outra perdida a cada 15 dias, sabe? Eu não vou me privar desse prazer, mas também não vou consumir de forma indiscriminada. Quer ver outro exemplo? Presunto. Você tem opções que são menos... menos ruins, é foda. Enfim, mais ou menos isso, né? Você não vai pegar aquele ultraprocessado. Você pode pegar um que seja mais leve, com menos sódio. Hoje o mercado tenta oferecer isso pra você, mas é possível você, de vez em quando, se dar a esses prazeres, tá bom? Ah, aquele fluminensezinho, com aquela pimentinha ali, né? Eu ainda prefiro confiança. Aquele, eu ainda gosto mais, que ele tem uns pedacinhos de gordura. 7:03, intervalo, eu volto já.
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0: E já estamos de volta ao vivo, agora são 7:05, 7:05. Vamos juntos até as 8 horas com muitas informações aqui no Jornal Nova Brasil Maceió. Lembrando que você pode interagir com a gente sempre pelo nosso WhatsApp, né? Salva aí se você ainda não tem, que é o 996717352, 996717352. E a partir de agora a gente conversa sobre a Jornada Pedagógica SESMAC 2026.2 e discute os desafios da educação superior diante da inteligência artificial, da inovação e da transformação digital, além da importância da formação continuada, da ética no uso da IA e da preparação de docentes e gestores para as novas exigências do ensino. Para isso, eu recebo aqui nos estúdios a Fabiana Suruagi, que é professora e coordenadora do Centro de Inovação Pedagógica e Normativa do SESMAC. Fabiana, obrigado mais uma vez por estar aqui com a gente.
9: Eu que agradeço.
0: Como é que a inteligência artificial está transformando a prática docente no ensino superior?
9: Olha, a inteligência artificial, ela veio desconstruir um propósito que vinha engessado, né? Ela traz a oportunidade de aliar o senso crítico a um desenvolvimento mais acelerado da informação. Então, eu digo que a gente precisa ter uma transposição didática por meio da inteligência artificial. E aí, o que a gente acha que é mais fácil, na verdade, a gente descobre quem está preparado e quem está mascarado no processo de educação. Saber usar a inteligência artificial exige um senso crítico muito maior e muito mais apurado, muito mais organizado do que se espera.
0: É verdade. E de que forma o SESMAC ele pretende justamente equilibrar o uso da inteligência artificial com a valorização das relações humanas no processo tanto de ensino como de aprendizagem, Fabiana?
9: Eu vinha refletindo e eu disse assim, tem falado muito em educação do futuro. A nossa educação do futuro começou já há um certo tempo. Então, o SESMAC já investe na tecnologia e na inteligência artificial há muitos anos, há muitas décadas, e substancialmente no desenvolvimento acadêmico, no processo formativo, há mais de 15 anos. Então, hoje a gente tem um centro de inovação tecnológica, a gente tem um polo tecnológico no SESMAC, tanto para o desenvolvimento administrativo como para o desenvolvimento acadêmico e científico, muito estruturado. A gente tem uma coordenação geral de inovação tecnológica, a gente tem vários núcleos que são pilares. Então, assim, a gente já vem num desenvolvimento de prosperidade para a ciência e a educação. E aí, hoje, o nosso desafio é ampliar e curricularizar esse processo.
0: Eu acho que todo processo na vida, né, Fabiana, o ideal é que você encontre o equilíbrio, né? A gente vai ouvir, né, e são discussões extremamente pertinentes, as versões de que, ou as teorias de que a inteligência artificial ela veio para facilitar a vida das pessoas. E vai ouvir pessoas dizendo, não, a inteligência artificial ela veio para... como um mal que vai acabar com certas práticas, né? Hoje se fala muito, principalmente no conteúdo, né, de estudantes, né, que muitos estão se amparando na inteligência artificial para tentar encurtar caminhos. Vai lá no ChatGPT da vida e outros tal, para fazer trabalhos acadêmicos, outras coisas e tal. Então, assim, é uma discussão que ela vai ser presente, porque não tem como retroagir, a inteligência artificial ela chegou, né, para ficar. Então, a gente vai ter que se adaptar, né, e tentar sugar o que é de melhor dela. Eu sempre coloco aqui sobre a Escola de Frankfurt, que é um movimento que eu adoro estudar, que na Escola de Frankfurt eu sou muito mais o Walter Benjamin, aquele que é o otimista, que acha que é uma ferramenta positiva. Então vamos pegar o que tem de melhor nela, né? Então, assim, por isso da importância de um centro de ensino superior como o SESMAC se adaptar a isso. Porque é uma coisa que não vai retroagir, né, Fabiana? A gente aprende a conviver com ela e tenta utilizar, como o SESMAC faz, o que há de melhor nela, né?
9: Isso. E esse é o papel da educação, né? Tanto é que o tema da jornada é do humano ao digital. Não existe um sem o outro. A tecnologia, a inteligência artificial, ela está a serviço da transformação social. Então, cabe à educação compreender quais os limites, as possibilidades, os meios e onde se quer chegar. A intencionalidade de usar a inteligência artificial e a tecnologia é de fundamental importância. Então, assim, a gente precisa estar com a capacidade de estar aberto ao novo. Esse é o papel da educação. E essa desconstrução, a gente se antecipa e faz uma leitura de cenário mundial para poder proporcionar isso para os alunos e para a sociedade. Então, o nosso papel é estudar, se antecipar, trazer a ciência, priorizar as bases humanas, né? A base humana é fundamental, e utilizar a inteligência a serviço do homem.
0: Não, e utilizar de forma positiva. Isso, eu uso, eu adoro escrever, e não estou querendo dar um de santo, não. Qualquer texto que eu fizer na minha vida, sou eu que faço. Mas, por exemplo, como a gente escreve hoje muito menos, eu utilizo muito corretor, né, no meu celular. Eu vou lá, escrevo um texto, jogo lá no caderno de notas dele, peço para ele corrigir. Porque às vezes passa um erro de português, uma bobagem, são tantas reformas ortográficas, às vezes cai um acento de uma palavra, cai alguma coisa assim e tal. Então, assim, é super... Eu estou fazendo questão de dizer isso para depois dizer, o Oscar está querendo ser purista, dizer que não, uso muito e acho sensacional a ferramenta. Mas, assim, não deixe de fazer o meu trabalho, que é o mais importante. Porque eu me lembro uma vez, eu estava numa reunião de uma empresa que eu trabalhava. Aí o cara pediu para a gente fazer um levantamento, um texto. Eu fiz o levantamento, falei o que eu pensava. E um colega, aí ele faz o que ele quiser na vida dele, fez o inteiro pelo ChatGPT. Só que na hora que ele copiou e colou, ele esqueceu de tirar o prompt que ele utilizou. Por favor, faça um texto assim. Embaixo ainda tinha gerado por inteligência artificial. Então, assim, é ferramenta importante? É. Mas, assim, como um auxiliar, nunca para fazer o seu trabalho. E aí vem a questão dos professores, né, Fabiana? Como preparar esses professores para que eles possam utilizar da melhor forma possível essas novas tecnologias sem perder a qualidade do processo educativo?
9: O que acontece, Oscar? O grande vilão talvez não seja a tecnologia, seja a falta de identidade que a educação tem no Brasil. A gente não sabe onde quer chegar a gente no cenário no Brasil maior. Mas, assim, o que a gente tem de diferencial no SESMAC é a identidade formativa. A gente sabe onde quer chegar, a gente sabe que tipo de transformação social a gente quer desenvolver e está sabendo como utilizar a inteligência artificial e a tecnologia para esse desenvolvimento. Isso deixa os professores mais seguros. Não é qualquer coisa em tudo. E isso vai chegar na sala de aula para os alunos. Então, o que é que a gente está fazendo, assim, eu não posso dizer inovador, mas de transformador nessa jornada? De forma muito consciente, a gente tem um grupo de inteligência acadêmica que vem estudando e que estuda periodicamente como desenvolver e aplicar no processo formativo. E agora a gente está lançando um referencial de identidade e integridade acadêmica para o uso ético e científico.
0: E como é que as mudanças nos processos de avaliação da educação superior e a chegada, por exemplo, do Enamed, né, impactam as instituições de ensino, Fabiana?
9: Olha, é a mesma coisa, né? Eu acho que ficou um pouco mercadológico a educação superior. E isso vem... A avaliação, ela vem verificar um processo formativo. Eu, particularmente, eu gosto. Eu acho que nada é perfeito, mas os sinais, né, que é do Ministério da Educação, a avaliação externa, ela traz uma busca de desconstruir esse processo engessado, que nem todas as vezes são profissionais, para poder trazer uma seriedade maior para a educação superior. O Enamed tem um desafio muito grande, que é encontrar o equilíbrio entre o que se tem, o que se espera e o que se pode fazer, né? Se pluralizou um pouco a oferta da medicina e a gente precisa ter cuidado, assim como em todas as outras profissões. O direito já passou por isso e passa por isso, e hoje é a medicina. É preciso mais seriedade com a educação. E aí, assim, eu tenho muito orgulho de dizer que o que o Enamed vem pedindo para fazer, a gente do SESMAC já fazia, Oscar. A gente faz uma avaliação periódica, semestral, todos os cursos de graduação. Então, assim, eu gosto da proposta do Enamed. Acho que precisa ser ajustada em alguns aspectos, mas tenho certeza que a avaliação, ela é um meio de verificação de aprendizagem.
0: E só para a gente encerrar, Fabiana, por que é importante, né, incluir temas como saúde emocional, arte, cultura e bem-estar em uma jornada que é voltada à formação de docentes e colaboradores? Na sua opinião, por que incluir esses temas é importante?
9: Olha, na educação, a gente precisa considerar a integralidade do ser humano. Então, a gente considera na formação para os alunos. Mas eu vinha pensando agora no carro, assim, a NR1 chegou agora, mas a gente já trabalha há muito tempo. A gente tem um centro cultural, a gente tem uma extensão universitária muito forte, tem uma identidade de cultura muito forte, a gente tem o Centro de Saúde do Trabalhador. Então, toda essa visão do SESMAC é de propor ao colaborador e ao professor esse bem-estar na integralidade. Então, a gente vai ter agora uma oficina de bordado numa jornada científica. A gente vai ter agora mais uma oficina de pintura numa jornada científica. E assim por diante. A gente vai ter o CIPAT, que é a Semana de Prevenção de Acidente para os colaboradores, dentro da jornada pedagógica. Então, assim, é fundamental, Oscar, é do humano ao digital, não tem como desconsiderar, não tem como não olhar para o professor na integralidade, ele precisa estar bem, ele precisa estar feliz para entrar na sala de aula e pensar no desenvolvimento humano.
0: Fabiana,
9: é por aí.
0: Sempre bom ter você aqui, né? Obrigado aí, parabéns aí pela jornada, né? Ninguém está no mercado há tanto tempo, né, e sendo avaliado com tanta excelência se não... se aperfeiçoar cada novidade, se não investir no profissional, né, se não investir no aluno, como faz o SESMAC. Então, assim, para quem procura, eu sou egresso do SESMAC, fiz SESMAC também, entre algumas graduações, e posso afirmar isso, né? É qualidade superior, mas com um olhar humano que é indispensável, se assim podemos colocar. Obrigado, Fabiana, pela sua participação.
9: Obrigada mais uma vez. Convido a todos para a nossa jornada pedagógica, que esse semestre será uma jornada internacional, com palestrantes internacionais, para a gente discutir o cenário mundial do uso da inteligência artificial na educação superior.
0: Mais informações, procura as redes sociais do SESMAC, tem tudo lá, viu, gente? Fabiana Surogi, que é professora e coordenadora do Centro de Inovação Pedagógica e Normativa do SESMAC. Eu ouvindo essa última resposta da Fabiana, e eu pensando, né, como é bom você ter alguma coisa para você se desligar do mundo, né? Por exemplo, eu sempre cito exemplo de pessoas próximas, porque eu convivo com as pessoas assim. Por exemplo, minha esposa, um excelente profissional na área de gestão de pessoas, de recursos humanos, de assistência social. Mas de vez em quando eu vejo ela em casa passando horas fazendo... Eu nunca sei a diferença entre tricô e crochê. É algum dos dois que ela faz, né? E ela disse, não, eu preciso disso para desligar um pouquinho. É. No meu caso, por exemplo, minha vida é extremamente corrida. 5:30 da manhã eu já estou chegando aqui na rádio. Na rádio, saio daqui, tenho outras atividades. Mas de vez em quando eu me dou o direito de parar tudo e ir pescar. Fazer a minha linhazinha lá, castrar meu anzol. Porque é quando você se desliga um pouquinho do mundo, gente. Você precisa, em algum momento, relaxar, né? Você precisa desligar desse mundo extremamente competitivo e, na maioria das vezes, muito cruel. Então, assim, procura alguma coisa. Não é para você também ter hiperfoco em alguma coisa assim. Mas tente, relaxe com alguma coisa. No meu caso, é pescaria. Eu adoro. No caso da minha esposa, é crochê ou tricô, porque eu não sei qual é o dos dois que ela faz. Ela só usa uma agulha. Acho que então é crochê, né?
9: É
0: crochê. É uma agulha só. É. Porque tricô é com duas, né? Enfim. Mas procura fazer alguma coisa, cara. Ocupa a tua mente com alguma coisa mais relaxante, que eu tenho certeza que vai fazer uma diferença incrível. Eu, quando sento ali na minha cadeirinha de praia, que fico olhando aquele mar, eu sempre brinco que o peixe é o menor dos objetivos. Se pegar massa, é uma delícia e tal. Também se não pegar, só você estar ali num ambiente totalmente diferente, esquecendo um pouquinho do mundo, faz toda a diferença. Agora são 7 horas e 19 minutos e olha só, você já pensou no significado de cuidar da família? 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
0: Um abraço para o Williams do Detran, que está ligado na Nova Brasil, Osmar Júnior. Bom dia para o meu jornal diário. Obrigado, Osmar. Ao Rogério de Paulo Jacinto, a Maria Ivone em Rio Largo, ao Almir Melo. Obrigado pela audiência. Valbir Vieira, ao Maxwell de Marechal Deodoro, ao Braulio Siqueira, que está indo trabalhar e sempre ligado na Nova Brasil. A Daiane Ferreira, que dá um bom dia aqui pra gente, sempre com ótimas entrevistas ela coloca. Obrigado, Daiane. E a Adriana Agra da Serraria, com a Nova Brasil, a companhia diária dela. Obrigado a todos por acompanhar o nosso programa cotidianamente. 7h21 e com a chegada das férias de julho, especialistas alertam para a importância de redobrar os cuidados com as crianças. A orientação é reforçar a supervisão para prevenir acidentes dentro e fora de casa.
11: Com a chegada das férias de julho, a atenção dos pais precisa ser redobrada. A diversão das crianças exige vigilância extra, ainda mais com os jogos da Copa ocupando o foco dos adultos. Nessa época, os pequenos passam mais tempo em casa, em condomínios, clubes e praias, ambientes que, sem cuidado, escondem perigos. A curiosidade infantil é saudável, mas pode levar a situações de risco. Dentro de casa, quedas de móveis, queimaduras e choques em tomadas estão entre os acidentes mais comuns. Na cozinha, o perigo é ainda maior. A pediatra Tânia Zamarato, da Sociedade Brasileira de Pediatria, faz um alerta importante.
12: Cozinha é um lugar que criança pequena não deveria entrar. A gente acha que mais ou menos até uns 7 anos ela não tem discernimento para estar na cozinha, e é onde acontecem queimaduras, cortes, até intoxicações, etc.
11: Outras recomendações são fixar móveis e televisores na parede, instalar redes de proteção nas janelas e manter objetos cortantes e produtos de limpeza fora do alcance das crianças. Fora de casa, o cuidado deve ser redobrado com piscinas, bicicletas sem capacete e brincadeiras na rua sem companhia. Praias e clubes exigem atenção contra afogamentos e quedas em áreas escorregadias. Mas não são só as piscinas que merecem cuidado. Um simples balde com água também pode ser fatal. A pediatra Tânia Zamarato reforça o alerta.
12: Qualquer depósito de água, até um balde, eventualmente, com uma criança pequena, aquilo pode ser perigoso para um afogamento, que criança se afoga em pequenas quantidades de água. A gente sempre recomenda que banheira, que esses baldes sejam sempre esvaziados, a criança nunca pode ficar na banheira sozinha, mesmo que a quantidade de água seja mínima.
11: A supervisão no ambiente digital é tão importante quanto a física. Desafios virtuais e pegadinhas violentas podem abalar a saúde emocional das crianças. Mudanças de comportamento, isolamento ou medo excessivo são sinais de alerta. Até os 7 anos, o acompanhamento direto é indispensável. Depois, a autonomia vem com o diálogo e a responsabilidade. Por isso, a orientação dos especialistas é: brincar com segurança gera aprendizado e boas recordações, sem abrir mão da aventura, mas sempre com limites. Da Rádio Nacional em Brasília, Pedro Lacerda.
0: Muito obrigado, Pedro, pela sua participação. Agora, 7 horas e 24 minutos. Falei de ouvintes, deixa eu mandar um beijo todo especial para minha querida ouvinte e amiga Dequinha Diniz, está sempre com a gente aqui. Beijo para você, Deca. Obrigado pelo carinho da amizade e também da audiência. E a Polícia Civil do Paraná informou que o homem investigado por chutar o rosto da própria filha de 3 anos também é suspeito de submeter a menina e o enteado de 5 anos a agressões e castigos físicos recorrentes. Segundo as investigações, as crianças eram punidas com um pedaço de madeira e obrigadas a permanecer ajoelhadas sobre tampinhas de garrafa, grãos de milho e feijão, condutas que, de acordo com a polícia, caracterizam um crime de tortura. O suspeito já havia sido preso preventivamente após a repercussão das imagens que mostram a agressão contra a filha em via pública. A investigação é baseada em imagens, depoimentos e laudos técnicos. E o homem foi indiciado pelos crimes de lesão corporal no contexto de violência doméstica e tortura. O caso segue sob apuração da Polícia Civil e as crianças estão sob proteção das autoridades competentes. Cara, tem muito o que falar desse caso. Era uma das coisas mais absurdas que eu já vi nos últimos tempos. A frieza dele dá um chute no rosto da própria filha. Agora, para mim, ainda mais grave disso foi o depoimento dele. Ele tentar justificar isso dizendo que, ah, não, é porque ela tava chorando demais, tal. Ah, eu me arrependo. É arrependimento zero no tom de voz dele. Eu tô mostrando a imagem porque é jornalismo, né? Pra quem tá vendo pelo YouTube. Mas, sinceramente, me corta o coração ver isso. 3 anos a criança, totalmente indefesa. Olha pra aquela figura que tem que ser a figura que vai trazer segurança pra ela. Ela tem que olhar pro pai e dizer, com ele eu me sinto segura. Mas não, a criança dessa deve olhar pro pai e sentir medo. E não deveria nunca ser esse o sentimento que um filho ou uma filha teria com o pai ou com a mãe. Tem que ter. Ele tem que ter um sentimento de respeito e admiração. Você olhar ali e dizer, poxa, como eu amo essa pessoa e como eu respeito essa pessoa. Nunca você olhar para aquela figura e dizer, como eu tenho medo dessa pessoa. Você não pode ter medo de pessoas que são referências na sua vida. Esse caso é um caso triste, absurdo. Ele passa um bom tempo preso. Não sei nem se ainda está preso. Estava preso de forma preventiva, né? Espero que esteja, né? Para que ele possa repensar a vida dele. 7 horas e 26 minutos e as inscrições gratuitas para o processo seletivo do Fundo de Financiamento Estudantil, FIES, do segundo semestre de 2026, começam hoje e seguem até a próxima sexta-feira exclusivamente pela internet. O programa do governo federal financia cursos de graduação em instituições privadas de ensino superior para estudantes que atendam aos critérios estabelecidos pelo Ministério da Educação. Para participar, é necessário ter feito o Enem a partir de 2010, obtido média mínima de 450 pontos nas provas, não ter zerado a redação e cumprir os demais requisitos previstos no edital. O resultado da chamada única será divulgado no dia 30 de julho e os candidatos pré-selecionados deverão complementar a inscrição entre os dias 31 de julho e 4 de agosto. Ao todo, o Ministério da Educação oferta mais de 44 mil vagas nesse segundo semestre, como parte das mais de 112 mil oportunidades previstas para o ano de 2026. Agora 7 horas e 27 minutos, intervalo. Daqui a pouco tem mais informações no seu Jornal Nova Brasil Maceió. Eu volto já.
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17: E já estamos de volta ao vivo, agora 7 horas e 31 minutos em Maceió, 7h31. 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Às 7 horas e 32 minutos, a senhora tá aparecendo meu caneco aqui de água, por favor, viu? Rapaz, vocês são numa maldade. Pelo amor de Deus, é sério. É aqui, ó, a Lapa. Não, eu tô mostrando aqui, é porque mostra o símbolo do meu azulão, né? Hã? Aí o jardim na maldade, às 7h32, que canecão. É bom, 1,2 litros aqui, ó. Rodando um golinho. Eita, povo maldoso. Diz que a maldade está na cabeça das pessoas. E aí já diria Marilúcio de França Moura, de que é feito o ser humano, né, gente? Nosso Cleverson Levi. Eu ia tirar uma brincadeira porque os dois canecos que eu uso, um para café e um para água, tem o símbolo do meu azulão. Por isso que eu tava orgulhoso mostrando. Ah. Esse aqui é o de café, para quem tá vendo pelo YouTube, que é pequenininho. É aquele baúzinho, né? Que chama baúzinho não, tem um barrilzinho.
18: Barril.
17: Né? E esse canecão aqui, que tem mais de 1 litro, também os dois com o símbolo do azulão. A gente é besta. Torcedor do CSE é besta. Só o Frixão, a bexiga, ganha uma partida, fica numa alegria. Eita, time pra me fazer raiva pra eu amar tanto. 7h33, Cleverson Levi já tá aqui ao meu lado. Você riu também, né, Cleverson? Dá pra rir da política alagoana ou não,
10: Cleverson? Bom dia. Como? Bom dia, Oscar. Bom dia a todos do Jornal da Nova Brasil, né? Parabéns, CSA ontem, 4, né?
17: 4-0.
10: Jogo bonito. Veio, tava acompanhando.
17: É, lembrando que...
10: Eu ia vir de azulão, mas que, eu não achei a camisa.
17: É, lembrando que não foi um time qual, esse time do Betinho é do capuloso, Betinho, né? Viu?
10: É, jogou bem o CSA. Ainda bem, né? Se classificou e passou, né? Ainda bem. Vamos lá falar de política, né? Que na política a gente também ri, né? Tem um lado cômico, né? Tem um lado sério e um lado cômico também, né? Mas ontem, uma jornalista, a Marcela Vilela, ela utilizou as redes sociais, Oscar, para denunciar que moradores, né? Estão sofrendo pressão lá na região, lá em Craíbas, onde ela teve, mas ela estende essa situação a todos os municípios alagoanos. Só tá o vídeo logo, porque aí no retorno eu comento que o vídeo dela tem a fala completa.
11: Olá, gente, bom dia. Hoje eu tô aqui para falar sobre um assunto muito importante, né? A gente tá vivendo um momento muito atípico, né? Estamos em um ano eleitoral, onde teremos a oportunidade, né, de eleger nosso deputado estadual, nosso deputado federal, dois senadores, o governador e o presidente. Mas o que está acontecendo não é normal. Ontem eu tive a oportunidade de acompanhar o meu pré-candidato a governador do estado de Alagoas, JHC, e o que mais me chamou a atenção foi que quando fomos à Feira Livre, na cidade de Igreja Nova, muitas pessoas nos procuravam e diziam: eu queria tanto colocar esse adesivo no peito, mas eu não posso, senão eu perco meu lugar aqui na feira. E já outros servidores, né, disseram que ficaram com medo de ir à feira naquele momento em que o pré-candidato a governador estava fazendo a visita, por medo de abraçá-lo e perder o emprego, tá? Mas eu quero dizer para vocês que não tenham medo, não se intimidem, o voto é secreto, é você e a urna. A gente vive num país democrático, tá certo? Não pode existir submissão nem escravidão, tá bom? Então, pense direitinho, vejam como o nosso estado se encontra e a gente já sabe o que é o melhor para Alagoas, né? Então, vamos em frente, começamos agora essa luta e com fé em Deus, vamos vencer o medo e vamos ganhar a liberdade. Nós já sabemos quem transformou Maceió, como era Maceió e como Maceió é hoje. E quem transformou Maceió vai transformar Alagoas. Alagoas vai ter uma nova história. Alagoas vai ter um novo futuro. E esse futuro nós sabemos quem é. É JHC.
10: Olha.
11: Vamos em frente.
10: Pois é, essa é a Marcela Vilela, que é jornalista. Ela estava relatando um fato que aconteceu lá em Craíbas, né? De feirantes que queriam se manifestar publicamente, né? Com a presença do pré-candidato e não pôde, porque temia, né, perder o espaço, perder até... questões que tinham ligados ao município, ao Poder Executivo Municipal, e essa é uma situação que a gente vem mostrando e denunciando aqui, né, de pessoas, moradores também, funcionários, servidores, que sofrem represálias, né, caso se manifeste, até nas redes sociais, onde quer que seja, para o candidato que não seja o pré-candidato ou o candidato que não seja apoiado pelo prefeito, pelo vereador, de algumas cidades no interior, né? Aquela questão que a gente fala sempre, Oscar, da pressão, né? Da opressão que está existindo, né? E até do abuso, né? De poder, para poder que as pessoas sejam obrigadas, né, a colocar o adesivo e a querer votar em quem quer que eles queiram.
17: E principalmente a gente sabe que em cidades menores, né, muitas pessoas dependem do município, né? Do carro comissionado, de alguma coisa e tal. E o temor, ele é real mesmo.
10: É real,
17: Eu vou declarar voto para alguém, aí vou perder meu emprego. É triste, mas ao mesmo tempo é compreensível esse medo. Mas não é legal. Você não pode ter medo de exercer a sua vontade. Mas infelizmente acontece.
10: Acontece, né? Acontece e tem acontecendo muito, né? Mas é aquilo que a gente diz sempre aqui, que as pessoas têm o direito nas urnas de votar em quem quiser. Então é ela, a urna e ela... né, a pessoa, e ela decide as eleições de 2026, não precisa se manifestar. Se manifesta no dia da eleição, que é mais democrático e salutar. Pegando um gancho aqui, já que a gente está falando de política também, Oscar, ontem o TRE, o Tribunal Regional Eleitoral de Alagoas, né, ele rejeitou um pedido do MDB aqui em Alagoas, que buscava retirar 35 reportagens publicadas aqui pelo portal Francês News, né? Sobre a Operação Estágio 4, né, que é aquela operação do inquérito da Polícia Federal sobre o desvio de mais de 100 milhões da saúde, e o MDB tentava barrar, né, querer retirar e colocar uma censura nas matérias que a nossa equipe, a nossa grande equipe de reportagem, tem feito ao longo do tempo, querendo retirar tanto do site quanto do Instagram. Mas aí o desembargador eleitoral Rosmar Antônio Rodrigues Cavalcante de Alencar entendeu que a medida pretendida pelo partido poderia representar uma forma de censura prévia à atividade jornalística e manteve todas as publicações disponíveis. Ou seja, apesar do MDB ter entrado na Justiça Eleitoral, o TRE reconheceu, né, que as matérias são verídicas, verdadeiras, baseadas nos fatos que a gente tem trazido todos os dias, né, do inquérito da Polícia Federal, e colocou isso como uma censura prévia, uma liberdade de expressão. Então, até rejeitou o pedido, e as nossas matérias, as nossas grandes matérias, né, com dados, informações, seja no portal francesnews.com.br, como no Instagram, se mantém por decisão do TRE, né? A censura prévia, né, Oscar? Um direito à liberdade que queriam tirar da nossa equipe e do nosso grupo aqui da Rede Francês News.
15: E você foi muito feliz, repito, baseada em informações oficiais, não são informações inventadas. Tanto que os documentos que são mostrados nessas matérias são documentos da investigação.
10: Do inquérito.
15: Do inquérito, da Polícia Federal.
10: Exatamente. Inclusive, hoje a gente já postou mais duas matérias que estão lá no site da Rede Francês News. Quem quiser dar uma olhada lá, que é uma trata da construtora, né, empresa de medicamentos, né, que também aparece bancando a suposta amante do secretário Gustavo Pontes de Miranda. E uma outra é que a PF identificou os laranjas, né, em contratos de 12 milhões, né, no caso da saúde, do dinheiro do Fundo Estadual da Saúde. E o dono de fachada, o dono morava num bairro periférico, Oscar. A gente está com essa reportagem completa também, com dados, com as informações e imagens, para mostrar a verdade. Não tem censura e a gente tem a liberdade de expressão e de dizer ao povo alagoano de fato o que é que acontece, porque a nossa equipe é grandiosa, né, para ir em busca da informação de qualidade e com credibilidade e respeito a cada um de vocês, Oscar.
15: A pergunta para encerrar. Mas o secretário continua no cargo?
10: Continua no cargo, despachando, sentadinho e fazendo o que quer. Não tem jeito. Alagoas, eu não consigo entender o que é que acontece aqui em Alagoas.
15: É difícil.
10: Né? Vamos embora. Amanhã a gente está de volta aqui. Bom dia, Oscar. E bom dia a todos os azulinos.
15: Valeu. É como eu digo, o princípio, né, da inocência tem que ser respeitado ao máximo, cara. Mas o mínimo que se espera, por questões éticas, é o seguinte: eu não vou, não estou lhe punindo. Mas você está sendo alvo de uma acusação seríssima. É muito séria a acusação contra você. Até para preservar você, vamos afastar enquanto você é investigado, né? Para que a gente não contamine uma suposta investigação. Mas não, cara, a insistência em manter, dizer não, fica. A impressão enquanto jornalista que eu tenho é tipo assim, ó, fica aí para desfazer tudo ou para tentar encobrir e tal, porque não tem lógica, não tem lógica. Repito, é uma acusação fundamentada em provas muito robustas, mas sempre a presunção da inocência tem que estar à frente de qualquer outra coisa. Se na frente prova, aí, cara, é tipo, você está sendo acusado de um desvio absurdo, mas eu vou deixar você aqui ainda. Pode continuar aí, vá, faça seu trabalho e tal. Assim, não entra na minha cabeça, cara. Não entra. Sinceramente, não entra.
17: 7:42 e olha a Copa do Mundo de 2026. Já acabou não esse negócio aí? Esse aí já devia ter acabado. A Copa do Mundo de 2026 entra na reta final com início das semifinais dessa terça-feira. França, Espanha, Inglaterra e Argentina disputam as duas vagas na grande decisão do Mundial. Eu acho que vai dar Espanha e Inglaterra, pelo menos é essa
15: a partida que eu quero na final. Vamos ouvir.
18: Com duas partidas sendo decididas na prorrogação, estão definidas as semifinais da Copa do Mundo. A Inglaterra empatou no tempo normal com a Noruega 1-1 e no segundo tempo da prorrogação, Jude Bellingham acabou fazendo o gol que deu a vitória e a classificação aos ingleses. Já com relação à Argentina, um jogo duro, um jogo difícil para a Argentina, um empate contra a Suíça em 1-1 no tempo normal, mas aí o atacante embolou, simulou uma falta, acabou recebendo o cartão vermelho, prejudicou o time e a Argentina apenas administrou resultado com Julián Álvarez e com Lautaro Martínez. Com isso, as semifinais estão definidas desta Copa do Mundo. Os jogos acontecerão já a partir de amanhã e na quarta-feira. Clássico amanhã, um jogo muito esperado pelo torcedor, às 16h, em Dallas, França e Espanha. E na quarta-feira, também às 16h, a vez da Inglaterra receber a equipe da Argentina em Atlanta, também às 16h. Desde 1990, que uma Copa do Mundo não reúne quatro campeões mundiais numa semifinal. Tivemos Alemanha, Itália, Argentina e Inglaterra, sendo que Alemanha e Argentina decidiram a Copa e com um gol de pênalti marcado pelo zagueiro Bremer contra o goleiro Goicoechea da Argentina, a Alemanha conquistou o título. Agora a história pode ser diferente, não temos duas daquelas seleções aí, nem a Itália, que não joga já três Copas do Mundo, e muito menos a Alemanha, que foi eliminada da competição. Da equipe de esportes da Rádio Nacional, André Luiz Mendes.
15: E o atacante Richarlison, esse menino é sangue bom, viu, cara? Ele não é a primeira vez que ele faz isso, não, viu? Ele doou R$60 mil para custear o tratamento da pequena Isadora Rocha dos Santos, de 1 ano e 9 meses, que é moradora do município de Viçosa, aqui no interior de Alagoas. A menina foi diagnosticada com catarata congênita, doença que pode comprometer a visão de forma permanente quando não é tratada precocemente. A família havia iniciado uma campanha nas redes sociais para arrecadar recursos e a mobilização chegou ao jogador, que decidiu assumir integralmente os custos do tratamento. A doação vai cobrir a cirurgia, exames, medicamentos e o acompanhamento médico da criança. Segundo os familiares, o gesto garante que Isadora tenha acesso a todo o tratamento necessário, sem a necessidade de novas campanhas de arrecadação. Repito, não é a primeira vez que o Richarlison faz isso. Esse cara é sensacional. E segundo, a publicidade foi dada não por ele, a família que fez questão de dizer, né? Ele nem citou esse assunto. Perguntado, ele confirmou que foi verdade, mas ele não usou isso para, sei lá, para aparecer. Ele usou porque ele é uma pessoa boa. Não é a primeira vez que esse atacante faz isso. Esse menino é um cara de um coração sensacional. Olha, e o nome do tricampeão mundial de Fórmula 1, Ayrton Senna, passa a integrar o livro dos heróis e heroínas da pátria. A homenagem reconhece o legado do piloto para o esporte e para a história do Brasil.
19: Ayrton Senna da Silva, herói nacional. O piloto tricampeão mundial da Fórmula 1 foi oficialmente reconhecido com o título por meio de lei sancionada nesta semana. Agora ele terá seu nome gravado nas páginas de aço do livro de Heróis e Heroínas da Pátria, que fica em exposição no Panteão da Pátria, na Praça dos Três Poderes, em Brasília. O título é uma homenagem para nomes de destaque com papel relevante na defesa ou na construção do país e foi criado em 1992. Em 2023, Senna já havia sido declarado patrono do esporte brasileiro. No texto do projeto de lei aprovado pela Comissão de Esporte do Senado em maio passado, foi destacado o talento e as conquistas de Ayrton no automobilismo, sua capacidade de unir os brasileiros, além de seu legado na área social através do instituto que leva seu nome, considerado um importante equipamento de promoção da educação e do combate às desigualdades sociais, que já impactou milhões de crianças e jovens. Além de vencer 41 grandes prêmios ao longo da carreira, o piloto conquistou 3 títulos mundiais de Fórmula 1 em um intervalo de 4 anos, em 1988, 1990 e 1991. Senna nasceu na cidade de São Paulo, no bairro de Santana, em 21 de março de 1960 e morreu tragicamente quando competia no Grande Prêmio de San Marino, em Imola, na Itália, em 1º de maio de 1994, com apenas 34 anos. Da Rádio Nacional em São Luís, Madison Euler.
15: Muito obrigado, Madison, pela sua participação. Eu vou para o intervalo, mas antes eu só queria dizer, eu me lembro perfeitamente desse dia do acidente do Senna. Aí perfeitamente mesmo, dia 1º de maio de 94, eu tinha 18 anos. E tinha o costume de acordar aos domingos mais cedo, dependendo do horário do país, né, para assistir as corridas de Fórmula 1. E eu lembro quando ele, na curva Tamburello, perde o controle do carro e bate. Ele corria pela Williams na época. E eu, muito fã de Fórmula 1, eu disse, caramba, será que vão paralisar a corrida? E ele poderia trocar o carro, de repente entrar com um carro reserva e correr de novo? Porque a gente sabia que poderia ser uma coisa grave, mas na cabeça da gente, quantos acidentes acontecem na Fórmula 1? Existe todo um cuidado, uma segurança para tentar minimizar. A gente não imaginava que ele já estava ali num estado muito grave, né? E é bom lembrar que nesse mesmo final de semana em que morre Ayrton Senna, morreu um piloto chamado Ratzenberger. E que o Senna mobilizou os pilotos para não ter a corrida no final de semana. Mas foi voto vencido. Então, que saudade do Senna. Que saudade. Que piloto sensacional. Senna tem uma frase que eu acho sensacional. Apesar de não concordar tanto com ela, né? Uma vez ele terminou em segundo lugar uma corrida, naquele período em que ele estava brigando muito com

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9: E já estamos de volta com o Nova Brasil Maceió. Agora são 7h52 e vamos trazer agora as informações do Júnior de Melo, porque o final de semana, né, e também a segunda-feira, boas notícias, né? CRB perder por 2x0, conseguiu empatar, não deixa de ser uma boa notícia. Parece que começa a reagir na competição. E os dois representantes de Alagoas, que se classificaram na fase de grupos para a sequência da Série D, se classificaram, Asa e CSA. Muito bom dia, Júnior!
10: Que venham os gaúchos do São Luís! Bom dia pra você, Oscar de Mello! Tá feliz, hein, gigante? É, eu tenho certeza que você e a metade azul do estado de Alagoas estão sorrindo à toa com a goleada e a classificação do CSA para as oitavas de final do Campeonato Brasileiro da Série D, né? Nesse clima de Copa do Mundo, oitava de final, quarta de final, o azulão chegou lá. Agora teremos 16 clubes brigando por 4-6 vagas de acesso para a Série C. Tem muita gente falando aí que o próximo jogo contra o São Luís é jogo de acesso. Não, calma, torcedor do CSA. Ainda tem 2 mata-mata para sim comemorar o acesso. Depois do São Luís, aí ficam 8 clubes. E aí vamos pegar a campanha de cada um. Somado tudo, o primeiro encara o oitavo, o segundo encara o sétimo. Será aí o confronto das quartas de final. Esse sim, esse vale acesso. Porque os semifinalistas, os 4 semifinalistas, já estão na Série C do ano que vem. Os outros 4 ainda têm uma chancezinha, que é a repescagem. É, a CBF está dando 6 vagas de acesso. Então, são 4 vagas diretas para aqueles que chegarem na semifinal e mais 2 vagas para uma repescagem para aqueles que não tiverem sucesso nas quartas de final. Então, esse jogo agora contra o São Luís,

0: é fundamental, é importantíssimo, porque ele dá o ingresso, a passagem para o CSA disputar sim o acesso, aí sim, em mais uma fase, em um adversário que não temos a menor noção de quem pode ser, por conta da campanha, de todos os clubes, o somatório, e aí o CSA vai ter mais ou menos ali um panorama de quem seria esse adversário das quartas de final. Mas agora é hora de comemorar, é hora de festejar esse momento, né? 4-0 ontem no Estádio Repelé, uma festa linda, 2 gols do Lucas, o do Rian, o outro lá do Ronaldo Mendes, rapaziada do CSA despertou para a Série D, o Camacho também jogando muita bola, capitão do CSA, então a torcida saiu feliz do Estádio Repelé ontem, e vai esperar agora a CBF definir as datas desse jogo. Serão nos próximos 2 finais de semana, viu, Oscar? Anota aí. Saberemos o primeiro lá no Rio Grande do Sul, lá no Sul contra o São Luís, e a volta aqui em Maceió, porque o Azulão tem campanha melhor do que o São Luís. Ok? Grande abraço para você. Estamos nas oitavas de final com Asa e com o CSA. E o Galo, que joga na quinta-feira contra o Náutico, viu? E aí, daqui para mais tarde, no final da semana, a gente conversa sobre esse jogo. Bom dia!
1: Bom dia, Júnior. Com a sua informação, eu vou me despedindo, remarcando nosso encontro para amanhã, a partir das 6h30, ao vivo, com mais um Nova Brasil Maceió. Obrigado pelo carinho de todos. Amanhã eu tô de volta. Se não voltar, é porque eu estarei com Deus, mas se eu voltar, é porque Deus estará comigo. Tchau, gente! Bom dia!
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2: 8 horas em ponto, muito bom dia para você que está aqui na sintonia da Nova Brasil. Está começando mais um Sob Medida, uma hora com o melhor da música brasileira. Por aqui, Cláudia Nakazato, te acompanho até às 11 horas da manhã. Nessa próxima hora, a gente vai ouvir Ivan Lins, Baby do Brasil. E para começar, seu Jorge, Burguesinha.

Brasil, e esse foi o Lenine, Aquilo Que Dá no Coração. A gente ouviu também Baby do Brasil, Menino do Rio. São 8 horas e 18 minutos. A gente segue aqui o Sob Medida com uma hora com o melhor da música brasileira, aqui sem intervalos comerciais. Seguindo com Ivan Lins, Daquilo Que Eu Sei. Essa aqui é de 1981.

Nova Brasil, e essa foi a Adriana Calcanhoto, Devolva-me. A gente ouviu também Balara com Jorge Versilo, Algo Me Diz. Agora são 8h35, a gente segue o Sob Medida com Fagner Cartaz.

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0: Nova Brasil fechando sob medida com um clássico dos anos 90, Engenheiros do Havaí. Era um garoto, a gente ouviu também Zélia Duncan, Catedral.
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0: E olha, um bloqueio anunciado pelos Estados Unidos contra navios ligados ao Irã no Estreito de Hormuz começa hoje às 5 da tarde pelo horário de Brasília. Segundo a Marinha norte-americana, a operação vai fiscalizar o tráfego na região. O presidente Donald Trump afirmou que os Estados Unidos pretendem cobrar uma taxa de 20% sobre as cargas transportadas pela passagem marítima. E a Agência Nacional do Petróleo lançou o aplicativo ANP ConVC Postos, que permite localizar postos de combustíveis, consultar notas de 0 a 5 e verificar o histórico de fiscalizações nos últimos 5 anos. A plataforma também informa a qualidade de combustível, possíveis irregularidades, a origem do produto vendido e permite o envio de denúncias diretamente à agência. 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Faltando 2 minutos para as 9. Bom dia para você.
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Mais que moderna brasileira, 9:01, uma ótima manhã de terça-feira para você que está aqui na sintonia da Nova Brasil. A gente abre essa hora com Gilberto Gil, Andar com Fé.

0: Nova Brasil, e esses foram os Paralamas do sucesso La Bella Luna, mais que moderna, brasileira. Agora 9h16. 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
0: De volta com Tonight Frisson.

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0: Nova Brasil e o Seu Jorge com Marisa Monte, Quando Chego, 9h35. 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
2: A Copa do Mundo ainda não acabou, mas já temos um vencedor, pelo menos no lado financeiro.
3: A FIFA vai conseguir fazer a sua Copa mais lucrativa da história. 13 bilhões de dólares é o faturamento que ela deve ter nesse ciclo de 4 anos da Copa, que é quase 70% maior do que o da Copa de 2022. Óbvio, fato de ter muito mais seleções, são 48 seleções contra 32 na Copa anterior. Isso gerou mais partidas e também algumas receitas extras, como a revenda de ingressos que ela criou e deu um faturamento absurdo para ela de 3 bilhões de dólares, e também até aquelas paradas no meio dos jogos, a pausa da hidratação, que gerou uma receita milionária de patrocínio. Enfim, é a FIFA sabendo monetizar ainda mais a competição mais assistida do mundo.
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1: De volta para curtir um clássico da nossa música.
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1: É, agora no Arquivo Nova Brasil, um clássico atemporal da música brasileira. Eu tô falando de Sangue Latino, faixa que abre o disco de estreia da banda Secos e Molhados, lançado em 73. Sangue Latino tem letra de João Ricardo e Paulinho Mendonça e interpretação de Ney Matogrosso. A canção se tornou um símbolo da luta dos povos latino-americanos diante da opressão. Mesmo em tempos de censura e repressão política, a música ecoava liberdade, identidade e coragem. Clássico absoluto da história da nossa música. A gente ouve agora Sangue Latino no Arquivo Nova Brasil com Secos e Molhados.

0: Nova Brasil FM, esse foi Guilherme Arantes, Marina Noir, também teve Djavan com palco.
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0: O Conselho Nacional de Política Energética deve decidir hoje sobre o aumento da mistura de etanol anidro na gasolina. A proposta eleva o percentual de 30% para 32%. O governo afirma que a mudança pode reduzir a necessidade de importação de gasolina. Já representantes da indústria automotiva defendem novos estudos

0: sobre possíveis impactos em veículos mais antigos. E as inscrições para o Fundo de Financiamento Estudantil do segundo semestre começam hoje e seguem até sexta, dia 17. O cadastro deve ser feito pelo portal Acesso Único do Ministério da Educação. Nesta edição, vão ser oferecidas cerca de 44.900 vagas em instituições privadas de ensino superior. 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Faltando 4 para as 10. 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
2: Conviver com uma doença inflamatória intestinal requer alguns cuidados no dia a dia, mas é possível manter uma boa qualidade de vida. A alimentação balanceada, a prática de atividades físicas leves, técnicas de relaxamento e o controle do estresse são importantes aliados, já que o estresse pode desencadear ou intensificar os sintomas. O acompanhamento médico regular é fundamental para monitorar a evolução da doença, ajustar o tratamento quando necessário e garantir um melhor controle ao longo do tempo.
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Nova Brasil e a Cássia Eller com Nando Reis, Relicário. A gente ouviu também Fala Mansa, mais um dia de sol. 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

0: Nova Brasil, fechando esse bloco com mais um clássico da nossa música, Pepeu Gomes, Mil e Uma Noites de Amor. 10h37 agora, bom dia pra você.
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6: A Prefeitura de Maceió iniciou a capacitação de 2.000 mulheres contempladas pelo Banco da Mulher Empreendedora. As participantes recebem cursos, acompanhamento técnico e um crédito social de R$ 1.200 para investir em seus negócios.
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7: De volta com Cidade Negra, a sombra da maldade.

0: Nova Brasil, e essa foi Maria Rita. Encontros e Despedidas. Também teve Gilberto Gil com Refazenda.
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0: Bora relembrar mais um clássico. Azul é uma canção interpretada por Gal Costa, lançada em 82 no álbum Minha Voz. Composta por Djavan, a música se destaca pela sua melodia envolvente e letra poética. Bora conferir então Gal Costa, Azul, no Arquivo Nova Brasil.

0: Nova Brasil e o destaque do nosso arquivo, Gal Costa, azul.
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0: O segundo voo da Força Aérea Brasileira com ajuda humanitária a Cuba decolou hoje no Aeroporto Internacional de Porto Alegre. A aeronave levou 32 toneladas de leite em pó para o país caribenho, que enfrenta uma grave crise de desabastecimento de alimentos e energia. O primeiro voo já havia decolado ontem da base aérea de Canoas, no Rio Grande do Sul, com 16 toneladas do produto. Ao todo, o Brasil enviou 48 toneladas de leite em pó ao país, em operação que usou alimentos da Companhia Nacional de Abastecimento. E a senadora Damaris Alves defendeu ontem a ex-primeira-dama Michele Bolsonaro e reafirmou que Flávio Bolsonaro ainda é seu pré-candidato à presidência. No plenário do Senado, a ex-ministra disse estar sendo atacada nas redes sociais após uma reportagem afirmar que ela teria deixado de colaborar com a elaboração do plano de governo de Flávio Bolsonaro. 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Faltando 2 minutos para as 11, eu, Cláudia Nakazato, tô indo embora, volto amanhã a partir das 6 da manhã. A Ana Pellicer já tá por aqui para te fazer companhia a partir de agora. Um beijo para você, uma ótima terça e até amanhã. Tchau.
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horas, mais 2 minutos. Bom dia! Terça-feira, 14 de julho de 2026. Como é bom estar aqui com você. Obrigada pela companhia. Você que está curtindo a Nova Brasil na sua casa, no seu trabalho.

0: Si, teve também Lucas Félix com todas as canções aqui na Mais Que Moderna Brasileira 1122.
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0: Nova Brasil 11:35.
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0: A nossa viagem agora é para o ano de 1977, quando Chico Buarque escreveu a letra para uma melodia composta por outro genial, Sivuca, no ano de 1947. Aí deu origem a um clássico da música popular brasileira, a canção João e Maria. Essa canção faz parte do disco Os Meus Amigos São Barato, da Nara Leão. Bora recordar juntos aqui, João e Maria, Nara Leão e Chico Buarque no Arquivo Nova Brasil.

0: Nova Brasil, 15 para o meio-dia. O novo sempre vem aqui pela Nova Brasil. João Marcelo Bosco chega agora trazendo as novidades da música brasileira.
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3: Olá, vamos ouvir Murilo Chester e Raquel Reis na música Por Que Não? Tanto Murilo Chester como Raquel Reis vêm se firmando como grandes nomes da nova música brasileira. Intérpretes, compositores, produtores. Através dessa colaboração, eles cruzam as plateias e apresentam a sua música a mais pessoas, sobretudo aqui, para todo o Brasil, na Nova Brasil. O novo sempre vem.
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Sempre vem com o João Marcelo Boscoli, que volta amanhã durante a nossa programação com mais novidades da música brasileira. E ó, toda segunda-feira, a partir das 8 da noite, João Marcelo chega aqui na programação da Nova Brasil, trazendo uma hora completinha com os novos artistas da nossa música. Hein? O novo sempre vem, só aqui na mais moderna brasileira. Agora tem Jorge Versilo, Mona Lisa.

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0: Brasil com o JQuest, o vento fechando essa hora. Jorge Vercillo também passou por aqui como analisa.
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0: O presidente eleito da Colômbia, Abelardo de la Espedia, anunciou o fim dos diálogos com as guerrilhas do país. Ultradireitista disse ontem que vai extinguir o Conselho Presidencial de Paz e a Jurisdição Especial para a Paz, tribunal criado pelo acordo de 2016 que julga crimes cometidos durante o conflito armado de meio século na Colômbia. Espedia também confirmou que fará sua cerimônia de posse em uma instalação militar no sul do país no dia 7 de agosto, mesmo após o atual presidente Gustavo Petro determinar que nenhum estabelecimento militar sirva para o ato. Mudando de assunto, o número de mortos em um incêndio que atingiu um bar de Bangkok, capital da Tailândia, subiu para 30.

0: informaram as autoridades hoje. Familiares das vítimas ainda aguardam a identificação de alguns corpos. O incêndio começou na madrugada de ontem em um bar da capital e deixou 75 feridos, sendo 24 em estado crítico. A polícia investiga negligência como principal linha de investigação, incluindo a possibilidade de saídas de emergência obstruídas. Mais que moderna, brasileira, faltando 2 minutos para o meio-dia, depois do intervalo, tem Sob Medida.
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0: Meio-dia mais 3 minutos, começando mais uma tarde aqui pela Nova Brasil, que seja a melhor tarde da sua vida. É isso aí, bora juntos e juntas, hein? Curtindo o melhor da nossa música aqui no Sob Medida. A gente vai curtir o som do Biquíni, tem Zé Ramalho, tem Ana Carolina, abrindo com a Adriana Calcanhoto, os quadros.

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Cris. Teve também a Rita Lee com Pega Rapaz, aqui na Mais Moderna Brasileira. Meio-dia e 24, uma linda, uma ótima tarde pra você. A gente segue aqui curtindo uma hora de música direto, sem intervalos. É o Sob Medida. 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E seguindo aqui no Sob Medida agora, com a Ana Carolina. A canção tocou na hora errada.

0: Nova Brasil, meio-dia e 32.
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0: Nova Brasil com Carlinhos Brown, a namorada.
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0: E agora aqui no arquivo a gente vai recordar uma canção lançada no ano de 1983. Coração de Estudante. Surgiu da parceria de Milton Nascimento com Wagner Tiso. Essa canção foi inspirada na juventude, na luta pela democracia e na memória do estudante Edson Luiz, morto durante a ditadura em 1968. Bom, virou trilha das Diretas Já e até hoje é lembrada como um hino de esperança e força dos estudantes brasileiros.

0: É assim que a gente encerra essa edição de Sob Medida. A gente curtiu uma hora de música direto, sem intervalos. Teve também o sonsaço da Legião Urbana, Vento no Litoral. Mais que moderna, brasileira. Agora faltando 3 minutos para 1 da tarde.
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1: Carolina Carol Bella integra o álbum Toquinho, lançado no ano de 1970. A composição é do Toquinho e do Jorge Benjor. E a canção nasceu em homenagem à jovem Carolina, que inspirou os dois músicos e também deu origem a outro clássico da dupla. Que maravilha! Então bora recordar. Jorge Benjor e Toquinho juntos com Carolina Carol Bella aqui no Arquivo Nova Brasil.

0: Gal Costa Baby, aqui na Mais Que Moderna Brasileira, 1h19.
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0: aqui na mais moderna brasileira, 1h39. 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

0: Tia Ana Carolina, fechando essa hora. Teve também Guilherme Arantes, cheia de charme.
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0: A Anvisa aprovou o registro de uma nova vacina trivalente contra a gripe, chamada Fluprevili. O imunizante é indicado para pessoas a partir de 6 meses de idade e combate cepas dos vírus influenza A e B. De acordo com os órgãos reguladores, os estudos clínicos apontaram uma eficácia de até 73% na prevenção da doença em adultos e de até 65% em crianças. Para que a nova vacina seja disponibilizada no SUS, ela ainda vai precisar passar pela avaliação da Conitec e pela aprovação do Ministério da Saúde. Bom, e ainda falando sobre saúde, hein? O Ministério da Saúde iniciou a substituição gradual da insulina NPH pela insulina glargina no SUS. O novo medicamento de ação prolongada e dose diária única vai beneficiar pacientes de 2 a 18 anos incompletos com diabetes tipo 1, além de idosos a partir de 70 com diabetes tipo 1 ou 2. Mais de 254 mil unidades do remédio e 52 mil canetas aplicadoras reutilizáveis já começaram a ser distribuídas e devem chegar a todos os estados até o fim de julho. Para ter acesso, o paciente deve apresentar a prescrição.

0: prescrição médica em uma unidade básica de saúde. 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Agora faltando um minuto para as 14h.
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tinha suspirado, tinha beijado o papel devotamente. Era a primeira vez que lhe escreviam aquelas sentimentalidades, e o seu orgulho dilatava-se ao calor amoroso que saía delas, como um corpo ressequido que se estira num banho tépido. Sentia um acréscimo de estima por si mesma e parecia-lhe que entrava, enfim, numa existência superiormente interessante, onde cada hora tinha o seu encanto diferente, cada passo conduzia um êxtase e a alma se curava.

0: C pra mim, Fernanda Abreu, teve também o Gilberto Gil, eu só quero um xodó aqui na Mais Que Moderna Brasileira, 2h19.
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3: Maceió realizou a primeira etapa do concurso da Guarda Civil Municipal após 26 anos sem nova seleção. Quase 15 mil candidatos disputam 50 vagas imediatas e outras 50 para cadastro de reserva.
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0: bem, Zizi. Posse noite.
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0: A presidência da República sancionou duas novas leis voltadas ao fortalecimento da formação cidadã no Brasil. Bom, a partir de agora, a educação política e os direitos da cidadania passam a integrar o currículo obrigatório da educação básica no país. Além disso, foi criada a Semana Nacional da Ética e da Cidadania, que será realizada anualmente na primeira semana de maio, com o objetivo de promover valores éticos, incentivar a participação democrática e apoiar ações de combate à corrupção em todo o território nacional. Bom, agora a gente muda de assunto. Mais de 54% dos estudantes de graduação que têm filhos já precisaram trancar a matrícula ou abandonar os estudos para se dedicar aos cuidados com as crianças. É o que revela um estudo inédito do Ministério da Educação, que expõe a vulnerabilidade social desse grupo. O levantamento mostra que a maioria desse público é composta por mães negras matriculadas no período noturno em universidades públicas federais e com renda de até um salário mínimo. O relatório aponta ainda que mais de 30% desses alunos não contam com nenhuma rede de apoio no dia a dia. 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Faltando agora 2 minutos para as 3 da tarde. 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

Brasileira, 3:02, uma ótima tarde de terça-feira para você. Obrigada pela companhia. A gente abre essa hora sentado à beira do caminho com a Fernanda Porto.

0: Jair teve também sobre o tempo, grande sucesso do Patufu, mais que moderna brasileira, 3:19. 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

0: Nova Brasil 3:30.
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0: A canção Folhetim foi lançada por Gal Costa no ano de 1978. Faz parte do álbum Água Viva. A música é de autoria de

0: Mais que moderna brasileira, 3h38.
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0: e Sabino com Reluz.
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0: O presidente do Tribunal Superior Eleitoral, Cássio Nunes Marques, apresentou uma proposta para criar um selo de acurácia eleitoral com o objetivo de premiar os institutos de pesquisa que mais se aproximarem dos resultados oficiais das urnas. A minuta foi apresentada nesta terça-feira em reunião com 16 institutos de pesquisa que têm até sexta-feira para enviar sugestões. O encontro ocorre após o tribunal suspender em junho o julgamento sobre a decisão individual de Nunes Marques, que retirou do ar um levantamento do Instituto Atlas Intel favorável à oposição ao pré-candidato Flávio Bolsonaro. Bom, agora a gente muda de assunto. O Banco Central informou nesta terça-feira que ainda existem 6,24 bilhões de reais em recursos esquecidos por clientes em instituições financeiras. Será que você tem um dinheirinho aí, hein? Bom, segundo o balanço, a maior parte do dinheiro, cerca de 4,4 bilhões de reais, pertence a pessoas físicas. Em maio, o governo federal transferiu parte desse montante, cerca de 5,7 bilhões de reais, para viabilizar o programa Desenrola 2.0. A manobra agora é alvo de apuração do Tribunal de Contas da União, que investiga o uso dos recursos por fora do orçamento público. Mais que moderna, brasileira, 4 horas em ponto.
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3: Conviver com uma doença inflamatória intestinal requer alguns cuidados no dia a dia, mas é possível manter uma boa qualidade.

0: Qualidade de vida, a alimentação balanceada, a prática de atividades físicas leves, técnicas de relaxamento e o controle do estresse são importantes aliados, já que o estresse pode desencadear ou intensificar os sintomas. O acompanhamento médico regular é fundamental para monitorar a evolução da doença, ajustar o tratamento quando necessário e garantir um melhor controle ao longo do tempo.
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5: O IMET emitiu alerta de baixa umidade para 16 municípios do sertão de Alagoas nesta segunda-feira. O órgão recomenda hidratação, redução da exposição ao sol e evitar atividades físicas nos horários mais quentes do dia.
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1: 4:04, uma excelente tarde de terça-feira pra você. Obrigada pela companhia. Nessa edição de Sob Medida, a gente vai curtir o som do Tim Maia.

0: Nova Brasil fechando mais uma edição do Sob Medida. Nico Rezende, esquece e vem.
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0: O Conselho de Política Energética elevou a mistura de etanol na gasolina de 30 para 32%. A medida vale por 180 dias e busca reduzir a dependência de combustível importado. Embora o governo garanta a segurança da mudança, engenheiros alertam que carros antigos ou importados sem tecnologia flex podem sofrer com maior consumo e desgaste de peças. 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Agora 5 para as 5 para você, uma ótima tarde.
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0: Nova Brasil com Ed Mota, Colombina, já tem Nova Brasil em campo, repercutindo a situação do Neymar. Será que ele vai estar no próximo Mundial? Acompanhe aqui com o Weber Lima e todo o seu timaço de craques na rede Nova Brasil FM. Também no YouTube, tá? É isso mesmo, continue conosco. Mais que moderna brasileira, agora 5h24, boa tarde.
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5: 5:27. Boa tarde, grande abraço para você ligado na Nova Brasil FM. Está começando o Nova Brasil em Campo. Comigo, Weber Lima, Renan Teixeira, Celso Cardoso e o Gavião. Estaremos juntos até às 19h. Falando muito de futebol no seu rádio, no aplicativo e também no youtube.com/Nova Brasil em Campo. youtube.com/Nova Brasil em Campo, youtube.com/jornalismo Nova Brasil. Para você participar da nossa enquete de hoje, é muito fácil, é só entrar lá no YouTube. Você pode mandar também pelo WhatsApp a sua mensagem no 11 943 805 100, 11 943 1 943 80 50. A gente vai trazer o tema. Ontem tivemos um vídeo do Neymar, né? Do Neymar lá do futuro, né? Com a taça da Copa do Mundo de 2030 e tal. E hoje nós temos a continuação daquele vídeo. A gente vai falar sobre isso. A enquete de hoje é a seguinte: você acredita em Neymar na próxima Copa? Sim ou não? Você manda a sua mensagem, participa conosco. Olha aqui, rapaz, no Nova Brasil em Campo, 60% sim, 40% não. Vamos lá, aqui no Jornalismo Nova Brasil, 60% não, 40% sim. É, diferentes, né? São páginas diferentes, públicos diferentes. Jornalismo Nova Brasil e Nova Brasil em Campo. Vamos para as manchetes, lembrando que os trabalhos técnicos de Ricardo Simões, Cezinha Martins, Lucas Monteiro, na mesa de som, Celcinho Roberto, na produção de Antônio Lima, com pão de alhozinho da jogo. Vamos às manchetes com Edson Rufino, Lucas Basílio, Felipe Camargo, Felipe Oliveira e Antônio Lima.
6: Amanhã, às 4 horas da tarde, Inglaterra e Argentina se enfrentam por uma vaga na grande final da Copa do Mundo. Argentinos acreditam na superstição da camiseta, já os ingleses contam com a força de sua torcida para alcançar o maior palco do mundo depois de 60 anos.
7: No Corinthians, problemas fora de campo não faltam, mas dentro de campo segue o trabalho forte nessa reta final de preparação para a volta ao Campeonato Brasileiro nesse segundo semestre, além do Brasileirão, Libertadores da América e também Copa do Brasil. A promessa da diretoria é que nas próximas horas, nos próximos dias, tudo será resolvido.
8: Movimentações de mercado no São Paulo. O tricolor paulista fica próximo da contratação de Aurélio Butá, lateral de 29 anos, livre no mercado. Mas, por outro lado, Alan Franco não segue no tricolor paulista. Ele parte rumo ao Tigres do futebol mexicano.
9: Com a chegada do zagueiro Alexander Barbosa, técnico Abel Ferreira cogita mudar esquema de jogo na escalação do Palmeiras. A gente vai ouvir hoje mais de Maurício, que fala sobre o ambiente encontrado no retorno ao Verdão.
10: No Santos, Gustavo Cabajero é a novidade. Paraguaio está de volta após empréstimo e disputa da Copa do Mundo. Técnico Cuca encaminha a preparação para o duelo desta quinta-feira com o Botafogo no Rio pelo Campeonato Brasileiro. E alta cúpula santista consegue pagar salários da carteira que estavam em atraso. Correria agora é para poder pagar direitos de imagem também em atraso.
6: Danilo se reapresenta ao Botafogo na semana que vem. Fluminense perto de renovação com Lúcio Acosta e Bruno Tabata está de saída do Internacional.
5: Portanto, aí as manchetes do Nova Brasil em campo com pão de alhozinho, com pão de alhozinho da jogo. Portanto, aí as manchetes, a gente vai para a nossa enquete, só trazendo a informação. A Espanha está vencendo a França 2-0, se classificando a final da Copa do Mundo. Deixa eu mandar um abraço aqui, abraço para o Reginaldo Carvalho, lá da Polifiltro, sempre ligado também no futebol da Nova Brasil, arrebentando, rapaz, com o nosso Renan Teixeira. Celso Cardoso, Gavião. Boa tarde, Renan, tudo bem?
11: Boa tarde, Weber, Celso, Gaviva. Boa tarde a todos que nos acompanham aqui na Nova Brasil. Surpreendente esse resultado.
5: 2-0, hein?
11: 2-0.
5: Já poderia ter sido 3, né? Porque o Yamal estava um pouco à frente, fez o terceiro, mas estava impedido.
11: Estava um pouquinho à frente. Não surpreendente a vitória da Espanha, mas a forma com que o jogo está sendo jogado. Está sendo um atropelo. Um atropelo da Espanha, né?
5: Que não é uma novidade, viu? Porque os últimos dois confrontos, valendo Liga das Nações e Eurocopa, os espanhóis bateram os franceses.
11: Mas a forma com que o jogo tá se desenhando, essa França que a gente viu até agora na Copa, avassaladora, indo para cima, fazendo gols criando muita chance, gerando muitas oportunidades, em nenhum momento nesse jogo contra a Espanha aconteceu, né? Então, isso para mim é o mais surpreendente, não somente o resultado.
5: Celso Cardoso, boa tarde, Celso, tudo bem?
12: Grande tarde para você, meu amigo Weber.
5: Calma que você vai ver o vídeo que você pediu para fazer no IA, a gente vai colocar aqui.
12: Aliás, o senhor, eu tava esperando o Veloso para fazer o programa, o senhor falou que a gente ia puxar fila para pedir desculpas pro Neymar, acho que vai ter uma filinha aí, você primeiro, Neymar depois, pra
5: do
12: gente,
5: quê?
12: Né?
5: Do quê?
12: Desculpas.
5: Neymar? Neymar não jogou nem 10% do Brasil da Copa.
12: Não, é o que a gente imaginava.
11: Porque não tinha condição de jogar, né?
5: Não, o Ancelotti falou que tinha 90 minutos para jogar.
12: Enfim, sobre esse vídeo, a gente fala, eu tô rindo porque, na verdade, é para ter aquela coisa de motivação, né?
5: Sim.
12: Mas parece comédia. Agora, sobre o jogo, tava falando, não tem como, né? Semifinal de Copa do Mundo, bola rolando. E o que me chama a atenção, a gente ouve muitas teorias, né? Que posse de bola, a Espanha, ela personifica essa questão da posse de bola inteligente. Ela controla o jogo, quanto mais ela ficar com a bola, e isso diante de um rival tão forte quanto a França. Então, o futebol mais bonito da Copa, França. Agora, a eficiência espanhola, pelo amor de Deus. Não tem o que discutir. Me lembra muito outras Copas, quando tivemos seleções. Claro, não era nascido ainda, 54, Hungria. 74, Holanda. 82, Brasil. Seleções tinham um futebol muito bonito, mas ficaram pelo caminho diante de seleções mais eficientes.
5: Boa. Celso, ó, quem tá mandando uma mensagem aqui pra gente, trabalha com você lá na Times, né? O Eduardo Thiago, grande Dudu, um parceiro meu, que acabou de me mandar a apuração da eleição do São Paulo, o Dedé está fora. Foi mais um expulso do quadro de sócios do Tricolor, né? Então, o Dedé está fora. Obrigado, viu, Dudu? Um abraço para você.
12: Até mais.
5: O Dudu, que está trabalhando lá na Times, o nosso Celso Cardoso também, diariamente. Como é o programa lá, Celso? O horário?
12: Times, NBC Esportes, 8:30 da noite.
5: Boa.
12: Ao vivo.
5: Boa, boa, boa. É o seguinte, Gaviva. Boa tarde, Gaviva. Tudo bem? Tá assistindo aí o atropelo da Espanha, Gaviva?
13: Tô assistindo e tá um atropelo mesmo. Boa tarde, Weber, Renan, Celso, toda a galera da produção, áudio, vídeo, nossos ouvintes. Vou falar, hein? Eu não sei se é aquele negócio que eu falei de ontem, da soberba lá que a França podia entrar de salto alto. Não sei se é isso que aconteceu. A Espanha, que nem o Renan falou, tá dando um banho.
5: Rapaz, está dando um banho realmente. O pessoal, a gente está assistindo aqui, né? Estamos chegando aos 20 minutos finais da partida e a Espanha vence por 2-0. Vai precisar de uma mágica do Mbappé aí para pelo menos empatar, para levar uma prorrogação essa partida. 17h36, Gaviva, tem vídeo, hein, Gaviva? Tem mais um do Neymar, Gaviva, vamos assistir?
13: Tem mais um, é?
5: É, a continuação.
13: Ontem teve aquele, ontem teve aquele do Neymar em 2030 conversando com o Neymar garoto, mas o Neymar de 2030 já estava com o troféu na mão, né?
5: Sim.
13: E tudo, vamos ver o que se aprontou.
5: E tudo a pedido de Celso Cardoso e Veloso.
13: É mesmo? Eles que pediram?
5: Foram.
13: O Renan ficou arrepiado e o Celso Cardoso ficou com os olhos lacrimejados.
5: É verdade.
14: Eu perdi 6 quilos de desidratação. Eu chorei de emoção, Gaviva.
5: Vamos colocar então o vídeo do Neymar.
13: Imagina.
5: E eu vou falar.
14: Até tomar umas aí no
5: basquete. Não tá devendo, não? O Celso não tá devendo aí, ô Gaviva?
13: Não, o Celso é comportado. Paga e dá até caixinha, ao invés de dar os 10% e mais uma gorjeta de lambuja.
5: Você é um puxa-saco, viu, Gaviva? Puxa-saco do
13: cacete. Falo a verdade. Quem tá devendo aqui é o senhor.
5: Eu vou aí pagar. É o seguinte, vamos ver então mais um vídeo, Celcinho. Pode deixar aberto o mic, porque tem muito som, eu vou falando em cima. Contando, eu faço áudio descrição. Vamos lá então com o pessoal, com o vídeo, o segundo capítulo de Neymar. Vamos lá. Aí o Neymar entra na sala, beija o pai dele. E para quem tá no YouTube, tá acompanhando, para quem tá no rádio, tá ouvindo só a trilha, né, de fundo. Rapaz, eu acho que vou procurar esse negócio de audiodescrição, viu? É, que dá um dinheirinho isso daí, dá um dinheiro. Olha lá, tá o Kaká, o Ronaldinho Gaúcho.
15: 4 World Cups.
5: Exato.
14: 4 Copas do Mundo e mais cirurgias do que posso contar, meu Deus.
5: Olha o Ronaldo Fenômeno.
14: 17, desde 17, você colocou um país inteiro nas minhas costas. E carreguei-o todos os dias. Oh, meu Deus, eu sei que vocês queriam ainda mais. Uma medalha de ouro olímpica nunca seria o suficiente para nós.
5: Olha o Vini Júnior.
14: Meu corpo quebrou muitas vezes. Cada vez, perguntei a mim mesmo se valia a pena voltar. Todo atleta como eu nessa idade deve parar.
5: Neymar, triste.
15: I talked to my doctors.
14: Falei com os meus médicos, com a minha família, com o Weber Lima.
5: E você não decidiu? Não falou, não. Decidiu o quê, Neymar? Aí nós temos imagens do Neymar arrebentando na seleção, no Barcelona, no Paris Saint-Germain, levantando taças, com a camisa da seleção brasileira. Neymar ali mostrando as lesões de Neymar, ele entrando em campo e arrebentando pelo Barça. E estamos vendo as imagens do Neymar. Olha, vamos ouvir o que ele vai falar.
15: I'm gonna try.
14: Vou tentar mais uma Copa do Mundo.
15: We have 4 years. I'm gonna try.
14: Temos 4 anos, vou tentar.
5: E aí todo mundo comemora. Ai, que beleza. O Neymar aí ele tá treinando lá neve, tipo Rock Balboa, com um pneu amarrado nas costas e tal, e etc. Fazendo, olha lá, fazendo bolinha. É Rock Balboa, igualzinho Rock Balboa. O nosso menino Ney. É o seguinte, então, tá ótimo, que já foi aí o vídeo, era essa ideia do vídeo. Aí, ó, tá vendo? Grande Neymar. E aí, Celso Cardoso, pra abrir com você, Celso.
14: Patético.
5: Não, que patético, pô.
14: Patético.
5: Não fala assim, pô. Olha ele aí. Não fala assim, pô.
14: Patético.
5: Ele tem chance de jogar a próxima ainda, Celso. Você acredita, Celso?
14: Não, claro que não.
5: Por quê?
14: O Weber, ele não joga há 3 anos. Você vai esperar que ele...
5: Não, mas treino tem jeito, né? Ele estourou o joelho, tem que ficar um tempo fora, né?
14: Por que que eu vou acreditar que ele daqui 4 anos vai estar na Copa do Mundo?
16: Ah, ô Weber, você não pode dar desculpa da lesão do joelho. Ele teve mais do que tempo pra se recuperar, pra entrar em forma, pra ser um jogador profissional de futebol. E ele não quis.
14: Como diz lá o Jorge Jesus, to finish.
5: Inclusive o Neymar já falou que isso é mentira.
16: Ele quis jogar, ele gosta de jogar pôquer, ficar a noite inteira sentado numa mesa de pôquer. Isso não existe, carnaval, navio. A verdade é essa, ele teve mais do que tempo, mais do que hábil, a ele voltar a ser um atleta de altíssimo rendimento. Talento não se discute. Só que o futebol de hoje exige um pouco mais do que só o talento. Um pouco mais, não. Muito mais do que só o talento. E ele não está disposto a isso, Weber. Ele não está disposto a sofrer, ele não está disposto.
5: Será
16: a
5: que ele não pode mudar?
16: Poder pode, está na cabeça dele. Mas, só depende dele.
12: Mas, Weber, em vez de fazer vídeo, assim, não sei quem produziu, né? Não quero correr também nenhum.
5: Sim, não, é um IA chinês, parece.
12: É, então. Porque, na verdade, isso seria. Eu acreditaria se isso fosse verdade mesmo. Se ele treinando, sim, já fazendo, pô, tô aqui, 2030, tô lá, vou buscar.
16: Pô, ele já poderia estar treinando. É. Ele passou um mês nos Estados Unidos sem jogar, ele precisa de folga pra quê? Pra que o Neymar precisava de folga?
5: Porque ele treinou o tempo todo, né?
16: Ele passou um mês se recuperando, Weber. Ele deveria ter ficado se recuperando no Santos, pra na quinta-feira, agora daqui dois dias, ele tá pronto pra jogar. É isso. E ele ficou lá se tratando na seleção, aí teve folgas, várias folgas o Ancelotti deu. Ficou treinando, jogou muito pouco. Ele deverá, ó, gente, não tem folga nenhuma, tô voltando para Santos. Não joguei. Agora ele tem que se readaptar de novo, recondicionamento físico de novo, mais 15, 20 dias para... Pô, Weber, não. Desculpa. Não tem como eu ficar aqui defendendo o Neymar mais. E não tem como, desculpa.
12: Vídeo, e o vídeo é tão patético, você vê lá Ronaldo Fenômeno, 3 bolas de ouro. Gaúcho, 2 bolas de ouro.
5: Kaká.
12: Tudo assim. Oh, Neymar, você é a nossa esperança.
16: Você citou. Até o Vinícius tá lá com uma bola de ouro, que bicho. Isso? O Neymar não tem.
5: Ah, não, mas o Neymar não ganhou bola de ouro, porque também disputou com 2 caras fora da curva, né?
16: É isso? É isso que eu queria.
5: É.
16: Há quantos anos Messi e Cristiano Ronaldo não jogam na Europa?
5: Não jogam?
16: Há 4 anos.
5: Sim.
16: Há 4 anos. Sim. Nesses 4 anos, quem que deveria estar segurando 4 bolas de ouro?
5: Sim, mas 2 anos ele se machucou, né?
16: Ah, aí no futebol. Mas ele nem foi a 3.
5: Nesses 4 anos, 3, o Neymar já estava já no Al Hilal.
16: Então, ele decidiu ir pro Al Hilal, Weber, não foi eu.
5: Não, foi o Luiz Henrique que não queria mais ele no Paris Saint-Germain.
16: Ah, mas peraí, ele não... mas daí ninguém... mas nenhum time europeu quis ele. É o mercado, não sou eu que queria outra coisa para a vida do Neymar, Weber. Infelizmente, as decisões são sempre dele. Foram sempre dele.
5: Tá vivo, e na sua opinião, Neymar em 2030, Gaviva?
13: Não, Neymar, essa Copa aqui quase ele já não foi, né? Mas o Ancelotti levou ele porque sabe que a maioria do povo brasileiro queria ele lá, vibraram com falar o nome dele e tudo mais. Eu acho que o Neymar agora encerra a carreira ou no Peixe ou vai para os Estados Unidos, vai arrumar uma casona lá em Miami e vai encerrar por lá mesmo.
5: O vídeo aí que os chineses montaram, né? Poderia ser realidade, né? Se o Neymar mudasse completamente o comportamento, né? Abrisse mão de 300 mil coisas que ele faz fora de campo, aí sim, acredito que o Neymar poderia se recuperar e voltar a ser um grande jogador fisicamente falando, porque tecnicamente não precisa falar do cara. Inclusive o Ronaldo Fenômeno deu uma entrevista, acho que ao canal dele mesmo, se não me engano, a Ronaldo TV, falando que, aconselhando o Neymar a não tomar nenhuma decisão agora. Porque ele falou, foram 2 anos ruins para o Neymar, né, questão das lesões e etc. Mas há tempo, né? Com 34 anos, você consegue se recuperar ainda, nos dias de hoje ainda, muito mais, né? Você vê o Cristiano Ronaldo jogando com 41 anos, conquistando o título lá na Arábia Saudita, cuidando muito do físico. Então, eu acredito que se o Neymar abrisse mão, porque a gente fala assim, mas o cara na folga pode fazer o que quiser. Não, mas na noite, noite e atleta não combinam. É um negócio que não entra na mesma frase, porque o cara tem que se recuperar. A melhor recuperação do cara é na noite, dormindo, descansando, dando descanso ao corpo. Então, se o Neymar focasse de verdade, decidisse fazer o que aquele vídeo mostrou, eu acreditaria ainda em 2030. Mas e aí, será que o Neymar quer isso? Será que o Neymar vai abrir mão dessas coisas, desses prazeres passageiros, para uma coisa que pode ser muito mais duradoura, que é um título de Copa do Mundo? Vocês imaginam? Neymar se cuidando mesmo realmente por 4 anos regrado, com objetivo, foco total na Copa, e conquista, o Brasil conquista e acaba com o jejum, que vai para 28 anos agora. Você imagina aquilo ali para a história, para a vida do cara eterno, não esses prazeres passageiros, né, de pôquer, de carnaval, de noite, etc. Enfim, depende dele.
12: Weber, somos amigos.
5: Sim.
12: É muito amigo, então você sabe que não tem maldade.
5: Lógico.
12: Eu tô curioso. Qual que você se emocionou mais, no primeiro ou no segundo?
14: Qual que arrancou lá de coração?
5: Não, o primeiro. Não, o primeiro é legal pra caramba, não é, Renan? O primeiro, o Renan também. O primeiro, Renan, ficou arrepiado.
16: O primeiro, e eu vou te falar o porquê também. Porque aparece ali, muitas vezes eu me pego fazendo perguntas que o Neymar mais velho. O Neymar menininho.
5: O Renan menininho com o Renan mais velho.
16: Fazendo com o Renan mais velho. O que eu teria feito? O que eu teria deixado de fazer na minha carreira, na minha vida? Então, isso daí, quando a gente ouve, quando a gente vê...
14: Você faz a projeção.
16: Você se imagina na situação e, de fato, eu me arrepiei mesmo. Foi um vídeo maneiro pra caramba. Foi o maior vídeo legal. Né? Não, tá completamente fora do contexto do que é o Neymar como um atleta profissional, né? Mas que emociona, emociona. Pô.
5: Com certeza. 5:46, quero ouvir a sua opinião no WhatsApp, no 11 943 805 100, que a gente vai falar ainda de Copa do Mundo. Tá terminando o sonho francês. Rapaz, eu sequei hoje, porque eu falava o seguinte hoje. Eu estava hoje com Vitor Guedes e Luiz Carlos Quartarolo, dois grandes jornalistas. E eu falava isso, falava, vocês lembram da última vez que um favorito ganhou a Copa? Você lembra, Celso?
14: Que um favorito ganhou a Copa? Espanha 2010.
5: Então, não era o favorito.
14: Era.
5: Não, hoje eles lembraram que não era.
14: Era, sim.
5: Eles colocavam o Brasil, que a Espanha não tinha Messi. Então, os caras, todo mundo falava na época que era uma Espanha que não tinha o matador.
14: Mas a Espanha em 2010...
13: O Brasil vinha de...
16: chegou como uma das favoritas, porque tinha ganho há dois
5: anos. Não, mas favoritaça.
16: Não, favoritaça eu não vou lembrar.
5: O Vitor Guedes só lembrou da Alemanha de 90. Ele falou, aí sim, a Alemanha de 90 chegou favoritaça e ganhou.
16: Porque dois anos antes a Espanha tinha ganho a Eurocopa, né? Chegou uma das favoritas. Agora, a principal favorita eu não vou lembrar. Quem que era?
13: E um ano antes...
14: Tinha o Cabimbaixa, tinha o Kaká machucado, não tinha meia na época.
5: Fala, Gaviva.
13: O Brasil tinha ganhado a Copa das Confederações, na própria África do Sul, né?
5: Sim.
16: Um ano antes?
5: O Brasil ganhou.
13: Isso.
5: Exato. Então, eles falaram isso hoje. Então, falou, o Brasil era favorito. Em
14: 2002, os grandes favoritos eram a França e a Argentina, que era a Argentina do Bielsa e a França.
5: Sim.
14: Que vinha de um título de 98.
5: 98, o Brasil era o favorito. Era.
16: 98.
5: Brasil era favorito. 2002. 2002 era a França, não era?
14: França e Argentina.
5: França e Argentina.
16: 2006, o Brasil, favoritaço.
14: Favoritaço em 2006, que era o quadrado mágico.
5: Exato, então.
14: 2010, Espanha.
5: 2014, e tá caindo o favoritaço hoje.
14: 2014, a Alemanha também já tinha um favoritismo grande na Copa.
16: A Espanha era uma das favoritas.
14: Era,
16: que a partir do momento que começa a Copa, a Espanha dá uma tropeçada contra.
14: Suíça.
16: Não.
14: A Suíça, na primeira rodada.
5: É a primeira rodada, a Espanha tropeça mesmo.
16: Não, mas foi para uma seleção africana, se eu não me engano. República.
5: Deixa eu ver aqui.
14: 2010 foi Suíça.
16: Copa... Não, tô falando dessa daqui.
5: Dessa.
14: Dessa foi Cabo Verde.
16: Cabo Verde. Ela tropeça Cabo Verde. A França passa o rodo em todo mundo. Aí que a França foi se tornando, de fato, a favoritaça. Mas a Espanha chegava... Para mim,
14: a França e Espanha chegaram com as duas grandes favoritas. E a Argentina ali correndo por fora.
16: Viu? Você esqueceu de Portugal. Pra mim, a Portugal era uma das principais favoritas.
5: Não, mas o favoritaço era a França.
16: Antes era da Copa? Não, pra mim não.
14: França e Espanha.
16: Pra mim, antes da Copa, pra mim não.
5: Mas assim, no geral, todo mundo apostava na França.
16: Antes da geral. Copa, pra mim não era. Mas.
5: Eu também achava que Portugal era uma das favoritas, né? Colocava.
16: Pega a seleção de Portugal, cara. A seleção de Portugal tem 4 bicampeão da Champions. O Bruno Fernandes, que é o maior assistente da história da Premier League em uma única edição, o Bruno Fernandes. Pontas bons demais. Eu falei, todo mundo municiando o Cristiano Ronaldo. Rapaz, ninguém segura. Uma zaga boa, um goleiro espetacular.
5: E vou te falar que foi a decepção da Copa, foi esse meio de campo de Portugal. Foi a grande decepção.
16: A grande decepção para mim da Copa é Portugal. Não é o Brasil, não.
14: Vitinha,
16: pra mim, a grande...
14: João Neves,
5: Bruno Fernandes, Bernardo Silva.
16: Para mim, a grande decepção da Copa é Portugal.
5: Essa é boa. Não. Qual é a decepção para você da Copa, Celso?
14: Para mim, Portugal.
5: E você, Gaviva?
13: Brasil.
14: É que eu já esperava.
5: E a grande decepção do Brasil para vocês?
14: Grande decepção como jogador?
5: Jogador ou técnico?
16: Ancelotti, claro.
5: Eu também, Ancelotti. Fiquei pensando hoje, né?
13: Eu também.
5: Ancelotti foi realmente uma decepção. Vamos lá, pessoal, participar no WhatsApp 11 943 805 100. Você manda a sua mensagem. 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Vamos lá então, com o pessoal que participa no WhatsApp, manda mensagem curtinha, até 20 segundos. Seu nome, lugar de onde você fala, o time que você torce. E aí, Neymar em 2030? Vamos ouvir.
17: Boa tarde, Weber Lima, Celso, Renan, Gavião, que é o Edson no Rio de Nagoya. Eu gostaria muito do Neymar em 2030.
5: Viu?
17: Mas acho que é meio difícil. Grande noite para vocês. Abração.
18: Boa noite, Nova Brasil. Ô, gente, não dá atenção pra esse insano, pra esse doido do Weber, não. Tô falando que ele é doido, ó. Depois ele fala que eu que sonho com o Neymar. Ronaldão, seus dois joelhos trouxe a Copa. Esse podre, esse morto do Neymar daqui 4 anos. Se esquece, parceiro. Um abraço a todos aí, Nivaldo de Cajamar.
5: Vai, Nivaldo, vai, Neymar.
19: Lima, Renan, Celso Cardoso, Gaviva, boa tarde pra todos vocês. Parabéns, pessoal, pelo excelente programa que vocês fazem. Um grande abraço pra você e ao Celso Cardoso. Que bela narração, hein, Celso? Um abraço pra vocês.
17: Boa noite, Weber Lima, Cícero, motorista do aplicativo de São Paulo, Jabaquara. Meu querido, o Neymar tá quebrado, rapaz. Não adianta você ficar aí idolatrando o Neymar. Já foi.
5: É o
17: Vamos
5: IA.
17: Pensar em outros jogadores, Estevão, Rodrigo, Endrick, tá bom? Um abraço.
5: Um abraço.
20: E aí, Weber Lima, tudo bem? É o Thomas. É, Weber Lima, discordo aí do seu time aí, talvez de você também. Neymar não precisa correr. Ele tem talento, já comentaram isso. Ele tem que estar na banheira para mandar a bola para dentro, que ninguém consegue fazer isso na seleção. É isso que ele tem que fazer, não precisa correr. Discordo.
5: Um abraço pra você. Não sou eu, gente. É o vídeo do IA que trouxe à tona essa história, né?
14: Não, o senhor se emocionou.
5: Ah, lógico.
14: O senhor projetou, né? Ali a sua...
5: Era só o Neymar querer de verdade, viu, rapaz? Ele tem ainda com 34 anos, dá tempo ainda de jogar bola. 5 horas e 53 minutos. É, vamos falar de Copa do Mundo, do jogo de amanhã, Inglaterra e Argentina. Eu já vou dar meu palpite daqui a pouco, quero ver o palpite de todo mundo. Meu palpite vai surpreender, né? Que o Renan já sabe. É, mas, porque a gente gravou para o SBT Esportes Interior. 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
5: 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É, rapaz, é o seguinte, então. Vamos lá, então, com o Antônio Lima trazendo as informações da partida da outra semifinal de amanhã entre Inglaterra e Argentina, Antônio.
21: Um grande abraço a você. Aqui nos acompanha o Nova Brasil em Campo. Nesta terça-feira falaremos sobre a semifinal da Copa do Mundo entre Inglaterra e Argentina, que acontece amanhã, às 4 horas da tarde, em Atlanta, nos Estados Unidos. As duas seleções não se enfrentam desde 2005. Os argentinos só venceram 2 vezes em 14 jogos. Os ingleses venceram 6 vezes e ainda teve 6 empates. A última vez em que a Argentina venceu a Inglaterra foi em 1986, nas quartas de final daquela Copa do Mundo do México, em que Maradona marcou o famoso gol de mão, que ficou conhecido como La Mano de Dios. Depois, Maradona levou a Argentina ao título na final contra a Alemanha. Falando em final, a Inglaterra não chega em uma desde 1966, na edição em que foi campeã. Já a Argentina busca sua segunda final consecutiva e ainda busca igualar o Brasil, vencendo 2 títulos de Copa do Mundo consecutivas, a última em 1958 e 62. Desde então, nenhuma seleção conseguiu vencer a Copa por 2 vezes seguidas. A equipe de Thomas Tuchel tem apenas uma dúvida para esta partida, que é Consa, que sentiu cãibra na partida contra a Noruega, mas deve estar apto a jogar. Kwanzaa está cumprindo mais um jogo de suspensão e está fora do confronto da semifinal. De resto, todo o time está disponível para buscar a vaga na grande final. O time de Lionel Scaloni não tem nenhum desfalque, vem com força máxima para esta partida. A única dúvida é a escolha do treinador para quem vai ser o centroavante, se teremos Julian Álvarez ou Lautaro Martínez, tendo em vista que ambos foram

0: derrotou a Inglaterra em Copas do Mundo, estava usando a camisa azul, a camisa secundária. Já em 2002, quando enfrentou novamente a Inglaterra e usou a camisa principal, a albiceleste, foi derrotada por 1-0 e eliminada na fase de grupos. E aí, Weber Lima, o que será que vai acontecer depois do jogo? A cantoria de Wonderwall ou a festa dos argentinos? Me diz aí.
1: É, eu preferia a cantoria dos ingleses, viu? Muito. Palpites pro Inglaterra e Argentina depois do break, aqui no Nova Brasil em Campo. Aguarde aí que já vem os palpites do Gavião, do Celso Cardoso, do Renan Teixeira, com pão de alhozinho da jogo.
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0: 18 horas e 1 minuto. Voltamos com o Nova Brasil em Campo, com pão de alhozinho. 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Dá jogo. Deixa eu mandar um abraço para Eduardo de Menezes. Ontem, conversando com o Hugo Botelho, ele falou: Eduardo de Menezes, grande parceiro, jornalista da ESPN, acompanha todos os dias.
1: Bonito, hein?
0: O Nova Brasil em Campo é lindo.

0: lindo, né? O nosso Eduardo Menezes é o homem mais lindo.
1: Ele é o bonitão da TV.
0: Jornalista esportivo. É o homem mais bonito. Do jogo, mais bonito que o Cristiano Ronaldo, o Gaviva. É, rapaz.
1: É, vamos. Diz que tá na pista, hein? Será que é verdade?
0: Será? Mas ele saiu alguma vez da pista? Nunca sai.
1: Não sei. Quem fica muito na pista, espera o jato, hein? Cuidado.
0: É, cuidado, cuidado. 18 horas e 1 minuto, é o seguinte, terminou e a Espanha está na final. A Espanha bateu a França por 2-0 e decidirá no domingo a Copa do Mundo contra a Inglaterra ou a Argentina. Vamos lá, Renan, palpite para a Inglaterra e a Argentina.
2: Você já sabe o meu também.
0: Também.
2: 2-1 Inglaterra.
0: E você, Celso?
3: 1-1 e vai para os pênaltis.
0: Caramba, Celso.
2: Caraca, essa
0: é. Está de
2: quem ganha nos pênaltis?
0: Ah, já... quem ganha nos pênaltis?
3: Aí também já quer demais. Ganha. Argentina.
0: Argentina. Argentina e Espanha, final, na opinião de Celso Cardoso. E na sua, Gaviva?
1: 1-0 Inglaterra.
0: Eu vou de 3-0 Inglaterra. Anote aí que eu tô falando, hein? A Argentina não pegou ninguém. Não pegou um time nem que tem um grande jogador. Eles não enfrentaram ninguém nessa Copa do Mundo. Aí amanhã eles vão sentir o que é Copa do Mundo de verdade. 3-0 amanhã. Anotem aí. 18 horas e 2 minutos. Quer continuar falando de Copa do Mundo, Celso, ou você quer falar do Corinthians?
3: Rapaz!
0: Vamos falar de Copa.
3: Meu Deus do céu! Que dureza, hein?
0: Que coisa, rapaz! Que coisa!
3: Que dureza!
0: É, nós vamos falar do Corinthians, que está fervendo com a questão da entrevista coletiva do Hugo Souza, que trouxe à tona os problemas internos do clube. As informações do Corinthians com o nosso Edson Rufino. E aí, Rufino, beleza?
4: E aí, beleza, Weber? Tudo certo? Salve, salve, amigo torcedor. Vamos juntos com detalhes e informações do Timão. O Corinthians, prestes a voltar ao Campeonato Brasileiro, vem vivendo fora de campo vários problemas referentes à parte financeira, salários atrasados, já tinha o transfer ban vigente referente ao José Martínez e agora com a sanção da FIFA, novo transfer ban, o tempo indeterminado, uma multa de US$ 225 mil devido a atrasos aí referentes às contratações do Charles, também do Thales Magno e do próprio José Martínez. A diretoria promete correr contra o tempo para tentar resolver todas essas pendências. Hugo Souza, que reclamou dos salários atrasados, ao mesmo tempo demonstrou confiança na solução que virá por parte da diretoria e ele é o nosso convidado para falar a respeito do assunto dentro de campo. Bola rolando, como vê o Corinthians e a expectativa para essa sequência forte que terá o Timão nas competições que terá pela frente.
5: Para ser sincero, acho que a gente está bem acostumado a vestir a camisa do Corinthians. A gente sabe muito bem como é entrar em campo, como é jogar jogos decisivos, jogar jogos que são importantes, jogar Campeonato Brasileiro, Copa do Brasil, Libertadores, todos esses jogos que a gente tem para jogar. E eu acho que nesse momento o melhor treino possível é a gente adquirir o máximo de informação que o nosso treinador tem para passar. É o que a gente tem feito. Eu acho que isso que vai ser importante para que quando a temporada realmente volte, a gente esteja com tudo muito claro. E é isso que a gente tem feito. Eu acho que o clube fez uma decisão boa até de deixar a gente treinando mais tempo. O Diniz é um treinador que a gente sabe que tem muita informação para passar e a gente precisa de tempo para conseguir colher todas elas. E a gente tem conseguido fazer isso, né? E agora é pensar só na volta, dia 23, trabalhar e se empenhar só para isso, para que a gente possa voltar a apresentar nosso melhor futebol.
4: Muito bem, acompanhamos atentamente o que disse o Hugo Souza a respeito da possível chegada do Wesley. Clube árabe aceita pagar parte dos salários e emprestá-lo por empréstimo. Então é isso, falei do Corinthians, até mais, um abraço, amigo.
0: Um abraço, Edson Rufino, trazendo as informações do Corinthians. A gente falou muito ontem das questões do atraso e a novidade é que o presidente do Corinthians, Celso Osmar Stabile, está armando uma reunião com os jogadores para conversar, para justificar os atrasos. Mas o que eu acho que pegou, Celso, queria saber a sua opinião, o que pegou foram as histórias ou as notícias de que o Corinthians estava negociando com o Arthur, que quer ganhar 2,5 milhões por mês, e o Wesley, que retornaria por 1 milhão e 900 mensais. Eu acho que foi isso que realmente deve ter...
6: Mas
0: deve ter deixado o elenco pé da vida, Celso.
6: Nova paga em dia, excelente instituição. Então é algo hipotético. Imagina a gente estar trabalhando num lugar, eu com salário atrasado, você com salário atrasado, você com salário atrasado. Aí começa a sair um monte de informação. Ah, a gente vai trazer fulano de tal da rádio X.
0: Sim.
6: Ah, vamos trazer fulano de tal da rádio Y. Aí a gente vai ficar aqui e vai ficar, tá, tudo bem. Caras caros.
0: É.
6: E aí você fala, pô, e, tá. E
7: aí? Vamos tirar o Caio Ribeiro lá da Globo pra trazer pra cá.
6: É.
7: Ah, peraí.
6: Ah, e o nosso?
0: Sim.
6: E aí, como fica?
0: Mas eu estava ali pra justificar isso.
6: Ele vai ter que se virar nos 30. Ele vai ter que se virar nos 30. Na verdade, a melhor maneira de você conter esse tipo de comportamento é com ações, o Renan é ex-jogador, concretas. Olha, passamos por tal... E aí entra muito a satisfação. Problemas, o Brasil vive um problema, as instituições vivem um problema, má gestão, enfim, problemas acontecem.
0: Sim.
6: Você chega nos caras e fala assim, olha, não tivemos problema de caixa dessa vez, não deu, lá, vamos fazer isso. A gente tem aqui o planejamento de pagar tanto, tanto, tanto, até tal dia e negociar. É isso que tem que ser feito. Agora, não dá para você não dar satisfação enquanto, paralelamente, correm notícias de que você está tentando trazer fulano, beltrano, sabe, pagar X, pagar Y para determinado jogador. Então, a primeira coisa que você tem que fazer é conversar com o seu elenco para ajustar. Mas, certo, Renan?
7: Perfeito. Só que essa satisfação não pode ficar nas palavras. Se houver um acordo, ó, nós vamos... que haja essa transparência com o elenco. Nós vamos ter os recursos de tal empresa em tal dia. E nós vamos pagar tal dia, paga nesse tal dia.
6: Uhum.
7: Não fica só no...
6: Claro.
7: Aquela no famoso blá, blá, blá. Porque se passar um, dois dias daquele prazo e não pagar, acabou. Você nunca mais vai ter a confiança dos jogadores. Nunca mais. Nunca mais. Então, você ir lá dar satisfação, expor o problema e expor da onde estão tentando a solução é muito legal, Celso. Mas a partir do que essa promessa seja cumprida. Senão, você perdeu o respeito. E você perdeu o respeito de um jogador de futebol.
6: Sim.
7: Cara, é uma.
6: Não, e você ser transparente, ó. Estamos buscando reforços pontuais, porque podemos perder alguns jogadores agora na janela, que vai sanar as nossas. Parte dos nossos problemas, então a gente já tem que se antecipar, reforçar. É isso, tem que ser transparente.
7: Então, mas o reforço pontual que eles estão falando, que o treinador falou na entrevista coletiva, inclusive eu falei aqui ontem, que o torcedor do Corinthians não merece ouvir isso, não é pontual no nível do Corinthians. Nível que eu quero dizer, nível financeiro do que é o Corinthians hoje. Um quer ganhar 2 milhões e meio, o outro quer ganhar 2 milhões, o Corinthians não tem dinheiro para pagar. Não,
6: mas a questão...
7: E quando fala da renovação, a gente está olhando ali... Sabe aquele destaque do Novo Horizontino no Paulista? Novo Horizontino que tá bem no Campeonato Brasileiro da Série B. A gente tá de olho nesse... Opa, peraí. Cabe no bolso do Corinthians, certo, Weber? Cabe no cofre do Corinthians. Aí você tá falando a verdade pro torcedor. Agora...
0: Não, vou trazer o Arthur com o André, com Breno Bidon, com o Ranieri no meio. Não,
6: mas
0: não
6: aí
0: tem.
6: Qual que é a lógica?
7: Mas mesmo que...
6: André e Bidon saem... E aí, se sai, você abre brecha para salário.
0: Agora não pode nem sair, né? Por causa do transfer ban.
6: Para você resolver isso.
7: Não, o transfer ban é entrar.
6: Então, né? Mas de repente...
0: Não.
7: É registrar novos jogadores.
0: Não, você não pode vender também. Nada.
6: Nem vender, nem comprar.
0: É.
6: Porque aí, a leitura que eu faço é essa. André e Bidon devem sair. No que vai sair, você abre espaço no orçamento para pagar salário e jogador que possa chegar e cumprir a função, porque também não dá, assim, o Corinthians está numa Libertadores da América, você também não pode abrir mão da competição, porque isso significa dividendos lá na frente, se você rendimento lá na frente, se você vai avançando,
0: exposição
6: vai ganhando,
0: dos jogadores também.
6: Exposição, então você também não pode, aí é uma questão onde você, é cobertor curto. Mas tem que fazer, não tem jeito ano em que você está no meio de uma competição importante como a Libertadores.
0: Só para falar, não pode nem vender jogador da base, Renan.
6: Nada?
0: Nem da base, sério? Nada, não. Nada.
7: E o transfer ban é curto, né? É um valor pequeno.
0: Esse tem que resolver, tem três, né?
6: Tem que resolver o do Martínez, tem que resolver
0: do Midland lá, o do Charles. E do Thales Magno com o Philadelphia.
7: Então vamos lá. Vamos supor que o Corinthians pague esses transfer bans todos aí. legal. E venda dois jogadores, o Bidon e o André. Mesmo assim, não poderia contratar o Arthur. A dívida do Corinthians é impagável? Não, acho que não,
0: não. Não é. Não, impagável não é. Se não, tiver um bom administrador, paga.
7: É uma dívida muito grande. Sim. Certo? Se você consegue a venda, você tem que ir quitando essas dívidas. Sim. Não pensar porque abriu uma brecha na folha, que não é uma brecha tão grande, porque são dois jogadores vindo da base, eles não ganham 500 mil cada um. Você contratar o Arthur por 2 milhões e meio, tá errado.
0: É, não tem. E tá outra, errado, e posso com todo respeito ao Arthur, o Arthur já não tem mais nada a ver com aquele Arthur do passado. Assistiu jogos do Grêmio. Não. Que ele sumidaço no jogo. Jogava uma partida e os caras elogiavam. Olha o que está jogando o Arthur. Ficava mais 10 sem jogar nada. Então não vejo com bons olhos a contratação.
6: E o
0: Wesley, né? Wesley também é outro absurdo.
6: Não, e os salários a que ponto chegaram. Aí eu fico imaginando... Memphis Depay, férias, pediu, baixou o valor de salário, aquela coisa
0: aí
6: toda,
0: ele tá
6: falando em 3 milhões e chega ganhando praticamente o mesmo que ele.
0: Não dá.
6: Entendeu?
0: Gaviva, qual que seria a justificativa do presidente do Corinthians, hein, Gaviva, pro elenco, hein?
1: Justificativa, você diz assim, de reduzir salário ou de falar que está chegando gente?
0: Não, porque o Osmar Stabile está planejando aí uma reunião para conversar com os jogadores, para justificar porque os salários estão atrasados. Qual que seria a justificativa dele, Gaviva?
1: Você viu? Fecharam o Estreito de Hormuz. Aí o Donald Trump disse que vai cobrar pedágio. O petróleo subiu. Tá 87 dólares o barril. A situação tá difícil. Eu acho que vai ser essa a justificativa.
0: Porque não tem outra, né? Vai falar o quê? Vai falar o quê? E atrás, e com certeza essa reunião, os jogadores vão falar: mas pô, você tá falando em trazer Arthur e Wesley? 3 milhões e 3 milhões, não, 4 milhões e 300 por mês, pô. Não, tá demais. 18 horas e 13 minutos, vamos com o nosso ouvinte no YouTube e também no WhatsApp. Vamos começar pelo YouTube, lembrando a você, na audiência rotativa do rádio, que a Espanha está na final da Copa do Mundo, bateu a França por 2-0. A França está fora da Copa do Mundo, vai disputar o terceiro lugar com a Argentina e Inglaterra. E lógico que um dos dois vai fazer a decisão com os espanhóis. 18 e 14, vamos com o WhatsApp então, no 11 943 805 100, 11 943 805 100. O César de Atibaia falando: Ébero, Mbappé teve seu dia de Tiquinho Soares hoje. Vai, Argentina.
1: Aí é sacanagem.
0: Sacanagem. Anotado, senhor. 3-0. Aguenta amanhã. Guilherme Dan da Moca. Um abraço para você. Deixa eu ver quem mais aqui.
7: A Moca que tá com a torcida grande na Argentina, né?
0: Eu quero saber se lá na Argentina você vai... Eu queria que um brasileiro andasse lá e procurasse um argentino com a camisa do Brasil. Um, vocês vão encontrar nunca.
6: Web.
0: Nunca.
6: Não é.
0: Aí, não vai encontrar nunca.
6: Eu posso fazer um depoimento aqui?
0: Lógico.
6: Porque, assim, desde... É algo que eu vejo, sei lá, pelo menos uns 20, 25 anos, desde que fui para a Argentina pela primeira vez. E quando eu viajei, eu percebi que a rivalidade do brasileiro com o argentino é muito maior do que do argentino com o brasileiro.
0: Será?
6: Eu cheguei a ver programas de televisão, por exemplo, dos caras enaltecendo o Ronaldinho, o Ronaldo Fenômeno, reverenciando os jogadores brasileiros.
0: Mas nós reverenciamos Maradona, Messi.
6: Assim, claro que no futebol existe a rivalidade, mas existe um respeito muito
1: grande. Mas o racismo é forte, hein?
6: Ah, não, isso sim, isso é uma outra história. É assim como existe aqui também.
0: Sim, mas lá é mais pesado, também, né?
6: Lá é mais pesado, mas aqui também existe. Aliás, é um câncer no mundo.
0: Sim.
6: Mas eu devo dizer, e eu acredito nisso até por presenciar, a nossa rivalidade com o argentino. A gente, o povo brasileiro, odeia muito mais o argentino do que o argentino odeia o brasileiro.
7: Tem alguns jornalistas que estão nos Estados Unidos. Um deles, um amigo, Danilo Lavieri, perguntou para muitos argentinos que estão lá nos Estados Unidos: qual que é o maior rival do argentino, futebolisticamente falando? Inglaterra. A maioria respondeu Inglaterra. E me surpreendeu, porque para mim era o Brasil, né? Eu acho que também foi
0: que é outra
7: rivalidade de Pelé e Maradona, né? Acho que por isso também, né?
0: Mas é essa bobagem aí do negócio das Malvinas.
7: Das
0: ilhas.
6: E, puramente, Chile e Uruguai também tem uma rivalidade muito grande com a Argentina.
7: Exatamente.
6: Porque é na música, na obra, na arte e tal. O Brasil é mais no futebol.
7: Sim. Dito tudo isso, Weber, vamos Inglaterra.
0: Vamos Inglaterra. Dito tudo isso, 3-0 Inglaterra. Vamos, English Team. É o seguinte, a gente estava onde aqui mesmo? No nosso ouvinte, né? No nosso ouvinte. Tem mais mensagens aí, nós vamos lá. Mas é o seguinte, o Gaviva falou um negócio aí. Eu sei que não tem nada a ver, gente, porque um dia desse eu conversava com uma pessoa e falava sobre isso, né? Sobre essa bobagem das Ilhas Malvinas, né? É, gente, o mundo, ele tem os seus ciclos, né? Gente, eu sou de família portuguesa. O que os portugueses fizeram no Brasil na época do descobrimento, eu não posso carregar comigo aqui em 2026. Eles fizeram errado lá, eu não posso defender o que eles fizeram de errado lá atrás. É igual os argentinos, né? Ou os alemães. Pensou se um neto de um bisneto de um alemão que participou das maiores atrocidades do mundo, ele não tem culpa, gente. O que o alemão fez lá atrás foi errado. Mas o cara não pode carregar. É igual os argentinos. Os argentinos, como disse o Gaviva, é verdade. Racismo lá é pesado. Mas isso eles passaram de pai para filho. Porque eles tentaram erradicar os negros do país. Diferente do Brasil, que teve a escravidão e os negros ficaram num lugar muito pobre, né? Lá não, na Argentina, eles tentaram erradicar, acabar com qualquer negro lá. É diferente, né? Mas eles continuam num nível muito absurdo, cultuando o racismo. Mas, enfim, 18 horas e 18 minutos. Vamos lá, pessoal, no telefone 11-943-805-100.
8: Boa noite, Nova Brasil. Boa noite, Weber Lima. Roberto aqui de Jundiaí. Ó, a França é freguesa da Espanha. Perdeu na Nenshell, perdeu na Euro, perdeu na Copa.
0: Verdade. França freguesa.
9: Rapaz, eu acho que seria legal a gente ver Neymar em 2030, né? Tem que ver se ele quer estar lá em 2030. Imagina Neymar, Estevam, Hendrick e Rodrigo e Vini Júnior. Você tá doido? José Carlos, vendedor aqui de São João da Boa Vista, São Paulino sofredor.
10: Boa tarde, Nova Brasil. Boa tarde, Heber Lima. Aqui é o José Carlos de Santo André. Heber, sempre menino Ney. Sou São Paulino, mas o menino joga muito. É que esses corintianos é tudo invejoso, mas se ele treinar, ele chega lá. Menino Ney, 2030.
11: Boa noite a todos. Boa noite, Heber Lima, a todos aí da Nova Brasil. Rodrigo aqui da Zona Leste de São Paulo. Cara, o Heber Lima deve sonhar com o Neymar. Ele deve sonhar com o Neymar. E só ele acredita no Neymar tanto assim. Nem o Neymar acredita nele do jeito que o Heber Lima acredita. Nem o Neymar.
12: Boa tarde, Heber Lima. É o Ivan do Cangaíba. Olha, tá mais que na hora que o presidente do Corinthians, o Stabile, e o Marcelo Paz, eles têm que ser cobrados com veemência. Porque como é que pode um clube como o Corinthians, grande, passar por essa situação? Olha aí, ficar de olho aí pro nosso time não ir pra segunda divisão. Um abraço.
13: O Corinthians estava bom, meu.
14: Boa noite, Weber Lima e demais debatedores e todos que estão ouvindo a Nova Brasil. O jogador vai vir pro Corinthians pra ficar aí com salário atrasado? Esses caras estão vindo aí para receber 2 milhões, 1 milhão.
0: Recebe.
14: E não receber?
0: Recebe.
14: Será que o cara não sabe que o Corinthians também não está pagando?
15: Boa noite, Weber. Boa noite, Nova Brasil. Levi Pedroso. Eu não falei que a Espanha vai ganhar? Que ia ganhar? E agora só falta a Argentina perder. Abraço a todos.
0: Valeu, um abraço.
16: Boa noite, Weber Lima. Boa noite, pessoal da Nova Brasil. Espanha surpreendeu a França e amanhã vai acontecer o esperado. A bola de cristal do Weber Lima aí falou que é Inglaterra, mas na cabeça. Concordo com ele também. Amanhã Inglaterra, final Espanha e Inglaterra, com Inglaterra sendo campeã.
17: Oi, Weber Lima, Lourdes de Piranga, palmeirense. I love England. Sorry. Bye, bye, Argentina. Boa tarde.
0: Boa tarde.
18: Weber Lima, boa noite a você. Rapaziada da Nova Brasil em Campo, aqui é o Will de Jundiaí. Ô Weber, será que o corintiano não entra na realidade dele? O Flamengo foi disputar um amistoso com um time que joga Champions League. O Corinthians foi jogar um amistoso com um time da quinta divisão, ainda conseguiu empatar. Pelo amor de Deus, hein?
0: Um abraço pra você. Obrigado pela audiência.
1: Mas aí também não. O Flamengo foi jogar na Europa, mas quem é o campeão da Copa do Brasil? Quem pegou o Flamengo aí na Supercopa, quem ganhou? Foi o Flamengo ou foi o Corinthians? Dá licença, velho.
0: Foi bem, Gaviva. Nessa daí você foi bem também. Porque é verdade.
7: Ficou bravo, hein?
0: Bravo, Gavião. Ficou bravo. Calma, calma, Gavião. O que é bom pra relaxar aí, Gavião? Pra tomar uma aí.
1: Aqui hoje acho que um bombeirinho, hein?
0: Bombeirinho?
1: A pinga com groséia, fica bonito no copo, vermelhinho e tal.
0: Ô, Gaviva, essa molecada de hoje acho que não sabe nem o que é bombeirinho, né?
1: Não sabe, né? O pessoal gosta de uns drinks. Os drinks que tem vem um guarda-chuvinha. Né? O pessoal gosta daqueles drinks que vem um guarda-chuvinha. É. Tem 3-4 tão de cor, assim, tudo bonitinho. Seczão de beat. É. E não sei mais o quê.
6: Tem rabo de galo,
1: pinga
6: hein?
1: Com soda.
0: Oh,
1: rabo de galo.
0: Tem.
1: Cachaça
0: aí.
1: Com vermute. Tem.
7: Maria Mole,
1: tem de tudo, Chevette, tem de tudo, velho.
0: O que é o Chevette, Gaviva?
1: O Chevette é uma mistura que eu não lembro de cor agora, mano, mas sai até fumaça do copo. O cara vai depois, vai no banheiro fazer xixi, ele fura o vaso, mano.
0: Como é que é aí, ó, a produção tá falando aqui, como é que é?
7: Chevette é corote.
0: É um corote de limão.
7: Isso.
0: Com suquinho Tang. De baunilha.
7: Suco Tang de baunilha e a cuia, um gelo e aquele gelinho de água de coco.
1: Olha os caras, velho.
7: Você toma um copão daquele ali, ó, e é R$5 o copo.
0: No... Vira com o gojão, curte. Vira.
7: É doido,
1: mano. Mas isso aí dá UTI, isso aí vai em estado de coma, mano.
0: Vai pro frio, Gavião, o que você aconselha?
1: Frio é conhaque puro, conhaquinho.
0: Conhaque.
1: Conhaquinho. Não, deu até água na boca.
0: São João da Barra com meu limão, não, né, Gaviva?
1: Ah, velho. Esse que você falou aí é o quebra-cama, hein? Além de aquecer, o chicote estala.
0: Boa, Gaviva. Rápido break. Voltamos já com o Nova Brasil em Campo, com pão de alhozinho. Com pão de alhozinho da jogo.
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0: horas e 27 minutos, voltamos com o Nova Brasil em Campo. Deixa eu ir pro YouTube, o pessoal participando com pão de alhozinho, com pão de alhozinho da jogo. O JRM Brasil tá falando: Neymar joga bem em pôquer até 2030. Antônio Sebastião, Neymar, para mim já era pro futebol, já é um ex-jogador faz tempo. O Marcos Vinícius fala: acorda, Sociedade Brasileira, o ciclo do Neymar acabou, graças a Deus. Que nem diz a música, seu tempo acabou, vai tchau e benção. Ivanildo Franco, Neymar não terá mais condições. Minha crítica ao Marcelo Paz do Corinthians: cadê os reforços? Com dívidas e jogadores sem receber salários, ele e o Stabile são dois incompetentes. O Edson Orrida de Nagoya, o Gavião pelo jeito pagou a conta de luz. Pagou, né, Gavião?
1: Ah, tudo acertado agora. Mas a gente viu também que estavam mexendo aqui, viu? Estavam mexendo aí, tinha gente que tentou furtar, acabou não fazendo o serviço completo, que chegou alguém e saiu correndo, mas desinstalou a conexão lá da frente do poste. Mas tá tudo certo, se bem que tinha duas contas atrasadas sim.
0: Edmar Matos de Campo Grande, Mato Grosso do Sul, um abraço para você, curtindo no Jornalismo Nova Brasil. Ó, para você que está no Jornalismo Nova Brasil, dê uma força lá no canal Nova Brasil em Campo. 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Você vai ver os shorts, os cortes, enfim, tudo o que rola no nosso programa. Lembrando para você que na próxima quinta-feira, a partir das 7 horas da noite, o retorno do Campeonato Brasileiro, o Santos em campo contra o Botafogo, com a narração de Cleiton Gamarra, os comentários da Fran, com o Gavião na interação do nosso ouvinte pelo YouTube, também pelo WhatsApp, e os comentários, já falei, né? As reportagens de Felipe Oliveira. Depois, na terça-feira, a gente vai falar sobre isso daqui a pouco. Terça-feira foi antecipado o jogo do Santos. Santos jogará na terça-feira contra a Universidade Central da Venezuela, às 9h30 da noite, e você vai curtir tudo a partir das 8h30 aqui no futebol da Nova Brasil. E depois, quarta-feira, nós temos rodada dupla no nosso futebol, começando às 7 horas com Coritiba e Palmeiras, e na sequência, em Bragança Paulista, São Paulo e Atlético Paranaense. E na quinta-feira, direto do Itaquerão, tem Corinthians e Remo a partir das 7 da noite. Já voltamos com o futebol na Nova Brasil, então a gente sempre pede para você se inscrever no nosso canal Nova Brasil em Campo, no Jornalismo Nova Brasil. Para quem está no jornalismo, siga a nossa página lá no YouTube, se inscreva na nossa página no YouTube, youtube.com/Nova Brasil em Campo. O pessoal está aqui participando. Luizão do Parque Peruche falou que vai ser 3-0 amanhã também. O José Williams está falando o seguinte, Gaviva. Weber, fala para o Gaviva se desligar do passado, viver a realidade. O Corinthians hoje é um mau exemplo de administração, Gaviva.
1: Sim, concordo, é um mau exemplo de administração. Mas quando eu falei campeão da Copa do Brasil, é o atual campeão da Copa do Brasil.
0: E o atual da Supercopa, né?
1: Exatamente, isso aqui é tudo atualidade. Agora, esse negócio de gestão errada, isso aí já é de mil anos já.
0: Já há muito tempo, com certeza, desde do Alib. Sidney Paulino Teixeira, de Cajamar, Reinaldo, cadê? Lá em Americana, curtindo o nosso futebol. Cadê? Valdir, motorista aplicativo de Araçatuba, ouvindo pelo 90,1. Obrigado, ô Valdir, os valores estão certos, o Brasil é que paga mal. País que não luta para se ganhar bem, mas o futebol tá extrapolando mesmo, viu? Esses valores aí estão passando da conta ou não estão, Renan? Você que fala muito sobre isso.
2: Pelo amor de Deus, é um absurdo. Absurdo que estão pagando.
0: Quanto você ganhava mais ou menos?
3: Imagina na sua época.
0: É isso que eu ia falar. Quanto mais ou menos, Renan, assim, de diferença para a sua época? E olha que nós estamos falando a época do Renan, não está tão longe, não.
3: Porque de 20 anos atrás.
2: Pô, vamos dar um exemplo do time que eu joguei no São Paulo. O Rogério ganhava mais, ele ganhava, sei lá, mais ou menos uns 300 mil. Depois era tudo um padrão. Jogadores que chegaram juntos. Cicinho, Fabão, Danilo, chegaram todos juntos. 40 mil cada, 60 mil cada um. Era padrão os contratos de São Paulo. Eu era da base, então os contratos também eram padrão.
3: O Ricardinho foi lá em 2002, foi uma baita polêmica, ele foi para ganhar 300, era uma coisa assim absurda.
2: Absurdo, era um negócio absurdo. Você pode colocar
0: A inflação, não, nem com a inflação, é isso que eu ia falar.
2: A inflação que você quiser colocar em cima, não dá o que
0: não
2: o.
0: Dá os 2,5 milhões do Arthur.
2: Não, você tá maluco, Weber. Isso aí é um negócio.
0: Loucura,
2: é um negócio impensável. Os meninos da base, como eu fui campeão mundial pelo São Paulo, ganho 9 mil por mês.
0: É, não é fácil, rapaz. Eram outras épocas, num outro momento do futebol. Agora o pessoal está viajando mesmo. É, 18 horas e 32 minutos, vamos falar das coisas do São Paulo com... Então, como é que é? Aurélio Buta. Olha, eu vou te falar, com 300... Um time de lateral direito estão querendo contratar outro. As informações com Felipe Oliveira.
4: Um abraço, Weber Lima. Um abraço, amigos ligados da Nova Brasil em Campo. Dia agitado no mercado de transferências do São Paulo. O tricolor paulista está próximo de contratar o lateral direito Aurélio Buta, jogador de 29 anos e angolano naturalizado português. São Paulo se interessou muito pelo nome por conta da sua polivalência. Ele é lateral direito de ofício, mas já atuou na ponta direita e num esquema de três zagueiros como terceiro zagueiro. Ele acumulou passagens pelo Eintracht Frankfurt da Alemanha, o Reims da França e estava na última temporada no Copenhagen da Dinamarca, mas está livre no mercado, viria sem custos para o tricolor paulista. Nome levantado pelo scout e aprovado pela comissão técnica de Dorival Júnior, muito por conta dessa sua polivalência. Esse negócio deve ser concretizado nos próximos dias, você acompanha aqui na Nova Brasil em Campo. Por outro lado, o São Paulo tem uma baixa importantíssima na sua defesa. Alan Franco está de saída do São Paulo Futebol Clube, rumo ao futebol mexicano. O Alan Franco será o novo reforço do Tigres do México, por um pedido do jogador, pedido do Alan Franco para deixar o São Paulo Futebol Clube. Por dois motivos principais. O primeiro, um receio de não jogar com o Dorival Júnior. Na última passagem do técnico Dorival Júnior, que o São Paulo foi inclusive campeão da Copa do Brasil, o Alan Franco era uma das últimas opções na função. Ele tinha esse receio de não jogar com o novo treinador do São Paulo. E também porque ele e seu staff estavam revoltados com alguns atrasos salariais e de direitos de imagem por parte da diretoria do São Paulo. Ele que inclusive abriu mão de boa parte do que o São Paulo devia para ele para ser negociado nesse momento. Por esses dois motivos, o Alan Franco pediu para ser negociado, pediu para sair do São Paulo Futebol Clube. Os moldes de contratação do Tigres é um empréstimo com opção de compra, mas o jogador já até se despediu e não deve retornar ao São Paulo ao fim desse vínculo de empréstimo. Por um pedido dele, Alan Franco não joga mais com a camisa do São Paulo. Então tem jogador chegando para uma função semelhante, mas tem Alan Franco deixando o São Paulo Futebol Clube. Weber, queria que você falasse um pouquinho sobre essa movimentação. Não sei se o balanço desse mercado da bola do São Paulo tá tão positivo não, viu? Um abraço, Weber. Volto com vocês aí do estúdio.
0: Um abraço, Felipe. Um abraço para você. É, o balanço do São Paulo é ruim nas contratações, mas essa saída do Alan Franco é reforço. Zagueiro eu sempre achei fraco. Tinha São Paulino que falava, não, ele é bom. Ele
1: a corneta, hein?
0: Ele sabe, puta cara lento, velho. Zagueiro lento. Não dá. Zagueiro lento, não era bom de cabeça, entendeu? Então, ó, área, foi bom, foi bem. Reforço pro São Paulo a saída do Alan Franco. Ó, e eu falei aqui, né, da informação... É, que o Dedé, né, que é ex-diretor social, está expulso do quadro de sócios do São Paulo. Tem uma imagem aqui no telão? Vamos ver se dá. Aí eu mandei pro pessoal da técnica, olha lá, ó. Lá no Morumbi agora, ó. Festa lá, ó. Festa no Morumbi por conta da saída.
1: Eles soltaram o rojão.
0: É, cara, olha lá. Aí, ó. Festa lá no São Paulo pela saída do ex-diretor social, o Dedé. Tinha que limpar mais gente.
2: Falta gente.
0: Falta gente, bastante. Falta. Tem que colocar um caminhão lá e ir tirando os caras.
2: Falta gente.
0: Falta muita gente, né, Renan?
2: Falta o Casares, né? Já foram alguns. Foram o Douglas, a Mara, agora o Dedé. Tem o outro, tem o Casares. Tem um monte ainda que precisa ir embora.
0: Tem um monte.
2: Um monte pra limpar essa
1: sujeira. Fazer a limpa.
2: Vai fazer a limpa da sujeira que tá no São Paulo. Agora, uma coisa que eu queria falar... Com essas movimentações todas, tá caindo no colo do Arboleda a titularidade, hein, bicho? Que absurdo que tá acontecendo no São Paulo, Weber.
0: Absurdo.
2: Que absurdo. Falando de
0: que fora... Porque o Sabino tá machucado, né? O Rafael Tolói tá machucado.
2: É, pra sempre, né? O Tolói tá machucado pra sempre, né? É inacreditável, cara. Inacreditável o que acontece com o Tom.
3: Tenho curiosidade para saber qual é o papel do Dorival nessa permanência também do Arboleda.
0: É, inclusive...
2: Na permanência não, na volta do Arboleda.
0: É, é. Inclusive, Arboleda tava fora. Eu não quero pautar ninguém, mas não estarei lá presente na...
3: contrato ele estava ainda.
0: Ah, né? sim, claro. Não quero pautar ninguém, não estarei na primeira coletiva, mas é uma das perguntas que tem que ser feita para o Dorival. Fala, Dorival, como é que você aceita um jogador que deu todos os exemplos mais errados
2: péssimos
0: já...
2: Péssimos exemplos.
0: Exato, mais errados que já tivemos aqui dentro desse elenco do São Paulo. O cara sumiu 30 dias, você aceitou o cara de volta.
2: Mas você quer que eu responda o que ele vai responder?
0: O que ele vai falar?
2: O que ele vai falar? Viu, não foi comigo, eu não estava aqui. E o clube não contratou o zagueiro que eu estou precisando, eu precisei dele. Quando eu estive aqui, ele se comportou bem, ele inclusive foi campeão comigo da Copa do Brasil, então eu não tenho nada a falar do Arboleda. Se ele fizer comigo, é outra história. É isso que ele vai te responder.
0: É, que é uma vergonha, né? Realmente.
2: É uma vergonha, é uma vergonha.
0: É uma vergonha.
2: Daí no momento que sai o Rui Costa, e ele, com tudo isso, com a necessidade para a posição, e de fato, nisso ele tem razão, ele fala, não, pé, é um cara que jogou comigo, que não me deu esse trabalho. Volta, vamos conversar com ele.
3: Preciso de um zagueiro.
2: Eu preciso de um zagueiro, vamos conversar com ele.
3: Preciso de zagueiro.
2: E aí, Arboleda?
3: Né?
2: E aí, amigão? Vamos trabalhar? Quer jogar comigo igual você jogou há 2 anos atrás? Há 3 anos atrás? Tamo junto. Apertou a mão. Porque também não apareceu nada pro Arboleda. Porque o Arboleda achou que ele fosse fazer isso daí e aparecer 300 clubes para contratar ele.
0: E
2: não apareceu nenhum.
0: Só apareceu Vitória, mas eles queriam que o São Paulo pagasse. São Paulo falou que não.
2: E não apareceu nenhum.
0: É.
2: Então, é isso. Aí, nós vamos ter que aturar o Arboleda. Sim. Mas assim, eu sempre achei o Arboleda um bom zagueiro.
3: Sim, claro.
2: Eu sempre achei o Arboleda um bom zagueiro. Só que essa atitude dele é imperdoável.
0: Sim.
3: E certo? Não é a primeira vez, né?
0: Não é a primeira. Já fez o aprontou.
2: Muito longe disso.
3: Já queimou as oportunidades que...
0: É verdade, Celso. Fala, Gaviva!
1: Eu queria saber de vocês três, esse jogador que tá chegando aí, que é tipo, joga em todas as posições, lateral, é zagueiro, é isso e aquilo, ele tem só o aval do Dorival, né, que o pessoal da análise de desempenho vai lá e acha esse cara, ou é uma indicação do Dorival?
0: É difícil, hein?
2: Eu acho que fica mais pela primeira opção sua aí, Gaviva.
0: Pessoal analisaram, de análise?
2: Analistas do mercado.
0: Então,
2: analista de mercado e de desempenho, os caras vão lá.
0: Mas
2: final de contrato.
0: Mas você consegue analisar por 10 jogos no ano, Renan?
2: Não, claro que não, Weber.
0: Então, claro pô.
2: É
0: o cara jogou 10 partidas no ano.
2: Eu já te falei mais cedo aqui.
0: Não esse ano, viu, Celso? Na temporada europeia.
2: Temporada europeia.
0: Sim.
2: E aí eu já falei pra você. Se o São Paulo não conseguir formar um jovem, um atleta que faça o que o Aurélio Buta, ou Butá, não sei qual que é a pronúncia do nome dele. Se o São Paulo não conseguir formar, fecha a Cotia.
0: Fecha.
2: É isso aí. Porque Cotia é um espaço gigantesco. Quem não conhece lá é uma coisa mais linda do mundo. Só que ali é um gasto também milionário mensal. Então, já que você não consegue formar o Aurélio
0: lateral,
2: fecha a porta, pô. Fecha a porta.
0: Baixa a porta de Cotia. Fecha mesmo.
3: Aliás, e a gente tá tocando num ponto, porque eu fiz até um vídeo, Weber, acho que não tive a oportunidade de falar sobre isso aqui, depois da eliminação do Brasil. A gente já falou de reconstrução no passado. Mas agora é hora da gente reconstruir. Porque não tem lateral. Não tem lateral, não tem meia, não tem centroavante, não tem atacante, não tem jogador de velocidade, são poucos que a gente tem. Onde vai produzir isso? Na base. Então é hora dos clubes olharem para a base, até porque está todo mundo endividado. Então está na hora de parar de vender para a torcida ilusões. Ah, porque o São Paulo é soberano, porque o Corinthians é isso, porque... Vestir as sandálias da humildade, como fez o Flamengo lá em 2015, 16.
2: Acho que até antes, né?
3: Um pouquinho antes, 2013, quando ficava lá no Cheirinho, na história do Cheirinho e tal. Equacionar as dívidas, que foi o que fez o Bandeira de Melo. Ah, vamos parcelar o que tiver para parcelar. Vamos lutar pelo que a gente tem. Revelar jogador, que revelou Paquetá, revelou
2: Vini Júnior,
3: revelou um monte de gente.
2: Transparência com o torcedor, precisamos de você.
3: É isso.
2: Precisamos de você. Tá aqui, ó. Quitamos com o Celso Cardoso. Eu devia R$1.000 pro Celso Cardoso. Tá quitado.
5: Tá aqui, ó.
2: Isso.
5: Esse Flamengo tá valendo a pena. Então tem que fazer São Paulo, tem que fazer Corinthians. O que que fica? Ah, esperando a parede. Quer dizer, fica esperando não, né? Porque quem tá lá não quer continuar roendo o osso e tirar as vantagens.
2: Claro.
5: E o torcedor fica esperando que apareça uma SAF, alguma coisa. O que precisa é reestruturar. O Palmeiras fez isso com o Paulo Nobre. Quase caiu em 2014. Quase caiu. O que que é o Palmeiras hoje? Você tem que ter alguém sério, que realmente olhe para o clube com carinho, com amor. Mas não é só carinho e amor, é olhar também com profissionalismo. Enquanto continuar nessa várzea, e é várzea com todo respeito à várzea, a várzea no sentido pejorativo, de
2: amadorismo.
5: Os caras querem ser presidente, de diretor por causa do status, porque tem carteirinha, porque influencia os amigos. Olha, eu sou conselheiro do São Paulo, eu sou conselheiro do Corinthians, eu tenho uma carteirinha, eu mando prender, mando soltar. Velho, já para com isso.
2: Tem clube amador que é mais organizado que time profissional. É mais sério que time profissional.
5: Muito. Vamos pegar algumas gestões. Você falou do Novo Horizontino na Série B. Olha a gestão do Novo Horizontino. Olha a gestão do Mirassol.
2: Mirassol
5: está entre os clubes. Ah, é pequeno. Mas está ali, não deve para ninguém. E está brigando na Libertadores. Está tendo o Campeonato Brasileiro. Ele, o ano passado, foi digno, mas está aí. É isso que tem que ser feito.
0: Sim. Vocês falaram de um ponto importante aí, né? Essas contratações do São Paulo é só um atestado desse cara aí, desse Aurélio aí, que jogou apenas 10 partidas, né? Se juntar o tempo, a minutagem dele na temporada europeia, 25-26 pelo Copenhague e um pedaço pelo Eintracht Frankfurt, são 10 jogos, né? São 10 jogos. Como é que o pessoal da análise conseguiu avaliar um jogador por 10 partidas? Né? Mas voltando à história do ponto importante que vocês tocaram, a contratação de um jogador desse, com os meninos lá, o Igor, o Mike, o Moreira, com o Lucas Ramon hoje lá, não é da base do São Paulo, mas os outros três sim, é o atestado de que o trabalho de Coutinho não vale nada, absolutamente nada. São apenas gastos que o clube tem. Porque se você não confia a sua lateral direita a um garoto que você formou, que tem lá há muito tempo, realmente é o atestado da incompetência do São Paulo. Esqueci, e São Paulo não para de ficar buscando jogadores fracos em equipes inferiores da Europa.
5: Perdão, Renan.
0: Fala, Renan.
2: Não, sem esquecer que o antigo dono de Cutia, repito, dono de Cutia, também acabou de ser expulso, Douglas Schwartzman. Né? Ele era o dono de Cutia. Então você falou, no trabalho lá em Cutia não é. Qual foi o termo
0: que você falou? Eu falei, aí tá mostrando atestado que não tá acontecendo.
2: Que não tá funcionando,
0: né?
2: não tá funcionando.
0: Era ele. Não é bom.
2: Então não era para formar atletas pro São Paulo para lá na frente trazer o retorno financeiro, não. Ele estava preocupado com outras coisas e isso foi provado.
0: Fala, Celso, para a gente fechar e pro break.
5: Porque a gente tem alguns, tem o Flamengo, eu citei, tem o Palmeiras. Sim. Olha o trabalho de base que faz o Flamengo, o trabalho que faz de base que faz o Palmeiras. De repente você tem que unir base e profissional. O Independente Del Valle faz isso com tanta competência. Você tem lá a mesma filosofia de trabalho na base, no time principal, porque você vai formando dali os reservas imediatos, os substitutos imediatos para jogadores que vão sair.
2: Exatamente.
5: Você tem uma estrutura, você tem uma filosofia, mas para isso você precisa ter uma empresa que visa lucro. Não fatiar politicamente, porque interessa para uma base, interessa para outro, cada um tira vantagem daqui, é o colar, e o clube, ó, só na ladeira abaixo, no fundo do poço.
0: Boa, Celso, rápido break, voltamos já com Nova Brasil em campo, com pão de alhozinho, dá jogo!
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0: 18h49, vamos direto com as informações do Palmeiras, com pão de alhozinho, com pão de alhozinho da jogo, Lucas Basílio, grande tarde, grande noite.
1: Grande tarde, grande noite, enfim, um grande abraço pra você, Weber Lima, abraço especial pra quem curte o futebol Nova Brasil em Campo. Falamos de Palmeiras, hoje iremos falar do zagueiro Alexander Barbosa, única contratação realizada pelo Verdão nesta intertemporada, podemos dizer assim, né? Ele que foi apresentado, ou pelo menos anunciado, antes ainda do início da Copa do Mundo, em contratação realizada junto ao Botafogo. E o Barbosa fez, no último sábado, contra o Juventus, o seu primeiro jogo treino com a camisa palmeirense, né? Foi utilizado no time principal, agradou bastante a comissão técnica comandada pelo técnico Abel Ferreira, e isso aumenta a possibilidade do Abel ter que mexer no esquema de jogo, né? O famoso sistema com três zagueiros pode voltar a ser frequente nas escalações do Palmeiras, com Alexander Barbosa dividindo ali o sistema defensivo com Murilo e também com o Gustavo Gomes, né? Claro que ele tem uma flexibilidade muito grande, ele pode atuar tanto com o Murilo quanto com o Gustavo Gomes formando a dupla de zaga, mas essa chance de atuar com três zagueiros pode aumentar até devido à importância que a diretoria palmeirense deu na contratação do ex-botafoguense, que custou cerca de 20 milhões de reais aos cofres do Verdão nessa contratação junto ao Botafogo. Barbosa, de 1,93m, a gente lembra, foi peça fundamental nas conquistas recentes do Bota, né? Tanto de Libertadores quanto também de Campeonato Brasileiro na temporada de 2024. Antes dessa disputa de jogo treino no último sábado, ele vinha fazendo um cronograma todo especial, né? Aquele famoso processo de dosagem de carga no núcleo de saúde e performance do Palmeiras. Vamos aguardar, né? Para saber como vai ser utilizado o Barbosa no Verdão. Vamos ouvir o Maurício falando um pouquinho mais sobre o ambiente que encontrou no retorno ao Palmeiras após a Copa do Mundo. Vamos ver.
2: Sim, eu vejo a volta muito boa, a expectativa sempre alta também. Vejo com muito bons olhos também, estava acompanhando sempre na live os jogos treinos que a rapaziada fazia, sempre também na ligação com os caras aí conversando, sempre me perguntando de como estava lá e eu também perguntando como é que estava a resenha por aí, os treinos, tudo. Então agora já estou me readaptando tudo de novo. Hoje um treino foi muito bom também e cada vez mais se adaptar de novo.
1: Esse então, Maurício, né, um dos selecionáveis que já volta a estar à disposição de todos que foram para a Copa do Mundo. O único que está faltando se reapresentar é ele, Flaco Lopes, que ainda está na disputa do Mundial, vai jogar a semifinal pela seleção da Argentina amanhã diante da Inglaterra, buscando essa vaga na grande decisão.
0: Tá certo, Lucas Basílio, trazendo a sua informação. Deixa eu mandar um abraço aqui para o Walter Santos. Quem mais está nos acompanhando? O Roque Martins, um abraço para vocês. Curtindo o futebol lá no Brasil e curtindo as informações do Peixe com Felipe Camargo.
3: Fala, Weber, tudo bem? Um abraço a você, um abraço, amigo ligado aqui no Nova Brasil em Campo. Vamos atualizar, então, esta terça-feira do alvinegro mais famoso do mundo, que trabalhou nesta manhã no CT Rei Pelé, e o Cuca encaminhou a preparação para o confronto diante do Botafogo nesta quinta-feira, 19h30, horário de Brasília, no estádio Nilton Santos. É a volta ao Campeonato Brasileiro, última rodada do primeiro turno. O Peixe, que vem de duas vitórias seguidas na temporada contra o Cuenca do Equador pela Sul-Americana, e diante do Vitória da Bahia, né, pelo Campeonato Brasileiro. Se o Peixe conseguir vencer o Botafogo, chega a 3 vitórias seguidas na temporada, a segunda no Campeonato Brasileiro, e pode se afastar da zona do rebaixamento. A novidade no CT Rei Pelé é o paraguaio Gustavo Cabageiro, atacante que estava emprestado ao Portsmouth da Inglaterra, retornou, né, depois da participação dele na Copa do Mundo. O Santos, que a princípio não tinha interesse no atleta, agora vai avaliar o jogador. A comissão técnica comandada por Cuca quer ver se o Cabageiro se encaixa naquilo que a comissão precisa, uma vez que o Lautaro está fora depois de rescindir e ficar à disposição do Cruzeiro para ser emprestado ao Racing da Argentina. Então, Então, Gustavo Cabageiro, que não deve ser aproveitado ainda diante do Botafogo, nem na viagem à Venezuela pela Copa Sul-Americana, pode ficar à disposição para pegar a Chapecoense, dia 25 na Vila. Jogo esse que vai marcar também as câmeras que o Santos instalou na Vila Belmiro e fez um teste nesta tarde em jogo do Sub-17. A CBF instalou as câmeras semiautomáticas, de impedimento semiautomático, e o teste foi feito hoje à tarde para que no jogo contra a Chapecoense pudesse o Santos utilizar este recurso. E para a gente finalizar, o Weber Lima, o Santos que já sabe onde vai jogar na Copa Sul-Americana. A partida contra a Universidade Central da Venezuela não será em Caracas, mas sim em Valência, cidade a 160 quilômetros da capital venezuelana, por causa dos terremotos. Então, o Santos pega a UCV pela Sul-Americana, terça-feira, 9:30 da noite, na cidade de Valência, Weber Lima.
0: E para fechar o giro dos clubes, o giro pelo Brasil, Antônio Lima.
4: Fala, Weber Lima, um grande abraço a você. Aqui nos acompanha o Novo Brasil em Campo. Nesta terça-feira daremos um giro pelo Brasil, trazendo as últimas atualizações dos clubes brasileiros. Danilo está curtindo seus últimos dias de férias antes da reapresentação ao Botafogo. O clube carioca deu alguns dias de descanso para o atleta depois da eliminação do Brasil na Copa do Mundo. O volante, em publicação feita na rede social, aparece treinando e projeta o retorno para a próxima semana. O Flamengo informou ontem que a Justiça Federal de São Paulo reconsiderou a decisão que determinava a entrega da Taça das Bolinhas ao São Paulo. A decisão acatou o recurso interposto pelo clube rubro-negro, que afirmou estar confiante no reconhecimento definitivo de seus direitos sobre o troféu. O Fluminense está perto de estender o contrato de permanência com o Lúcio Acosta até 2029. E o meia argentino de 32 anos tinha contrato até 2028 e ganhou mais um ano de acréscimo. O Internacional acertou a saída de Bruno Tabata. O clube gaúcho liberou o jogador para viajar em

0: ao Verdão, né? O Palmeiras. E recebi informação de que o negócio do Danilo vai melar. Vai melar o Danilo. Tipo, ele vai voltar pro Botafogo e parece que é uma proposta da Europa. E o caminho dele não será mais Palmeiras, informação que eu recebi há pouco.
1: É, a informação que eu tinha durante a Copa, de, aliás, de alguém muito próximo da nova SAF do Botafogo, no novo grupo, é que se o Danilo não fosse para a Europa, se ele não recebesse nenhuma oferta da Europa, no Brasil o acerto seria do Palmeiras. 20 milhões de euros era a proposta do Palmeiras para ficar com o Danilo. Agora, é essa a questão. Palmeiras, se não tiver Europa, se tiver um clube europeu, aí não vai ter jeito para o Palmeiras.
0: E aí, Renan, aí perde que era a peça que todo mundo estava esperando para esse meio de campo do Palmeiras, Renan.
2: É, ué, pô, seria importantíssimo. Mas qual clube da Europa? Porque o Veloso...
0: Fala nem na Roma.
2: Hã?
0: A Roma.
2: A Roma já muda a história, né? Porque estavam falando de um clube russo e daí o Danilo não tinha interesse, né? Do Zenit, né? Então, o Danilo não teria interesse de jogar no futebol russo. Aí quando aparece a Roma, aí já
1: muda... É outra história, outra coisa.
2: Já muda a história e se apareceu de fato, provavelmente ele deve ir pro time italiano. É uma... Ah, seria... Pô, seria bom demais pro time do Palmeiras, meio de campo do Palmeiras ajustadinho.
1: Mas ainda...
2: Com Danilo ia ser bem legal, porque eu acho que o Palmeiras vai perder dois jogadores.
0: Maurício.
2: O Maurício é um e o Flaco é outro.
0: É.
2: Acho que o Palmeiras vai perder esses dois jogadores. Mas estão falando no Almada também, sei lá.
1: No Almada depois dessa Copa do Mundo também não sei não, hein?
0: É, o Flamengo, o Flamengo tá se movimentando, né, pra tentar trazer o Almada.
2: É.
1: Mas acho que depois dessa Copa que ele está fazendo, ele jogou muito, por exemplo, no contra a Suíça.
0: É, jogou um pouquinho, né?
1: Jogou bem.
0: É. Ô, Renan, você tem uma informação do São Paulo, para a gente fechar e trazer o Gaviva para a opinião dele também.
2: Está muito próximo de ser concretizado, é um empréstimo do Tapia.
0: Para o Columbus Crew.
2: Columbus, como que é?
0: Crew.
2: É, aí sim.
3: Como é que é?
0: Columbus Crew.
2: Aí, Gabriel, fala aí pra nós aí.
0: Agora, mas sabe... mas sabe como é que está escrito? Columbus Crew.
3: Ah, é Columbus Crew?
0: É, Gaviva.
3: Eu não acho tão ruim, não. Ele é brigador pra caramba, mano.
0: Você acha, Gaviva? Eu
3: acho ele brigador, não acho ele um craque, nada.
0: Comemorei aqui nos estúdios quando falaram Tapia vai embora. É outro que, graças a Deus, vai embora.
2: É outro que se não conseguir formar na base, aquela opinião nossa, se não conseguir formar na base,
0: leva pro Corinthians, Gaviva, não quer?
3: Não, nós temos 10 Tapia. Não adianta. Ó, e amanhã, hein? Ah. Jogo da Argentina aqui no Bar do Cabeção. Se a Argentina perder, 5 feijoadas do Bar do Cabeção é por minha conta.
0: Ô, louco! Aí sim, hein, Gaviva? Gaviva, um grande abraço pra você. Até amanhã.
3: Até amanhã, se Deus quiser. Um abraço, gente.
0: Valeu.
1: Valeu.
0: Celso, um grande abraço e até amanhã. Até
1: amanhã.
0: Renan, um abração, até semana que vem.
2: Semana que vem, Web. Um abraço para todo mundo aí.
0: Valeu, Renan, que estaremos juntos no SBT Esportes daqui a pouquinho, às 19h15, lógico, durante toda a semana. Obrigado pela audiência, pelo carinho. Voltamos amanhã às 17h30 com o Nova Brasil em campo, com pão de alhozinho, com pão de alhozinho da jogo. Fiquem com Deus, até amanhã, tchau.
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0: Você relembrou comigo, Tim Maia, Paixão Antiga. Música brasileira de qualidade aqui na Rede Nova Brasil FM. Mais que moderna brasileira, agora 7h18. Boa noite. 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

tinha suspirado, tinha beijado um papel devotamente. Era a primeira vez que lhe escreviam aquelas sentimentalidades, e o seu orgulho dilatava-se ao calor amoroso que saía delas, como um corpo ressequido que se estira num banho térmico. 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

0: Nova Brasil e o som da Vanessa da Mata. Nossa canção, mais que moderna, brasileira, 20 para as 8.
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1: Nova Brasil, o som de Caetano Veloso, Dara. Obrigado pela sintonia. Em instantes você confere o Sob Medida. Me dá 2 minutos. Mais que moderna brasileira, agora 7h56. Boa noite.

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1: 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Agora 1 para as 8. Ótima noite. Começou Sob Medida com Maria Bethânia.

0: 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Agora 8:55. Ótima noite.
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0: todo o país.
1: Terça-feira, 14 de julho de 2026.
0: E vamos aos destaques da Voz do Brasil.
1: Meio ambiente e clima. Painel eletrônico monitora efeitos do El Niño no país.
0: Plataforma informa onde haverá excesso de chuvas, estiagem ou ondas de calor.
1: Hoje vamos falar sobre o fenômeno e como poderá afetar o Brasil. Luana Karen.
2: Entre as principais consequências esperadas para o Brasil estão excesso de chuvas na região sul e a estiagem nas regiões norte e nordeste.
0: Energia e combustíveis.
1: Conselho Nacional de Política Energética aprova aumento no percentual de etanol anidro na gasolina para 32%.
0: E aplicativo oferece ao consumidor informações sobre postos de combustíveis e canal para denúncias. Gabriela Noronha.
3: O aplicativo é gratuito e funciona como um mapa interativo no celular, ajudando o consumidor a descobrir quais postos são de confiança e quais devem ser evitados.
1: Proteção das crianças e adolescentes no ambiente digital.
0: Como o ECA Digital avança no combate à violação de direitos é o tema de entrevista com Fábio Meirelles, do Ministério dos Direitos Humanos e Cidadania.
4: Então, o ECA Digital é um grande avanço, traz esse princípio do ECA, né, da proteção integral, da prioridade absoluta para o ambiente digital, e ele hoje já é uma referência no Brasil e no mundo.
1: Hoje, na apresentação da Voz do Brasil, Luciana Vasconcelos e Luciano Seixas.
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1: O percentual de etanol na gasolina será elevado de 30% para 32%.
0: A medida aprovada hoje pelo Conselho Nacional de Política Energética tem previsão para valer a partir de 1º de agosto.
1: E terá vigência de 180 dias, com possibilidade de prorrogação por igual período.
0: O ministro de Minas e Energia, Alexandre Silveira, afirmou que a mudança é segura e que tem respaldo técnico.
5: Nós estamos completamente seguros de avançar até o E32. O Instituto Mauá nos deu o laudo de que nós estamos habilitados a fazer o aumento. E a transitoriedade é apenas uma maneira de nos precavermos a poder, dentro de 180 dias, nós vermos o que está acontecendo. A cada oscilação, nós sentamos e protegemos o consumidor e protegemos a economia nacional.
1: Ainda de acordo com o ministro Alexandre Silveira, a medida vai contribuir para a autossuficiência do país em meio ao contexto da guerra no Oriente Médio.
0: Na hora de abastecer o carro, quanto mais informações o consumidor tiver, melhor.
1: Por meio de um aplicativo, o motorista confere se o posto onde ele vai é um estabelecimento confiável.
0: E caso perceba alguma irregularidade, também é possível fazer uma denúncia diretamente à Agência Nacional do Petróleo, Gás Natural e Biocombustíveis.
3: O aplicativo ANP com você postos é gratuito e funciona como um mapa interativo no celular, ajudando o consumidor a descobrir quais postos são de confiança e quais devem ser evitados. O funcionamento é bem prático. Ao abrir o aplicativo, o usuário vê os estabelecimentos da região sinalizados por cores, como em um semáforo. Os postos recebem notas de 0 a 5 com base nas fiscalizações que a Agência Nacional do Petróleo, Gás Natural e Biocombustíveis fez nos últimos 5 anos, sendo que a cor verde sinaliza os mais seguros e quem tem nota máxima. Já os marcados em vermelho acendem o sinal de alerta. Receberam nota zero por causa de irregularidades recentes. Outras informações dos estabelecimentos, como endereço, CNPJ, quantas fiscalizações já receberam, resultado das vistorias e qualidade das amostras analisadas, também podem ser consultadas na ferramenta. É possível ainda fazer denúncias pelo aplicativo, como explica o superintendente de fiscalização do abastecimento da ANP, Júlio Nishida.
6: Cria um importante canal de denúncias do consumidor com a ANP, inclusive aquelas relacionadas a práticas de preços abusivos. De forma bem simples, fácil e intuitiva, o consumidor consegue fazer a sua denúncia num simples clicar de botões.
3: A plataforma pode ser acessada no endereço anpcomvocepostos.anp.gov.br e depois baixada no aparelho de telefone celular. Reportagem Gabriela Noronha.
1: A produção brasileira de grãos no período 2025-2026 está estimada em 360 milhões de toneladas.
0: Segundo o levantamento divulgado hoje pela Conab, a Companhia Nacional de Abastecimento, se confirmado, o volume será 2,2% superior ao registrado na temporada passada.
7: Segundo a Conab, serão 360 milhões e 100 mil